0: fevereiro foram marcados por eventos climáticos severos que afetaram diretamente cerca de 2 milhões de pessoas, deixando mais de 70 mil desalojados ou desabrigados em 733 municípios de todas as regiões. Outra medida provisória aprovada libera 75,3 milhões de reais em auxílio financeiro para 10 mil famílias da região da Zona da Mata, no sudeste de Minas Gerais, atingida por enchentes no início do ano. Também foi aprovada a medida provisória que abre crédito extraordinário de 49 milhões para o Programa Segurança Alimentar e Nutricional e Combate à Fome. O objetivo é ampliar o atendimento às populações atingidas por desastres climáticos registrados em maio, especialmente nos estados de Pernambuco e da Paraíba. O líder do PT na Câmara, deputado Pedro Czai, do PT de Santa Catarina, defendeu a necessidade de recursos extraordinários previstos nas medidas provisórias.
1: Falar da importância de todas essas medidas provisórias que hoje estão se definindo aqui no Parlamento. Desde o tema dos desastres naturais, o tema dos tornados no Rio Grande do Sul, o tema das secas, o presidente vai enfrentando os problemas, não só diante da guerra, que vivenciamos o risco de aumento dos combustíveis, o governo subsidia os combustíveis para não produzir inflação no país.
0: Foi aprovada ainda a medida provisória que libera 337 milhões de reais para combate a incêndios. Os recursos são destinados ao IBAMA e ao Instituto Chico Mendes de Conservação da Biodiversidade, o ICMBio, e atendem decisões do Supremo Tribunal Federal em ações que cobram providências do governo contra o aumento de incêndios florestais na época da seca. Todas as medidas provisórias foram enviadas para análise do Senado. Da Rádio Câmara, de Brasília, Antônio Vital.
2: Política. Rodrigo Hollenberg, do PSB do Distrito Federal, faz um balanço do seu mandato parlamentar. Ele destaca a autoria de 23 projetos, como o que aumenta o limite de faturamento anual dos microempreendedores individuais.
3: O parlamentar ressalta o envio de emendas para hospitais, universidade pública e instituições de pesquisa locais. Rodrigo Hollenberg defendeu também proposta de sua autoria que proíbe o funcionamento de plataformas de apostas em território nacional.
2: Raimondo, PT do Rio de Janeiro, cobra esclarecimentos sobre o crescimento patrimonial do senador Flávio Bolsonaro, que, segundo notícias recentes, ultrapassaria os 600 milhões de reais. O deputado questiona a origem dessa quantia e exige uma apuração rigorosa dos fatos.
3: Na visão de Raimondo, é preciso investigar se o montante está relacionado a articulações com grupos criminosos e esquemas de corrupção. Para ele, o esclarecimento sobre a origem dos recursos é fundamental para a moralidade pública.
4: Direitos humanos.
2: Leonardo Gadelha, do Podemos da Paraíba, alerta que o Brasil precisa se preparar para a transição demográfica, com o envelhecimento da população. Ele observa que as cidades e a legislação nacional precisam de adaptações estruturais para acolher de forma digna o público idoso.
3: De acordo com Leonardo Gadelha, é importante manter as pessoas idosas ativas e integradas ao mercado de trabalho. Para o parlamentar, aproveitar a plena capacidade física e cognitiva desse público traz benefícios sociais e econômicos ao país.
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4: Votação.
2: A Câmara aprova o uso de elementos tradicionais em fotos de documentos oficiais. A repórter Daniele Lessa acompanhou a votação.
9: O plenário da Câmara aprovou o projeto que garante a povos indígenas e demais povos tradicionais o direito de usar elementos culturais, étnicos ou religiosos em fotografias de documentos oficiais. Entre os exemplos previstos estão o cocar indígena, o turbante dos povos de matriz africana e outros elementos étnicos, culturais e religiosos. O projeto, que foi apresentado pela deputada Célia Chacriabá, do PSOL de Minas Gerais, diz que a autorização valerá para documentos oficiais de identificação, como carteira de identidade, carteira de habilitação, passaporte e carteira de trabalho. Na prática, A proposta busca evitar que pessoas sejam obrigadas a retirar símbolos de sua cultura ou religião para tirar fotos para documentos. A única exigência é que o elemento usado não impeça o reconhecimento da fisionomia da pessoa. A relatora no plenário, deputada Sônia Guajajara, do PSOL de São Paulo, lembrou uma situação em que uma mulher negra escutou que só poderia tirar foto para a carteira de habilitação usando o seu turbante se apresentasse uma carta da sua mãe de santo ou um documento comprovando que tinha câncer. A deputada disse que é preciso impedir que episódios como esse se repitam e que usar esses elementos em fotos oficiais é ter o direito e a liberdade de viver de acordo com crenças pessoais.
4: São expressões visuais de culturas e tradições, como o cocá indígena, que representa a relação com a natureza e com os animais, o vínculo espiritual com a terra e os antepassados. Assegurar aos povos indígenas, aos afro-brasileiros e demais povos tradicionais o uso em documentos oficiais de símbolos de sua comunidade é assegurar a dignidade humana.
9: Segundo a relatora Sônia Guajajara, a proposta deixa expresso em lei um direito que já deveria ser garantido pela Constituição, que protege a liberdade religiosa, e por convenções internacionais assumidas pelo Brasil. Ao defender o projeto, o deputado Wildo Rocha, do MDB do Maranhão, disse que esses elementos, como o cocário turbante, valorizam a cultura do país.
10: Isso promove a cultura brasileira, isso é respeito à cultura indígena, é respeito aos povos originários.
9: Alguns deputados no plenário disseram que seria incoerente exigir que as pessoas tirem óculos e enfeites para fotos de documentos e, ao mesmo tempo, permitir o uso de elementos tradicionais. O deputado Alberto Fraga, do PL do Distrito Federal, defendeu que a proposta também poderia incluir a autorização de uso desses objetos pessoais nas fotografias. O projeto que autoriza o uso de elementos tradicionais em fotos de documentos oficiais agora será analisado no Senado. Da Rádio Câmara de Brasília, Daniele Lessa.
11: Cultura.
3: A Câmara aprovou o projeto que reconhece o hip-hop como manifestação da cultura nacional. Inácio Arruda, do PCdoB do Ceará, destaca que o movimento representa a cultura popular das periferias e a voz de trabalhadores e jovens que buscam melhores condições de vida.
12: Inácio Arruda compara a força poética do hip-hop ao repente e aos cantadores de viola do Brasil profundo. Ele acredita que o movimento se consolida como um pilar do desenvolvimento social e de geração de riqueza econômica nas comunidades brasileiras.
3: Termina agora o Jornal Câmara dos Deputados, produzido pela Rádio Câmara, com trabalhos técnicos de Wellington Teles e apresentação de Val Monteiro e Márcio Aquilissardi. Uma boa noite para você.
12: A Voz do Brasil volta na segunda-feira. Boa noite e bom fim de semana.
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1: Rio Preto! Cheguei Garnaldo, Zé Neto e Cristiano junto e misturado, hein?
2: Essa é complicada, hein?
1: Nunca aconteceu comigo.

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sorte, substantivo feminino de força invisível, que se atribui ao rumo, ao destino, minha vida. Que sorte boa.

deseja viver uma vida a dois. Se você gosta de alguém, dedica essa pessoa a Deus, entrega ela pra Deus, que no momento certo vocês vão se encontrar, tá bom?

dá pra viver nessa vida morrendo de amor. Muito obrigado, RJ. Muito amor no coração de cada um de vocês. Muito amor.

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cantar agora, Gustavo.

0: Obrigado, Mato Grosso.
1: Eita.
0: Obrigado, Matias.
2: Prazer, obrigado, Teodoro, estar aqui
3: Sampaio.
2: Com você.
3: Obrigado, meu irmão.
1: Sampaio. Obrigado, que honra
3: prazer,
1: pra nós, viu?
3: Muito prazer.
1: 40 anos do Teodoro e Sampaio.
0: Coisa boa, coisa vocês bonita. Participando com a gente nos 40 anos, viu, Matão?
1: Que
0: você
1: maravilha.
0: Que conhece a luta, o trabalho.
1: Sei, é verdade. E você é um... Theo, você é um exemplo na nossa classe, na nossa música sertaneja, o trabalho que você faz a vida toda, incansável.
0: Obrigado.
1: E sempre com sucesso. Eu admiro muito você, seu trabalho e você ao lado dessa maravilha que é o Sampaio também.
3: Obrigado.
0: Olha, a gente não tem palavras para agradecer, porque vocês estão sempre junto com a gente.
1: Isso.
0: O convite que a gente faz para os programas, vocês estão sempre vai nos programas.
1: Com certeza.
0: Agora, 40 anos do Teodoro Sampaio, Mato Grosso e Matias, que coisa boa.
2: Parabéns pela linda história, por tudo que vocês fizeram.
3: Obrigado,
2: e fazem, Matias. E ainda vão fazer pela música sertaneja.
3: Deus quiser, obrigado.
0: Muito obrigado.
1: Nós. Todo o sucesso do mundo nesse DVD.
0: Obrigado mais uma vez, viu, cara? Tá?
1: Alô, Theo.
3: Valeu, meu irmão, com Deus.
0: E vamos que vamos.
2: Costuma com nós.
4: Pé no barro.

0: E o Nego Solimões!
1: Jorge Matheus, maravilha, muito obrigado pela confiança.
0: Senhor!
1: Pela presença.
0: Demais. Obrigado vocês, rapaz. É uma honra, um privilégio pra nós.
2: Esse povo de Goiânia é apaixonado,
3: não? Ah, é demais, hein? É demais.
0: Que é isso? Como é que é o refrão?

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0: A gente se juntou não só pra cantar uma história, mas pra passar uma mensagem de amor.
1: Provavelmente sabe quem sou eu.

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1: Deixa que eu peço.

Você me prometeu, hein? Mãozinha pra cima, balança. Balança, Rio.

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1: Agora 8 horas 10 minutos, 8 e 10. Bom dia pra você acordando agora, pra você naquela de preguiça. Ótimo sabadão pra você em 96.1. Já todo pedaço. Simplesmente Bebeto. Hoje, 18 de julho, Dia Internacional de Nelson Mandela e Dia Nacional do Trovador. Parabéns a todos aí. Ouvindo o som da Rede Boa de Comunicação, a que mais cresce na Bahia. A partir de agora tem o É Barril com notícias inusitadas, tudo que está acontecendo no mundo. A gente vai batendo essa bola para você. Por exemplo, daqui a pouquinho a gente vai falar da primeira meia maratona de Itabuna, hein? Já tem vagas preenchidas em tempo recorde. Daqui a pouquinho também detalhes sobre a corrida Bar em Bar, rapaz. É. O ponto de hidratação é no bar, lá em Buerarema. A novidade é amanhã, hein? Daqui a pouquinho a gente traz mais detalhes pra galera. Um excelente amanhã pra você grudadinho com a gente. 8h11 pra você no carro, pra você no trânsito, da caminhada, da pedalada, pra você que tá indo pro comércio trabalhar. Forte abraço. Alô, meu querido Leco. Bom dia, Leco. Um abraço, meu irmão. Alô, Claudinho do Gás. Ele gosta. Filho de Jorge. Ela tem um dendê.

0: Feliz demais, Matheus Vargas, Kleber Cauã, Desocupa. Tá acordando agora, tá naquela de preguiça? Simplesmente Bebeto. Chegando pra animar o seu sabadão com um sol bonito aqui na Avenida Beira Rio, bem pertinho do espetinho do Quinho, Avenida Fernando Cordier, onde fica a sede da nossa Boa FM. A Bambambam do momento. Com vagas preenchidas em tempo recorde, a primeira meia maratona de Itabuna confirma 1,5 mil participantes, 1.500 atletas, gente. As inscrições para a primeira maratona de Itabuna foram encerradas após todas as 1.500 vagas serem preenchidas em tempo recorde. A competição faz parte da programação oficial dos 116 anos de emancipação política do município e promete marcar a história do esporte regional. Os participantes vão disputar provas nas distâncias de 5, 10 e 21 quilômetros, a meia maratona, além de uma categoria destinada a PCD. Organizado por Lessa e Ativo Esporte. Alô, Lessa! Grande abraço, meu irmão! Lessa e Ativo Esporte, com apoio da Prefeitura, por meio da Secretaria de Esportes e Lazer. A prova tem gerado grande expectativa por ser a primeira meia maratona realizada na cidade. O percurso será a largada da Beira Rio, ali na Praça Pastor Hélio Lourenço, né, a famosa Praça do Cacau, seguindo pela margem direita do Rio Cachoeira até a BA-649, a rodovia Gabriela, a nova rodovia que liga Itabuna e Ilhéus. Para o Pellegrini, José Alcântara Pellegrini, a rápida procura pelas inscrições demonstrou a força do esporte da região e o sucesso do planejamento do evento. Além de promover a saúde e o bem-estar, a prova deixa também um legado social importante para a nossa comunidade. Além do aspecto esportivo, a meia-maratona terá um importante viés solidário. Cada atleta realizou inscrição mediante a doação de alimentos não perecíveis. E a expectativa da organização é arrecadar mais de 3 toneladas de mantimentos. Domingo agora em Buerarema tem a super corrida também de bar em bar. Uma corrida diferente, reverente, para juntar amigos, familiares, bater aquela resenha bacana. Organização do meu amigo Bogoió, rapaz. O lance é o seguinte, vai lá, faz a tua inscrição, races.com.br. Tem direito a 15 fichinhas de cerveja, tem medalha, tem camisa, ainda tem sorteio de um tênis da Activita, um tênis lindaço para você fazer suas corridas aí, seus exercícios. Então, races.com.br, faz a sua inscrição, a parada será em 5 bares. Terminou a corrida, vai ter aquele show muito bacana, Pagode do Pri e Samba e VIP, lá na Praça de Buerarema. Todos os caminhos, domingo, a partir das 7 da manhã, corre lá no site races.com.br e faz logo a tua inscrição, rapaz.
1: A resenha já começou, tá no ar o seu Herba Rio.
0: Ah, quase me chamou de amor, Pablo! 8h23, bom dia, tá na boa, tá feliz demais.

Pegue suas coisas que estão aqui. Nesse aparto lindo demais.

0: Verdade, senhoras e senhores! Coisa linda!
1: Tá na boa, tá feliz? Lauana Prado, Simone Mendes, saudade burra. 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Uma excelente manhã de sabadão para você que tá curtindo a gente. Messi abre o jogo sobre encontro com Yamal na final da Copa e diz: loucura. Pois é, rapaz, um reencontro improvável entre Lionel Messi e Lamine Yamal é uma das grandes histórias da Copa do Mundo. A famosa foto do jovem Messi no início da carreira dando banho no espanhol ainda bebê durante a campanha da Unicef em 2007 rodou o mundo e o craque argentino comentou sobre o caso em um evento da FIFA ontem, sexta-feira, em Nova York, a 2 dias da final. A verdade é que essa foto é uma loucura porque é a vida real, não? Fizemos essa foto quando ele era um bebê. E hoje nós dois vamos nos enfrentar numa Copa do Mundo. Ele era um bebê, uma loucura, afirmou Messi. O craque argentino elogiou o momento vivido por Yamal e afirmou que mesmo ainda muito jovem, com 19 anos, já é um dos melhores jogadores do mundo. É um dos melhores jogadores do mundo nesse momento, sem dúvida. Que eu desejo muita sorte porque vai ser bom para o Barcelona também. Domingo tentaremos fazer uma boa partida para que ele não tenha chances. Yamal herdou a camisa 10 do Barcelona de Lionel Messi e tornou-se o principal jogador da equipe catalã, assim como o argentino tempos atrás. Agora, os dois protagonizam uma grande final de Copa do Mundo. É um jogo que acontece domingo, hein, gente? 16 horas no MetLife Stadium, em Nova Jersey, Estados Unidos. Que coisa, hein, rapaz? Acho que foi uma das fotos mais marcantes dos últimos tempos. Imagina aí o Messi, né? Ali com o Yamal, gurizinho, rapaz, dando banho no Yamal. E agora, os dois frente a frente, numa grande final. Que loucura, rapaz. Hermógenes Júnior, homem do Crediário Oliveira, tá lá ouvindo a gente. Alô, Lu! Lu da Contabilidade. Tá aí ouvindo a gente, valeu, tá na boa, tá feliz. Aguinaldo, lá do Jorge Amado, também tá ouvindo a gente. A Tatiana, bom dia, Tati. Quem mais chegou por aqui? 991-799-6601. André Santos. Maria Demil de Salobrinho acordou cedinho ouvindo a gente. Alô, Demi, bom dia.
2: Bom dia, Bebeto.
1: Beleza?
2: Aqui na Zona Sul também o dia tá lindo. Bom dia, tá na boa, tá feliz.
1: Eita.
2: Assim que se diz. Um abraço da Demil, tô ligada.
1: Valeu, alô, Louro, rapaz. Tá acordado cedão também?
3: Bebeto, isso no Pablo. Fala também, Pablo Rocha aí.
1: Pablo,
3: seu nome é Bebeto.
1: Valeu.
3: Um abraço.
1: Luciene lá do Santo Antônio também tá ligadinha. O Silvio Eduardo também tá ouvindo a gente. Valeu, Silvão. Caçula flamenguista também. O Newton Frete lá do São Lourenço. Ricardinho do Salgado. Dona Mônica lá no Santo Antônio também acompanhando a gente. Tá todo mundo acompanhando o nosso É Barril. Notícia, informação, fatos inusitados e muita música para preencher a sua programação com alegria, diversão e entretenimento. Agora tem João Gomes, Meu Cafofo, 8h41.

0: de vaqueiro.
1: Oi, oi, oi.
0: Bora Dandá, bora Austin Júnior.
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Suel Léo Santana, uma bebedeça, Alcione, meu ébano, pra gente matar saudades aqui na 96.1. Tá na boa, tá feliz. Dando giro no WhatsApp, 991799601. Alô, Bebeto, tô aqui na cola aí. Como é que é? Estamos... Bom dia, simplesmente, Bebeto. É o Cláudio Batista. Estamos sem luzes. 3 dias nos postes na rua Linhares, bairro Santa Clara. Atenção, iluminação pública. Por favor, rua Linhares, bairro Santa Clara. 3 dias sem lâmpada nos postes. As canelas do poste desarmaram, ou seja, caíram. Cláudio Batista. Atenção, atenção, vou repetir, hein? Atenção, iluminação pública, setor de iluminação pública, rua Linhares, bairro Santa Clara. 3 dias sem iluminação lá, né? As canelas desarmaram. Sebo das canelas para botar as canelas no lugar. Valeu. Alô, Poli, lá em Uruçuca, tá ouvindo a gente também. Valeu. Ritinha Araújo, Nova Ferradas, bom dia. Ritinha para você, pro Preto, pro Jé. Pra galera curtindo a gente aí, o Keu, homem do salão. Alô, meu querido. Quase foge o nome dele aqui, rapaz. Claroberto. É, rapaz, é o nome da fera. Claroberto, rei das quentinhas lá na Califórnia. Sempre acompanhando a nossa programação. Valeu, meu irmão. Alô, Nailton e Joelma. Tá lá ouvindo a gente. Ismar Sobral. Tá sempre ouvindo a gente também. Alô, Poli. O homem das chaves aí, né? Valeu. Galera curtindo a gente cedão aí ao som da 96.1. Ismar Sobral. O Michael Jackson também tá lá ouvindo a gente. Mandando um forte abraço pra Josafá Ufá, lá do Jardim Primavera, motorista, acompanhando a nossa programação. Deixa eu mandar um beijo todo especial aqui pra Carolzita. Aê! Tá lá ouvindo a gente. Valeu, Teozito! Aê! E meu amigo Dedei, rapaz, Dedelote. Ele falou, Bebeto, não me chame mais de Dedelote, porque ele não honrou a camisa do Brasil. Agora é só Dedei. Valeu. Até aqui no intervalo.

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1: Ah, o É Barril até as 11, aqui na 96.1. Tá na boa, tá feliz, comandando a parada até o meio-dia. Simplesmente Bebeto. Beijo na alma, linda manhã de sabadão. Tá fazendo o quê, hein? Tá trabalhando, a turminha boa do Cinquentenário, Praça Dani. Galera do São Caetano, alô, meus amigos feirantes lá do São Caetano, Centro Comercial. Me diz onde é que você tá curtindo a boa. A Naná na Ubis 4, Bebeto, tô curtindo a boa aqui no meu verdurão. Olha aí, trabalhando e ouvindo a gente. Valeu, Naná, grande abraço e obrigado pela imensa audiência. Gente, França e Inglaterra se enfrentam hoje, sabadão. 18, hoje tem jogo sim, não é só amanhã não. É a disputa do terceiro lugar, quem diria, né, rapaz? A França, a temida França, vai disputar o terceiro lugar. Eu não sei não, hein? Olhe lá se pegar o terceiro lugar, porque assim, imagina assim, entra como favoritaço para ser campeão. Aí bate aquele desânimo da eliminação da final. O que é que vai acontecer hoje, será, hein? França e Inglaterra, a Inglaterra da mesma maneira. Fez 1-0, depois recuou, não soube vencer o jogo, ficou lá atrás, entregou o resultado, a Espanha passou por cima. Então hoje, a partir das 18 horas, não é isso? Tem França e Inglaterra. A partida terá transmissão ao vivo da TV Globo, SBT, N Esportes, GE TV e também Cazé TV. Disputa do terceiro lugar, rapaz. Quem diria, hein? A temida França. Claro, Alberto, rei das quentinhas, falou. A Carolzita é onda. É, rapaz. Mas esperando aquela sopa aí, pô, seu Claro Alberto. Aquela sopa. Giovanni do assentamento Ressurreição, né? É isso mesmo. É isso mesmo. Play.
2: Bebeto. Tô aqui na luta lavando uma roupinha.
1: Lavando roupa, rapaz, né?
2: Toca aí, Sim Ferraris. Oi.
1: É que eu vi, que eu vi o Sim Ferrari lavando roupa. Lavar roupa nesse frio é problema, hein? Rapaz, a água fica gelada, bicho. Hein? Jesus. Diego e Arnaldo, Zeneto e Cristiano, vai cair água.
3: Zeneto e Cristiano junto e misturado, hein?
4: Essa é complicada.
3: Nunca aconteceu comigo.

0: Obrigado, gente.
1: Ah, prepara teu psicológico em César Menotti, Fabiano Mari Fernandes. Prepara teu psicológico ao vivo aqui na nossa programação. 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Na Cipolatti. 96.1, tá na boa, tá feliz, comunicando até o meio-dia. Simplesmente Bebeto. Um beijo na alma, simbora. Cantora famosa deixa fãs chocados ao revelar hábito bizarro. E explica: fiquei obcecada. Que hábito é esse aí? Então, vamos lá. A Kesha surpreendeu ao revelar um hábito bastante comum. Ela coleciona dentes humanos enviados por fãs há mais de uma década. A artista contou como tudo começou durante a participação do podcast Las Culturistas, exibido nesta semana. Segundo a cantora, a ideia nasceu depois que ela criou uma relação muito próxima com os admiradores. Você sabia que eu coleciono dentes? Pode me mandar. Começou quando fiquei obcecada pelos meus fãs. Então alguém me disse: meu filho perdeu os dentes. E eu respondi: posso ficar com eles? O que começou com a curiosidade acabou se transformando em uma coleção. A cantora revelou que já recebeu mais de 1000 dentes ao longo dos anos e usou parte deles para criar acessórios. Ela disse: eu fiz colar, fiz brinco, depois um cinto, depois uma coroa. Mas a coleção também ganhou outro propósito. Com bom humor, a artista contou que um dos motivos para continuar reunindo os dentes e a reação que eles costumam provocar, comecei a colecioná-los porque isso meio que assusta homens héteros. Além dos acessórios, Kesha disse que guarda os dentes em pequenos potes espalhados pela casa e acredita que eles acabam sendo descartados sem necessidade. Vocês dão descarga neles? Para onde eles vão? Me deem. Posso realmente ficar com eles? Eu sou uma popstar e preciso dos seus dentes. Apesar da repercussão causada pelo hábito, Kesha afirmou que a coleção também possui um lado emocional. Durante a participação no podcast Call Daddy, ela contou que guarda dentes de pessoas próximas e até de animais de estimação como forma de preservar lembranças. Isso me lembra que tenho um pedacinho das pessoas que amo. Ela revelou ainda que também conserva dentes extraídos de seus gatos e brincou com a própria excentricidade. Meus gatos precisam remover alguns dentinhos. Eu também guardo esses, como sou a fada do dente. Rapaz, primeira vez que eu vejo alguém ter assim, né, essa necessidade de colecionar dentes. Eu vou fazer o seguinte. É, ontem eu retirei o dente do Telzito, né? Ficou lá, é. Telzinho, acho que é parente dela. Chegou pra mim e falou: tira o dente. Sinalizou.

pra mim e falou: tira o dente. Sinalizou, né? Eu tirei o dente do Theo, tá lá guardado. Vou mandar pra você, viu, Kesha? É. Vai que você cite nosso nome e a gente fique famoso aí. Vamos ouvir ela, Kesha. E a música é TikTok. 9h29, é barril.

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0: Ah, essa programação da Boa FM é boa demais, rapaz. É boa demais, rapaz. 991-799601, você interagindo com a gente, participando de nossa programação. Bom final de semana, bom sabadão pra você que já tá relaxando, tá naquele clima do sabadão aí, só esperando dar meio-dia pra partir voado, né? 991-799601. Valeu então, vamos lá, Rogério de Barro Preto tá lá acompanhando a gente, fala Rogerão.
1: Boa FM, bom dia Rogerão, passando aqui pra dizer bom dia a todos os motoristas, colegas da estrada, bom dia Rogério Barro Preto, botando essa turma toda aí pra trabalhar, vamos trabalhar, cambada.
0: Pronto, 991-799601. Galera também de Ibicaraí, tá aí acompanhando a gente aí. Bom dia. Boa FM 96.1. Tá na boa, tá feliz. Simbora, galera de Deus. Tá curtindo a gente também. A turminha boa de Ubaitaba. Sejam todos bem-vindos. Essa é a rede boa de comunicação aqui mais cresce na Bahia. Sônia Maria Santa Inês. Fala, Soninha.
2: Bebeto, bom dia. É Sônia aqui no bairro Santa Inês. Bebeto, como é que tá você, amigo? Tá bem?
0: Tudo em paz.
2: Manda um alô aí pro, no Bazar da Constituição, pra Juarez, por todos que trabalham no Bazar da Constituição e pra Sônia aqui no bairro Santa Inês. E pra Ana no Santo Antônio. E toca qualquer música de Silvano Sala aí pra essas pessoas aí, viu? Fica com Deus, Bebeto. Bom dia, abençoado na presença do Senhor. Que Deus te proteja e te guarde.
0: Ah, valeu, Soninha.
2: Tô feliz, é assim que se diz, é barril, Bebeto.
0: Sim que se diz, é o é barril. Também colado com a gente, meu querido Dema, na Urbis 4, tá ligadaço. Valeu, Dema. Pirulito.
3: Fala, ah, meu parceiro, Bebeto.
0: Fala,
3: meu. Na barbearia, né?
0: Fala, então, meu querido.
3: Um talento no cabelo.
0: Ah.
3: A trabalhar hoje, né? Aí tô vendo lá o presidente do Caçolive.
0: Ih, rapaz.
3: Suando igual marmita de obra.
0: Ai.
3: Trabalhando dobrado. O homem é o leão pra trabalhar. E tava sem camisa, viu? Alô, Moge. Presidente do Caçolive. Pega a visão. Sem camisa na rua, na principal, não pode não.
0: É, rapaz.
3: Tá na boa, tá feliz. É assim que se diz. Valeu, Bebetão.
0: O
3: tamo junto.
0: O homem tava com calor, rapaz. Alô, Jacarives, lá no SL São Lourenço, ouvindo a nossa programação, preparando aquela tripinha maravilhosa. É, rapaz, aquela carne de porco diferente, hein? Jacarives, um abraço, meu irmão, pra você, pra Silmarinha, a turminha toda. Wilson Sapateiro, tá lá no Fátima, tá feliz.

0: Terezinha, Rojane de Uruçuca, Larissa do Zildolândia, Giovanni também ouvindo a nossa programação. Deixa eu mandar um abraço também, meu querido Grimaldo, tá lá acompanhando a gente também, sintonizado pelo celular. Naeliton Rosa, lá de Itapé, grande Naeliton, forte abraço pra você, pra toda a família aí, sempre ouvindo a gente também. Meu amigo Geraldão, é, rapaz, o amigo do Marcelo Santos. Alô, Paulinho, casal Paulinho e Kelly, né? Galera lá na Califórnia, Paulinho agora o segurança, rapaz. Alô, Washington, fala, irmão. Play.
1: E aí, Bebeto, meu parceiro. Bebeto, se me pergunta essa cantora aí se ela não quer dentadura, velho. Minha avó tem umas 3 dentaduras antigas lá. E aí, se ela quiser, a gente vai mandar pra ela. Ô, Bebeto, toca aí pra gente limão com medo das antigas, parceiro, se for possível. Ana Paula tá feliz assim, se seguir.
0: Valeu, querido. Vem aí o Feijão Fest, rapaz. 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
2: Bom dia, Bebeto. Tá na boa, tá feliz. Bebeto, é. Foi uma pera aqui.
0: É o quê?
2: Eu moro aqui do lado de Maria Japa aqui.
0: Ah, Maria Japa. Ilhéus.
2: Eu prefiro aí falar pro pessoal aí que joga coco. Esses cascos de coco da beira da rodagem aí. Eu já tô jogando em cima da rodagem já. A rodagem já é apertada. Não dá pra gente passar. Esse pessoal joga os cocos aí, ó. Na beira da rodagem. Aqui na rodagem já tá cheio de buraco. Se vai desviar, já sobe em cima da ruma de coco.
0: Ah, é mesmo?
2: Caramba. Aí é carro pra quebrar. O prefeito vai fazer alguma coisa aí.
0: Alô, prefeito Ilhéus, vamos ficar de olho aí. A galera tá jogando. Jogando coco no meio da rua, gente. Loucura aí.
3: Bom dia, Bebetão. E aí, meu patrão? Sabador com Jesus. Um abraço a todos. Vamos que vamos.
0: Márcio Costa, o Márcio Cafu. Cafives. Tá lá ouvindo a gente.
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0: Ah, Carla Cristina. Presença marcante no Feijão Fest. Haja Amor, do Luiz Caldas.

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1: Ah, É Barril até as 11:10 e 2. A partir das 11 você pode pedir sua música pelo WhatsApp, boa, 991799601, a partir das 11, tá bom? 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Filha de Léo Santana e Lauren Prota estreia como cantora aos 4 anos com música infantil. Mas é danadinha, né? A Liz, né? Liz em Prota deu mais um passo no mundo artístico. Aos 4 anos, a filha do Léo Santana e a Lauren lançou ontem, sexta-feira, sua primeira música. A canção chama-se Passinho da Floresta. Faz parte do projeto infantil Galeroca, criado pela dançarina em 2025. Segundo Lauren, a ideia surgiu depois que a filha ouviu a música e pediu para gravá-la. Ela ouviu a música e disse que queria cantar. No início achei que era brincadeira, né? Contou nas redes sociais. A faixa aborda a preservação ambiental e foi lançada no Dia da Proteção às Florestas. A letra cita animais como macaco, jacaré, arara e incentiva o cuidado com a natureza. Detalhe curioso marcou a gravação: na época, Liz ainda não conseguia pronunciar corretamente a palavra floresta. E a equipe então decidiu manter o jeitinho da menina na versão final da música. Essa não é a primeira participação de Liz no projeto. Em 2025, ela já havia aparecido em outra faixa de Galeroca. Nas redes sociais, a filha do casal costuma chamar atenção pelos vídeos em que canta e dança, além de já ter recebido elogios da cantora Shakira. Shakira deve ter olhado para Liz e falou: você é um waka waka. É, rapaz, a Liz é danadinha também, né, velho? Tá no mundo artístico aí, né? A Lauren, dançarina. O Léo, cantor e dançarino também. Então, breve, vamos ouvir essa faixa aí, né? Passinho da Floresta, com a Liz, a filhota do Léo Santana. Agora tem Donas do Bahia, Zeneto e Cristiano. Vida Ripada, 10h05, bom dia. Ótimo sabadão pra você.

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0: Ah, eles vão estar lá. 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Simplesmente Bebeto. Um beijo na alma, bom sabadão pra você curtindo a gente. Bom dia, bom dia, bom dia. Natan Bezerra, Resenha Itabuna ligado e curtindo a programação. Valeu, Natan! Grande abraço. A Tati do São Lourenço tá grudadinha também. Cadê?
1: Bom dia, Bebeto! Bom dia. Tati tá ligadinha na Boa FM. Neudes está ligado, viu, na Boa FM. Manda um abração aí pra Neudes. Um abraço, Bebeto.
0: Valeu, Neudes. Grande abraço. Marcos do Chapéu de Palha.
2: Alô, Bebeto das Oliveiras. Fala, bom Marcão. Dia.
0: Beleza.
2: Aqui é o Marquinho da Meta Brasil.
0: Uhum.
2: Queria mandar um alôzinho aí, né? Para Zé Carlos, conhecido como Tartaruga Tuxê. Para sua esposa Maria de Leusa, para o Gazo, entendeu? Para Itapé, para minha sogra Dona Naya, entendeu? Para todos meus amigos aí em Itapé. Pai da Naxinha, minha menina Nina. Minha irmã Deinha, conhecida como Boca de Vaca em Itapé. Thaís, Boca de Tambor, minha sobrinha. Né? E mandar pra minha esposa Marta, preguiçosa toda. Dormindo, Bebeto. Aqui tá dormindo, aqui tá dando a chuvinha, a mulher tá dormindo.
0: Ah, é, pai?
2: Tô mandando fazer o almoço, a mulher não quer ir fazer. Tá me jurando até de me arrumar a panela aqui pra me queimar.
0: Rapaz. É o quê, pai? A produção tá pedindo pra repetir o recado aqui, rapaz. Ele começou muito bem, pedindo o seu alôzinho lá e tal. Mas no final, como é que é, rapaz? Ele pediu pra fazer almoço, a mulher falou o quê?
2: Em Itapé.
0: Hã?
2: Pai da Naxinha, minha menina Nina.
0: Certo.
2: Minha irmã Deinha, conhecida como Boca de Vaca em Itapé.
0: Boca de Vaca.
2: Thaís, Boca de Tambor, minha sobrinha.
0: Rapaz.
2: É, e mandar pra minha esposa Marta, preguiçosa toda. Dormindo, Bebeto. Aqui tá dormindo, aqui tá dando chuvinha, a mulher tá dormindo. Tô mandando fazer o almoço, a mulher não quer ir fazer. Tá me jurando até de me arrumar a panela aqui pra me queimar.
0: Rapaz.
3: Ai, pai, para.
0: O negócio tá sério lá, hein?
2: Vem, mas dá pra minha esposa Marta, preguiçosa toda.
0: Ah, preguiçosa.
2: Dormindo, Bebeto. Aqui tá dormindo, aqui tá dando chuvinha, a mulher tá dormindo.
0: É?
2: Tô mandando fazer o almoço, a mulher não quer ir fazer. Tá me jurando até de me arrumar a panela aqui pra me queimar.
0: Rapaz. A chuva tá batendo friozinho, né, velho? Aí, opa, faz lá meu almoço e tal. Aí ela falou, não vou fazer almoço, hein?
2: Né? É, e mandar pra minha esposa Marta, preguiçosa toda.
0: Ó, vai dormir no sofá, chama a esposa de preguiçosa.
2: Dormindo, Bebeto, aqui tá dormindo, aqui tá dando chuvinha, a mulher tá dormindo.
0: Ah.
2: Tô mandando fazer o almoço, a mulher não quer ir fazer. Tá me jurando até de me arrumar a panela aqui pra me queimar.
0: Rapaz, é coisa, meu bicho. É o quê, Cafu? Cafu gosta. É o quê?
3: Preguiçosa toda.
0: Toda?
3: Nem banho ela toma, Bebeto.
0: Rapaz. É barril, viu, bicho? Ah, Zé Wellington, Bebeto, tô aqui ligado na melhor. E qualquer sábado desse, passei pra conhecer o Estúdio da Boa e dar um abraço em você, Zé Wellington. Ô, rapaz, venha, pode vir aqui. O Eldo Moura, o fofo, o embaixador, o homem da fé. O Eldon.
4: Bom dia, Bebeto. Eldo Moura do Vila Nalha, o Guerreiro.
0: Guerreiro.
4: Um abraço aí pra todos. Tá na boa, tá feliz. Assim que se diz.
0: É assim
4: valeu,
0: que se diz. Aquele abraço. Valeu, Deus. Meu irmão. Grande abraço, rapaz. É o quê, rapaz?
5: Bom dia, meu amigo Bebeto. Bom Bebetinho. Dia. Cafu tá ligado aí, Bebeto?
0: Cafu tá ligado.
5: Ah, danado.
0: Cafives.
5: Você tá bem, né, Bebetinho? Sabador, tá chovendo, mas tá gostoso.
0: Valeu, Rivelino, um grande abraço. Breve sortearemos o ingresso aqui, né? Falar com a produção. Angelita Andrade, Bebeto, tô por cá, na casa da minha mãe, Dona Mide, na Roça do Povo. Tá lá ouvindo a gente. Valeu, Dona Mide! Abração. Val Prates.
6: Bebeto, eu mandei meu áudio aí. Tu olha meu primeiro áudio aí.
0: Ah,
6: Bebeto,
0: primeiro
6: que
0: áudio.
6: Eu mandei pedindo a minha música.
0: Ah, é?
6: A luz do meu caminho, direção da minha vida com Rick Renner.
0: Rick Renner, pedidos, né? A partir das 11 no WhatsApp, boa, tá bom?
7: O Bebeto, tem que fazer igual eu, pô.
0: O que foi?
7: Poxa, deixa a mulher dormir.
0: Isso.
7: Tem que fazer igual eu, cavaleiro, pô.
0: Ah, é?
7: Liguei. Ali agora, falei pra mulher.
0: Foi.
7: Levanta aí, amor, que é pra poder a gente ir almoçar fora.
0: Certo.
7: Oxi. Aí ela levantou, já tomou banho, tomou banho e tudo, embora.
0: Olha aí.
7: E aí ela chegou no quintal, já tava lá, a mesa pronta já. Né? Com a comida lá no fogo lá, e já botei as paneiras tudo pro quintal já.
0: Ah.
7: Almoçar fora, porra, isso tem que fazer, porra.
0: É, almoçar no quintal.
7: Ah, dá um descanso pra mulher. Isso. Tá na boa, tá feliz, é assim que se diz.
0: Ainda bem que você tem quintal, né? Daniel Muniz, tá lá ouvindo a gente também, rapaz. A galera hoje tá pegando pesado aqui. 991-799-6601. Galera, demais, hein? Rapaz, que é isso aqui? Jax Wagner tentou vender terreno de 15,8 milhões um dia após ser alvo da PF e cartório barrou. Pois é, o senador Jax Wagner tentou vender um terreno avaliado em 15,8 milhões um dia após ser o alvo da nona fase da Operação Compliance Zero da Polícia Federal. As informações foram publicadas pelo jornal Estado de São Paulo. Essa matéria está no Correio. Né, a gente que está inventando nada não, está aqui no Correio. De acordo com a reportagem, a transferência da propriedade foi impedida pelo cartório de registro de imóveis após o recebimento de uma ordem de bloqueio de bens determinada pelo ministro André Mendonça do STF. Ainda segundo o Estadão, Wagner também negociava a venda de um apartamento em Salvador por 10 milhões. A transação havia sido protocolada em cartório uma semana antes da operação da Polícia Federal, mas também acabou bloqueada em razão da decisão judicial. Segundo a publicação, mesmo com a indisponibilidade dos imóveis, o senador já teria recebido ao menos 12 milhões referentes à negociação. O terreno fica na região metropolitana de Salvador e, conforme a reportagem, foi negociado com a empresa que tem participação no Grupo City, dono do SAF, que comanda atualmente o Esporte Clube Bahia. Em conjunto com empresas do ramo imobiliário, a área deverá fazer parte de um empreendimento imobiliário que vai funcionar em anexo ao novo centro de treinamento do clube. Em nota enviada ao Estado, a defesa do Jax Wagner afirmou que não há irregularidades nas negociações, mas também não comentou os detalhes das transações. A defesa do senador esclarece que ele não se manifestará sobre suas condutas que não sejam sobre sua campanha eleitoral. Todos os demais assuntos estão e continuarão sendo tratados judicialmente. Todos os fatos apurados são públicos e com registros públicos. Não há a mínima irregularidade e nem nada a esconder, afirmou o advogado Pablo Domingues. Essa matéria está no Correio, né? Lá no jornal Correio. Tá bom? Agora 10h24, 10h24, estamos apresentando o nosso E-Barril. Simplesmente Bebeto. Com os três F's de sempre, força, foco e fé em tudo que você fizer. E agora, a pedidos da nossa colega de trabalho, Fernandinha. Bebeto, toca aí, Evonei Fernandes. Preciso te encontrar. 10h24. Aumenta o som aí, Fernanda.

0: Ponte demais.
1: Ai, que delícia.
0: Foi diferente,
1: obrigada, viu, gente, pelo carinho. Obrigada, viu, Fernandinha. Você é maravilhosa.
0: Obrigada, meu amor. Maravilhosa.

0: Tá na boa, tá feliz. 10h40, estamos apresentando o É Barril aqui na 96.1. Uma excelente manhã para você que tá acompanhando a gente, né, galera do Centro Comercial. Pessoal das lojas de colchões aí do Centro Comercial sempre ouvindo a gente. Turminha boa da Cinquentenária, você tá onde? Dá um salve no WhatsApp. Boa, 991799601.
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0: Daqui a pouquinho, a partir das 11, liberando pedido musical pra galera, né? Pra você descolar a tua música que você tá afim de ouvir nesse sabadão. Honra artilharia de Mbappé e adeus de Deschamps. O que está em jogo entre França e Inglaterra? Pois é, o duelo entre França e Inglaterra, hoje, 18 horas, é importante não apenas pelo terceiro lugar da Copa. Estão em jogo uma premiação ligeiramente maior. Artilharia pelo Kylian Mbappé, a despedida de Didier Deschamps e a honra em uma competição na qual se esperava muito mais das duas seleções. França e Inglaterra chegaram como decepções à disputa do terceiro lugar a ser jogada no estádio de Miami. A França era a principal candidata ao título e, embora tenha enfrentado uma Espanha também favorita, foi completamente dominada na semifinal com desempenho aquém do que teve nos seis jogos em que venceu. Já a Inglaterra tinha um domínio da semifinal contra a Argentina e depois o técnico Thomas Tuchel fez substituições que tornaram o time mais defensivo, chamando o adversário para o seu campo. E aí já viu, né? Derrotas amargas tão perto de uma final da Copa podem fazer seleções francesa e inglesa quererem ao menos deixar uma última impressão positiva. Será? Se fosse nas Olimpíadas, o terceiro lugar receberia a medalha de bronze, algo que, a depender da trajetória de quem a conquista, pode ser muito comemorado. No futebol, porém, não é bem assim. O bronze só seria valioso para um azarão, que não é o caso das duas seleções. O aspecto financeiro acaba sendo mais atrativo, mesmo que a diferença de premiação entre terceiro e quarto não seja tão relevante para os mercados da França e Inglaterra. O vencedor do jogo leva 29 milhões de dólares, cerca de 148,3 milhões na cotação atual, enquanto o perdedor leva 27. Se não pode conquistar o título, que tornaria o bicampeão mundial, Mbappé ao menos tem a chance de perseguir uma marca individual, a de ser o artilheiro da Copa. Com os mesmos 8 gols do Messi, o atacante da França tem uma última partida, assim como o craque argentino na final, para marcar e tentar terminar como artilheiro da competição. Agora 10h42, portanto hoje tem França e Inglaterra. Alô Márcia, Bebeto, manda alô pra mim na Fazenda Santo Antônio, valeu Márcia. A Sônia Santinês tá lá ligadinha, fala Sônia.
2: A Sônia aqui do Santinês. Bebeto, você esqueceu de tocar a música de Silvano Salles que eu pedi pra você tocar pra Juarez, não foi? Toca pra mim, Bebeto, faz esse favor. Bebetinho, toca essa música aí pra mim.
0: Ah,
2: já, rapaz.
0: Pronto, Silvano Salles, o cantor apaixonado. Grande Silvano Salles, né? Diversas músicas, sucesso total. É o rei das regravações, né? Sucesso atual é com ele, né? Vai lá, faz aquela repaginada, coloca no ritmo dele e o baile segue. Daqui a pouquinho, a partir das 11, WhatsApp boa e a tua participação pelo 991799601. Você descolando o teu sucesso aqui na nossa programação. Simbora! Águas de chuva, 10h44. 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

0: De propósito, mesmo se o mundo acabar, aqui na 96.1, tá na boa, tá feliz. Daqui a pouquinho, um WhatsApp boa e o teu pedido musical.
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0: 10h57.
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0: Ah, a partir de agora, você descola a tua música no WhatsApp Boa 991799601. Pedido liberado para tua participação, né?
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0: 991799601. Descola a tua música, vamos juntinhos até o meio-dia. WhatsApp Boa, você faz o seu pedido musical.
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0: Um beijo na alma. Simbora, Ana Paula de Itapé, a turminha toda lá curtindo a gente. Valeu, Ritinha. Bom sabadão pra você e pra toda a família aí ouvindo a gente. Obrigadaço pela imensa audiência. O Wilson Sapateiro, esse aqui tá no Fátima. Alô, Wilson. Cadê? Play na máquina.
2: Bebeto, meu parceiro. Ô, beleza, Bebeto, mano. Se na hora aí do pedido do ouvinte aí, se você puder tocar um aí pra mim da Coelhinha. Sabe quem é a Coelhinha? Nete Calazans.
0: Sim.
2: Nete Calazans. Qualquer uma dela aí. Qualquer uma dela, viu, Bebeto? Nete Calazans. Tô aqui na escuta.
0: Valeu, querido. Obrigado pela participação, hein? 991-799-601. Pede a tua. Descola o teu sucesso.
3: Nossa Senhora Aparecida, luz do meu caminho, direção da minha vida. Vê se tu acha essa música aí de Rick Renner, toca pra mim aí. Eu ofereço pra mim, pra você e pra todos os ouvintes que estiver ouvindo essa rádio de grande audiência.
0: Até aqui no intervalo, voltamos já. Ah, valeu, Val. Obrigado pelo carinho da sintonia sempre. Pediu aí Rick Renner. E a música, Nossa Senhora, no WhatsApp Boa, na sequência. A música aí do Wilson, a Nete Calazans.

0: obrigado, gente. Um beijo. Tchau.
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0: Sim, Ferrari em casa. E a música é Mil Vidas no WhatsApp Boy. Você descolando a tua aqui na nossa programação para fazer o clima do seu sabadão. Para você que tá em casa, tá no barzinho, tá curtindo a gente. Bom demais te ter em nossa companhia, hein?
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0: 991-799-601. Você descolando o teu sucesso em nossa programação. Simbora! A Nalva de Quaraci tá coladinha. Fala, Nalva.
2: E aí, Bebeto, eu sou Nalva aqui de Quaraci. Gostaria que você tocasse uma música pra mim, de Gustavo Lima, Quem Ama Não Trai. Eu ofereço pra todos que curtem essa rádio maravilhosa. Tá na boa, tá feliz.
0: Tá na boa, tá feliz. É assim que se diz. Silvio Eduardo tá lá acompanhando a gente também. Valeu, obrigado pela imensa audiência. O Jadson, isso aqui tá lá em Portugal.
3: E aí, Bebeto?
0: Beleza,
3: boa,
0: mano?
3: Querido, beleza?
0: Tô tranquilo.
3: Bom dia aí no Brasil, boa tarde, cá em Portugal.
0: Tá em Portugal.
3: É nóis, né? Jadson, tamo junto, Bebeto.
0: Beleza.
3: Bebeto, só queria pedir uma música aí, por gentileza. Pode ser aquela música de Black Style, aquela antiga, aquela chamada Vaza Canhão. Essa música é top.
0: Vaza Canhão.
3: Beleza, Bebeto? Tô aqui. Fazendo aqui umas obrazinhas, Bebeto, tem que ser, né? É sabadão, tô aqui, minha esposa Célia foi trabalhar e tô aqui fazendo aqui uma reforma aqui na casinha, de boa, pitando, tudo certo. Beleza, meu querido? Ah, tá na boa, tá feliz, é assim que se diz. E um abraço e um beijo pra minha mãe também, viu? Dona Neide, que mora em Jussari. Um abraço,
0: Dona Neide,
3: mãe.
0: Tá ligadinha?
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0: É o WhatsApp, boa aí a tua participação pelo 991-799-601. Você descolando o teu sucesso, pedindo sua música pra gente dia 19 de setembro, a partir de 1 da tarde. 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Alô Rosa de Quaracita, lá ouvindo a gente também. O Wilson Sapateiro mandando um abraço pro Pi. Alô Bado Pi, galera que tá sempre acompanhando a nossa programação. Você pode descolar teu sucesso também pelo 991799601. Dá um forte abraço pra galera de Ibicaraí, São José da Vitória, Barro Preto, Itapé. Barro Preto, hoje dia de baba, né? Sabadão lá em Barro Preto, meu amigo Zé Wellington, Matoso, Raimundo do Cafezinho, Juraci, Zupa, galera massa de Barro Preto, saudade de vocês aí, né? Meu querido Gel Bispo, tá lá ouvindo a gente também, o homem do Açaí Fit Premium, galera de Quaraci, grande abraço pra vocês aí, sintonizados aqui na Rede Boa de Comunicação, a que mais cresce na Bahia. Mandar um forte abraço também. Vamos lá, vamos dar um giro aqui, né? Ao Major Encarnação, amigo do Dudé, rapaz. Tá lá ouvindo a gente, a galera do Leite Boa Hora, né? Ó, quero vocês aqui também. Fazenda Boa Harmonia lá em Itajuípe, o Júnior. A galera do Bar do Piscirico, o Condomínio Jubiabá, a Lilda, distribuidora, o Pablo, Dudé. Galera da GP, né? Alô, a turminha aqui tá sempre com a gente aqui também, nossos clientes. Grapiúna Cor, alô Jadson, Murilo, Jefferson, Francine, galera trabalhando Grapiúna Cor, ouvindo a gente. A Sandra e a Thalita lá no Novo Horizonte, ouvindo a gente também, valeu. Quem mais? Leco e o Cláudio Lugais, galera curtindo a gente também. Também meu amigo Naeliton, alô Dona Cleide, alô Luninha, abração pra vocês aí, galera de Itapé, né? Ouvindo a gente, forte abraço pra vocês aí. A Elda dos Salgados e a Marina lá no Santo Antônio. Alô, Tia Jó. Alô, Maria Cristina. Cessa, galera no Jardim Grapiúna. Galera curtindo a gente aí. Grande abraço, hein? Aos amigos das distribuidoras. Galera curtindo a gente. Alô, Tia Fabiana. É, rapaz. É a cozinheira número um aí, né? Fica disputando pau a pau aí. É isso? Com Dona Carolzita, Dona Márcia. Vou fazer um concurso aí, rapaz. Quem é que faz a melhor feijoada? Fazer um concurso aí. O jurado vai ser eu, Robinho e Dedê. Sentar os três aí, vamos provar. Quem é que faz a melhor feijoada? Quem é que faz a melhor empada? Hein? Aí ela fica rindo. É isso. Valeu, Jean. Ah, não, Jean também. É eu, Dedê, Robinho e Jean. Vamos sentar os quatro aí na mesa. Fazer a avaliação aí. O cardápio. Rapaz, aí eu pergunto aí, como é que emagrece, hein? É, não tem como, meu.
1: Ai, pai, para.
0: Não, paro não, paro não. Paro não, rapaz. É, quem é o miserê aí? Me conte aí quem foi que apareceu. Ah, lembrando que amanhã tem Cláudio Roseno e tem também Ney Moreno. É, os dois enos. No domingão, pra deixar seu domingo bem mais alegre, bem mais divertido. Agora tem Péricles cantando com Ferrugem. O nome da música é Final de Tarde.
2: Convido vocês
0: aqui. 11h31.
2: Essa linda música.

0: música de qualidade, aquele pagodinho gostoso de ouvir. Bota pra tocar Tim Maia. Diogo Nogueira aqui na programação da 96.1. Simplesmente Bebeto. Com os três F's de sempre, força, foco e fé em tudo que você fizer. Até o meio-dia, até o Bebeto te fazendo companhia aqui na nossa programação. E você descolando a tua música, teu sucesso aqui na 96.1, tá? Simbora! A Léa Corrêa do Conceição, Bebeto, tô por cá ligada. Valeu, Léa! Abração pra você. Professor Cláudio Batista, vai descolar a tua também? Play na máquina.
1: Alô, garotinho, Bebeto, eu sou Cláudio Batista e gostaria de ouvir na voz de Zeca Pagodinho, Deixa a Vida Me Levar. Um grande abraço a todos. Tá na boa, tá feliz, é assim que se diz.
0: 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Muita gente migrando pra boa. Zeca.
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0: Quem gostou pode fazer barulho. Essa canção aqui é pra maltratar o coração do peão. Diretamente do rebanho do Sair Rodado. Simbora!
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0: Tá na boa, tá feliz. Bom final de semana pra todo mundo. E a gente segue em frente com a nossa programação. Eu volto na segunda-feira, hein? Amanhã tem Cláudio Roseno e Ney Moreno, os Zenos, no seu domingão. Bom final de semana pra todo mundo. Valeu!
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Chefoli entrando no ar a partir de agora. E eu já trago a Raqueto, cobertor. Meio dia e um, boa tarde. Tudo bem com você? Olha, olha que o Axé Folia vai ser daquele jeitinho, hein? Com muito amor e com muito carinho pra você. Vilma Guedes até uma, levando alegria. Aumente o volume, tem que estar no talo.

Ouvinte, banda Eva Carro Velho. Ah, na época de Ivete Sangalo era bom demais, né? Meio de 16 e a gente continua por cá. Vamos nessa, aumente o volume, tem que estar no talo.

É mais uma! Carla Cristina, participação de banda Eva na programação da Boa. Lembre-se, viu? Segunda-feira que vem tem Lia Lopes, Vilma Guedes de férias. Uai! As pernas pra o ar. Vamos a Raida, ainda tá na moda? Gente, um grande beijo no coração. Continua por aqui, viu? Agora meio-dia 25, tá na boa, tá feliz. Alegria 100%, final de semana excelente pra você. Mas ainda temos mais músicas, viu? Tem Cheiro de Amor, tem Cláudia Leite, vai ter por aqui Daniela Mercury. Uma carreta de músicas e de sucessos, viu? Pois é, então, meio-dia 25, segue a nossa programação. Vamos nessa, aumente o volume.

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1: Boa, tá feliz, ótima tarde pra você, começando por aqui o nosso Praia Churrasco e Cerveja, especial de fim de semana pela sua rede boa de comunicação. Eu sou a Mari, a partir de agora te faço companhia e juntos a gente vai curtir muita música boa aqui na melhor sintonia do rádio.

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1: Cheguei! Futebol é a alegria do povo! Torcedor, tem alegria de novo! Aqui Arena Cajueira, Supermed Feira de Santana, palco de mais um grande acontecimento esportivo. Hoje é dia de decisão, chegou o dia mais esperado. Tá chegando a hora! Bola rolando daqui a pouquinho para Barreiras e SSA de Salvador. Segundo jogo de volta, primeiro. O Barreiras levou a melhor, venceu por 2-1. Hoje joga pelo empate para subir para a primeira divisão do campeonato baiano de 2027. E você vai conferir o lance, o drible, a jogada, o grito de gol com muito mais emoção com as feras do rádio. 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Aqui tá tudo pronto, daqui a pouquinho. Barreiras já definido, definido também a equipe do SSA. 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

0: 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É aqui com a gente, tá na hora, galera. Eu já vou ao gramado aqui da Arena Superbet, Arena Cajueiro, na cidade de Feira de Santana. O clima tá gostoso, mas tá quente para essa grande decisão. Está chegando um dos mais categorizados repórteres do Rádio do Brasil, Jota Silva. Prazer mais uma vez tê-lo ao nosso lado, Jota.
1: Muito boa tarde pra você, garotinho. É um prazer estar contigo mais uma vez em mais uma jornada esportiva. Isso que já tem mais de 20 ou 30 anos que a gente tá nessa luta, acompanhando de perto os destaques de hoje. Barreira 100, com três homens no meio de campo fazendo cabeça de área, três marcadores, garotinho, e Gilmar flutuando, sendo o homem da criação. Já a equipe do SSA vem com atacantes, vem fazendo pressão, vai para cima, enquanto Barreiras prepara uma linha recuada de marcação no meio campo. O SSA vai para cima, tem tensão no ar, tá todo mundo aqui embaixo tenso, garotinho.
0: Esse é Jota Silva, um dos mais categorizados. 14:36, faltando agora 24 minutinhos para a bola rolar, e você vai conferir as emoções de Barreiras e SSA no primeiro jogo no estádio Geraldão. No do sábado passado, Barreiras levou a melhor 2-1. Agora joga para empatar, joga pelo empate. O time do Barreiras vem definido, mas vem com modificações, conforme disse Jota Silva. E nós voltamos então já para trazer todas as informações. Vamos lá, vamos voltar, vamos lá aos nossos estúdios. O Elmo Soares está chegando, porque amanhã tem jogo importante. Amanhã também tem final da Copa do Mundo girando, tem Campeonato Brasileiro. Aliás, Campeonato Brasileiro volta ou não volta? Já voltou com dois jogos. Tem jogo nesse final de semana, meu caro Elmo Soares?
2: Opa! Boa tarde pra você, garotinho Ednilson Rodrigues. Boa tarde também, Jota Silva, e todos os ouvintes que estão aí acompanhando a nossa jornada esportiva. O Campeonato Brasileiro retornou na quinta-feira, dia 16 de julho. Teve Botafogo 2, Santos 1. Olha seu Botafogo aí, garotinho. Teve também Vitória 1, Vasco 0. E os resultados dos demais jogos de ontem e de hoje também. Vamos ter aí decisão do terceiro lugar pela Copa do Mundo. Tem França e Inglaterra às 18h, garotinho Ednilson Rodrigues.
0: Beleza, esse é Elmo Soares. Amanhã Fluminense e Feira de Santana decidem a outra vaga para subir para a primeira divisão do campeonato. O primeiro jogo é 0-0, foi aqui na Arena Superbet. Amanhã às 15h lá, que mesmo em Feira de Santana, mas no Jair da Princesa. Eu volto na novamente ao gramado. Jota Silva está chegando, porque estão definidos os artistas do espetáculo. Barreiras definido, definido também a equipe do SSAJ.
1: Vamos lá, garotinho. Alô, Elmo Soares, me ajuda com aquele BG. O Barreiras está definido com seu goleiro titular absoluto, John Wilk, camisa número 12. Lateral direito, Andrezinho, camisa número 33. Zagueiro de área pela direita, Thiago Nunes, camisa número 3. 3 para Thiago Nunes. 92 para Jadson. Jadson, número 92. E na lateral esquerda, Neto, camisa número 26. No meio de campo, Eberson, camisa número 15. Lucas Alisson, camisa número 8. 22. Jefferson, Jefinho, Jefinho tem a camisa número 22. Na frente, você tem Formiga com a camisa número 7. Gilmar, que volta para fazer o quarto homem do meio campo, sendo também de criação e atuando como um falso 9. E 11 para Felipe Araújo, 12 para John Wilker, 33 para Andrezinho, 3 para Thiago Nunes, 92 Jadson, 26 Neto, 15 para Eberson, 8 Lucas Alisson, 22 Jefinho, Gilmar número 19, Formiga número 7, Felipe Araújo número 11, técnico Felipe Soares, garotinho.
0: Beleza, garotinho. Jota Silva, tá aí por

0: O time do Barreiras, fechando o meio de campo. John Will, que é o goleiro, na lateral direita. Andrezinho com a 33 e na lateral esquerda, Neto, número 26. A zaga do Barreiras vem com Thiago Nunes, número 3, e Jadson com TG. Jadson Gergipano, né? Camisa número 92. O meio de campo vem com 4. Eberson com a 15. Lucas Alisson com a número 8. Formiga vem com a número 7. Jefinho com a 22 e Felipe Araújo com a número 11. Gilmar com a número 19. O Barreiras, que não tem aquele centroavante fixo, fica girando. Gilmar é o cara que vai fazer, portanto, esse trabalho. Esse é o time do Barreiras para o jogo de daqui a pouquinho. E o SSA também está definido, Jota?
1: Já está pronto, garotinho. Já está pronto. Vamos lá. Adilson é o goleiro número 1. Lateral direito, Ed Carlos, número 22. Zagueiro de área pela direita, Luanderson, camisa no 4, camisa número 4. Brandão, 16. E 14 para Borel. No meio-campo, 5 para Lídio. Juan Pablo, número 19. 10 para Marcelinho. Na frente, Levine, camisa número 7. TG tem a número 17, 21 para Tiaguinho, Tiaguinho tem a 21, repetindo, vamos lá, o SSA, 1 para Adilson, 22 para Eli Carlos, 4 para Luanderson, 16 para Brandão, 14 para Borel, 5 para Lídio, Juan Pablo, 19, 10 para Marcelinho, 7 para Levine, DG 17, 21 para Tiaguinho, técnico Fernando Almeida, garotinho.
0: Legal, portanto, tá aí o SSA, o mesmo time que começou o jogo contra o Barreiras, quando o Barreiras venceu pelo placar de 2-1.
2: Viu, garotinho?
0: E você, torcedor, tá botando fé? Você pode participar pelo 77-3613-9850. É o zap da Rádio Oeste FM, eu repito pra você, 77-3613-9850. Eu quero ouvir você, solte a sua voz, e assim que você já bater a sua voz, o Elmo Soares vai me dar aquele alô aqui, e a gente chama você, torcedor, você faz a transmissão com a gente. Trio de arbitragem para Barreiras e SSA, quase que não sai. Quem é, Jota?
1: Apita o jogo, garotinho, o Bruno Pereira Vasconcelos, os seus assistentes, Daniela Coutinho Pinto, assistente número 2, Eli Carlos Franco de Oliveira. O árbitro, o quarto árbitro do jogo, Ezequiel Souza Costa. Bruno Pereira Vasconcelos é o árbitro central. Da assistente número 1, Daniela Coutinho. Assistente número 2, Eli Carlos Franco. O quarto árbitro do jogo é Ezequiel Souza. Todo o time da federação já aqui no estádio, na arena, perto do Feira. Muita gente, só contei 10 pessoas. Pessoal trabalhando no VAR, tem também o pessoal da televisão. Moço, é gente demais, garotinho.
0: É gente que não acaba. E a Daniela Coutinho, ela gostou do Barreiras. Esse é o terceiro jogo do Barreiras e SSA. É mesmo, né? E ela bandeirando, tá na área. Ela é retada. Aliás, a arbitragem até agora, ninguém tem do que reclamar nesse campeonato. Se pensa no campeonato, que a arbitragem passou ilesa até agora, hein, Jota?
1: É verdade, a arbitragem passou ilesa, e eu gostaria que hoje, de novo, a arbitragem não fosse nem vista, garotinho. Para não precisar, não dar trabalho pessoal do VAR, porque tem o VAR, tá montado aqui, tá tudo certo por aqui. Agora eu queria fazer um registro, garotinho. Eu acho que você também gostaria, que é fazer um agradecimento muito especial ao gerente da Certe, nosso amigo Rogério Catatal. Pessoal, nós saímos de Barreiras ontem à noite, por volta de 8 horas, 8 e pouco da noite, com muita dificuldade, o ônibus deu problema na saída, teve que trocar, nós entramos nesse ônibus, fomos até onde, garotinho?
0: Rapaz,
1: nós fomos até onde? Seabra, não foi?
0: É, Seabra, em Seabra teve que mudar de novo.
1: Trocou o ônibus de novo, para a gente chegar em Feira de Santana por volta de 10 horas da manhã. Aí a gente estava imaginando.
0: Aqui, o ônibus, depois também, um ônibus que nós trocamos em Seabra, o ar-condicionado começou a dar problema também.
1: É, o ar-condicionado começou a dar problema. É verdade. E aí nós chegamos por volta de 10 horas em Feira de Santana. E aqui encontramos um amigo, um anjo da guarda, chamado Rogério Catatal. Nosso amigo Rogério está trabalhando aqui em Feira, vai ficar aqui até semana que vem. Nos deu uma carona. Aí nós tivemos a oportunidade de fazer até compras. Passeamos por Feira de Santana. Ele nos deu uma carona providencial, almoçou inclusive conosco. Então, garotinho, eu acho que um agradecimento muito especial a Rogério Catatal, que é o gerente da Acerte aí na cidade de Barreiras, um amigo querido. E aqui está o nosso agradecimento a ele. Muito obrigado, irmão, pelo apoio, né, garotinho?
0: É verdade, Jota. O Rogério Catatal realmente um camarada que recebe todo o nosso carinho. Aliás, quando nós chegamos aqui, que ele foi ao nosso encontro na rodoviária, ele já chegou com a camisa do Barreiras, né? E no carro dele estava lá o logotipo, né? Eu amo Barreiras,
1: sou do Barreiras.
0: Barreiras, onde o Barreiras estiver. Camarada super bacana esse Rogério Catatal. Gente de cuca, jovem que se liga na gente, Jota.
1: Meu parceiro. Gente boa demais, cara. Gente boa demais. Que sorte encontrar Rogério Catatal aqui, irmão. Agora, Denilson.
0: Já balou.
1: Rapaz, tá tenso, o clima tá tenso aqui, Denilson. Você vê no rosto das pessoas, não é só do Barreiras. O time do SSA tá numa tensão tão grande. Aqui embaixo tá assim. Sabe aquele silêncio preocupante? Aquele silêncio
0: que preocupa. E eu tô ouvindo lá do outro lado o presidente, o secretário, que é o Birubiru, o secretário de esportes, Baltazar, tá por lá. O doutor Edmário, que é do departamento jurídico do Barreiras. Mais um seis lá do outro lado. Eu não entendi porque eles ficaram lá do outro lado no
1: Presta
0: sol.
1: Atenção.
0: E não ficaram do lado de cá, Jota.
1: Deve ter sido a federação, porque do lado de cá, do lado das cabines de rádio onde você está, está a torcida do SSA. Algumas
0: meia
1: pessoas
0: dúzia,
1: que vieram,
0: né,
1: de Salvador para torcer para o SSA. Não tem muita gente, eu acho que 50 pessoas. Alguém daqui, o que veio de Salvador,
0: aqui dava
1: 50
0: pra...
1: pessoas.
0: Jota, eu acho que faltou gentileza, dava para ficar. Porque aqui, se você for colocar todo mundo, não tem 70 pessoas. Então,
1: do
0: por
1: lado
0: que colocar
1: de cá,
0: Barreiras
1: pô,
0: do lado de lá no sol?
1: Isso, eu acho que é uma tremenda
0: inclusive,
1: de uma malandragem.
0: Inclusive, desrespeito ao presidente, ao secretário de esportes e os demais, de uma forma em geral.
1: É verdade,
0: são pessoas,
1: também acho.
0: Pessoas da diretoria do Barreiras.
1: Teria que estar todo mundo do lado de cá também. Não tem uma grade aqui que divide, amigo?
0: Sim,
1: ninguém
0: sim,
1: vai brigar aqui não, irmão.
0: É, e nunca houve isso, né? E foram recebidos com muita tranquilidade lá em Barreiras.
1: Sempre,
0: eu não entendi essa aí.
1: É, sempre nós somos bem recebidos aqui também. Sempre a diretoria do Barreiras.
0: Sempre foi assim, né?
1: Fica aqui do lado.
0: Inclusive,
1: né,
0: no último jogo contra a equipe do próprio SSA, nós todos fomos muito bem recebidos aqui.
1: É verdade.
0: Só que
1: agora
0: hoje,
1: um detalhe interessante.
0: Nós da Rádio Oeste FM, nós da rede, que somos a única que tem acompanhado, a gente já sentiu uma diferença na hora do portão, que o pessoal já não queria nem deixar a gente entrar. Barraram o nosso veículo, nós tivemos que tirar o material e trazer nas costas, diferente daquelas outras vezes que nós tivemos aqui, né?
1: É, depois de uma boa conversa, a gente conseguiu ter acesso normal, mas mesmo assim fomos tirando essa parte da portaria, onde o rapaz estava mal informado, o resto foi tranquilo. Você viu que a cabine está prontinha, o pessoal foi muito gentil com a gente aí e tal, mas o clima não é mais o mesmo. Eles estão chateados
0: e
1: porque o Barreiras...
0: aqui da administração do time aqui do Feira, né, o pessoal super bacana, a senhora aqui que coordena...
1: A Maiara.
0: Dela, Jota? Maiara.
1: Maiara
0: sempre com muita presteza nos atendendo aqui.
1: É, agora sim, mas o clima não é mais o mesmo. Não é mais o mesmo. Eles queriam que o Barreiras tivesse vencido o SSA aqui, ou empatado, para que eles não se enfrentassem Feira e Fluminense. Como eles se enfrentaram, ficaram com raivinha. Mas é o futebol. Não foi o Barreiras, não foi o SA. Quem complicou Feira foi ele mesmo que empatou com Redenção, garotinho.
0: A verdade é que tanto o Feira quanto o Fluminense não querem que o Barreiras ganhe esse jogo hoje aqui, porque eles querem que o SSA jogue, porque se o SSA ganhar os dois jogos e o Feira também passar pelo Fluminense amanhã, os dois jogos serão entre SSA e Feira, serão aqui na Arena Cajueiro. E se ficar o SSA e o Fluminense, primeiro jogo aqui na Arena e depois a decisão lá no Joia da Princesa. Tudo aqui em Feira de Santana. Ninguém quer ir para Barreiras, essa é a verdade, viu, Jota?
1: Essa é a verdade, ninguém quer ir para Barreiras. A gente sete, a gente, eles não falam
0: abertamente. Mas vai ter que ir.
1: Vai ter que ir, irmão. Vai ter que ir lá com o Geraldão e lá é nós. Ano que vem, em casa cheia.
0: Fluminense ganha da gente aqui agora, a gente ganha dele lá.
1: Deixa ele, se ano que vem eu conto com.
0: Vamos
1: repassar.
0: Feira perdeu, perde de novo.
1: Perdeu de novo, é verdade. E aí nós estamos na expectativa aqui, porque está tudo pronto aqui embaixo, apesar do clima estar tenso. Mas eu te confesso, eu nunca vi o clima tão tenso. Até alguns torcedores que aqui estão, e você olha no rosto das pessoas e percebe a expectativa. Está todo mundo tenso aqui embaixo, garotinho. Aqui não está fácil.
0: Faltando,
1: não.
0: Faltando 10 minutos e até agora nada. Ninguém apareceu, a arbitragem não aconteceu. O correto é 15 minutos antes do jogo. O jogo é 3 horas. São 2h50, Jota. É o que você disse, né? Tem algo muito estranho está acontecendo.
1: Deixa eu te falar. Olha, aqui embaixo o vento está tão grande que tem dois rapazes segurando aquela estrutura da federação ali. Eles não saem dali porque o vento joga tudo no chão. O lugar que venta é Feira de Santana, rapaz. Muito vento aqui embaixo, garotinho. Olha lá os dois rapazes.
0: Mais forte.
1: Desde quando nós chegamos, eles dois estão agarrados naquela estrutura lá. Não podem soltar, garotinho. Se soltar, o vento joga
0: verdade
1: no chão.
0: E o nosso Catatau já está lá do outro lado, está lá ouvindo
1: pela
0: Rádio Zanet. Grande Catatau, mais uma vez o nosso agradecimento, muito obrigado pelo carinho. O nosso Rogério Catatau da A7. Você do volante, obrigado pela carona que me dá com a Rádio Oeste FM ao seu lado, 98,5. Falando de Barreiras na Bahia para o mundo inteiro, com a Boa FM de Alagoinhas, a Boa FM de Itabuna, Boa FM de Xique-Xique, Boa FM de Irecê, Moderna FM de Luiz Eduardo Magalhães, RCB de Baianópolis, Rádio São Vicente de Cristópolis, Rádio Regional de Cotegipe, Independente de Riachão das Neves, Estéreo Hits, Missão de Ericobé, Rádio TV Rodrigues.com.br e Arca FM da cidade de Angical. Gente que se liga na gente, o Pila da Mutamba, o Marivan Ferreira em Angical, o Valdeci Campos, Estéreo Hits, lá em Missão de Ericobé, Robson Trindade, tá com seu Manhã Total, Chiquinho, aí Uriçangas também, alô Elisete, aí na Estéreo Riz, toda a diretoria, João Plácido também, um abraço a nossa turma ouvindo a gente pela Estéreo Hits de Missão de Aricobé, 87,9. São agora 2h51, soltando 9 minutinhos para a bola rolar e você não se enrola ouvindo a nossa grande jornada esportiva. Eu volto novamente ao gramado da Arena Cajueira, Superbet. Jota Silva, deixa com a informação, Jota.
1: Estava observando aqui o seguinte, garotinho, o torcedor do Barreiras, 4 ou 5 torcedores chegaram aqui agora, e aí eles têm que dar essa volta aqui por trás, aqui onde eu tô, eles dão a volta aqui por trás para ir lá pro outro lado, rapaz. O pessoal agora vai, já deu a volta aqui onde eu tô, e vai subindo para ir lá para aquele outro lado, lá onde tá os dirigentes do Barreiras. Que coisa, viu a distância que o pessoal tem que andar, um giro que tem que dar para chegar na arquibancada, garotinho.
0: É verdade, a Federação Baiana de Futebol programando o jogo para amanhã às 3 horas da tarde entre Feira e Fluminense, no mesmo horário da final da Copa do Mundo.
1: Trio de arbitragem,
0: entre
1: os times em campo.
0: Argentina e Espanha, quando neste exato momento o trio de arbitragem, as duas equipes adentram ao gramado da Arena Cajueiro. Barreiras de um lado, SSA do outro, Lojota Silva.
1: Muito bem, garotinho, nesse momento está entrando dentro de campo a equipe do SSA e a equipe do Barreiras. Os jogadores do SA usando um boné com as cores do clube e o Barreiras, os jogadores, como sempre, perfilados, vão até o centro do gramado com todo o trio de arbitragem. Trio de arbitragem que vai atuar diretamente no jogo e o pessoal do VAR também. Nesse momento eles vão se posicionarem para a fotografia e logo depois vão estar no gramado. Nós vamos ter a execução do hino de Feira de Santana, como acontece em todos os jogos. E depois tem o hino nacional. Nós vamos acompanhar daqui a pouquinho o hino de Feira de Santana e também o hino nacional. Você vai colocar seu microfone aí, garotinho, que você pega o som aí fora, o som é alto, você vai pegar melhor que eu, tá certo? Nesse momento vai ser executado o hino de Feira de Santana.

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Agora a execução do hino nacional brasileiro.

Tivemos a execução da cidade do hino de Feira de Santana e logo na sequência a execução do hino nacional brasileiro. Os jogadores estão perfilados, se cumprimentam nesse momento. Barreiras e SSA. Os rapazes vão retirar aquela estrutura que ali está

0: muito pouco torcedor, rapaz. Ah, menino, se aqui tivesse a 100 quilômetros de barreiras, isso aqui tava lotado, meu amigo, que a galera vinha mesmo. E pouca gente, é esse público que você tá vendo aí na sua frente, que me parece ser a torcida do SSA, com os infiltrados aqui de Feira de Santana, que não querem ver o Barreiras na primeira divisão. Vai se juntar todo mundo agora, garotinho, eu não sei pra quê. Você tá vendo daí a imagem? Consegue identificar? Você sabe por quê? Que é, todo mundo foi chamado
1: da
0: ali.
1: A TVE, que é a promotora, comprou os direitos autorais, né? Então agora aquela filmagem das duas equipes, inclusive do banco, para mostrar para a televisão. E olha, a gente observa que a torcida do SSA compareceu bem hoje. Em relação ao primeiro jogo que teve aqui, o jogo de Barreiras, a torcida veio hoje, viu, Jota? Pelo menos aqui, pessoal...
0: Venho.
1: Trazendo aquele incentivo para os jogadores.
0: A gente vê aqui a Maria,
1: inclusive, vestido com a camisa 10, que é o craque do time, que é o Marcelinho, né? O camisa 10, que jogou uma barbaridade lá na cidade de Barreiras. Barreiras, todo mundo, claro, comentando a atuação que foi do camisa 10 lá, e o pessoal dizendo, olha, tem que marcar aquele camisa 10, porque ele é danado. Ele realmente jogou muito, tanto é que no finalzinho ele cansou. Um jogador e tanto. Aliás, tanto ele como o Juan Lavini, que cai pela esquerda, perdeu aquele gol aos 46 minutos do primeiro tempo, né, que o placar poderia ser inclusive outro, depois Barreira foi lá e fez jogo. São dois jogadores, a informação que nós temos, são dois jogadores da base do Vitória, viu, Jota?
0: Da base do Vitória, é isso, jogadores foram cedidos para a segunda fase da competição, né, na segunda fase da competição o SSA correu atrás dos amigos e pediram reforços para essa segunda fase. Agora um detalhe, garotinho, eu tô achando a torcida do SSA poderia estar aqui em número maior. Imagine se dúvida, Feira de Santana, né? Tivesse a 100 quilômetros de Barreiras.
1: Estava lotada, né? Mas não, é aquilo que eu falei, no primeiro jogo aqui tinha poucos torcedores, lá em Barreiras menos ainda, e agora na final, pelo menos aqui uns 80 torcedores começaram a chegar, mais ou menos 80, quase 100 torcedores temos aqui.
0: Verdade.
1: Do CSA, que no primeiro jogo nós tivemos aqui, parece-me que 16 pagantes, né? Então hoje nós já temos com os do Barreiras mais
0: melhorar,
1: ou menos aqui
0: uns
1: 150 torcedores.
0: É verdade, hoje vai melhorar, eu não tenho a menor dúvida. Garotinho, deixa eu mandar um grande abraço aqui para o Márcio, para o Rodrigo da Prima Via, um grande abraço também aqui para o meu amigo Thiago Nascimento, Juninho lá da Cotó Veículos e da ETF Distribuição, um grande abraço a todos eles, muito obrigado pelo carinho. Denilson da Sacola Cheia, um grande abraço, nosso parceiro. Rapaz, é tanta gente para você dar alô, são nossos parceiros. Gustavo do Café Barreiras, esse tem nome, grande Gustavo do Café Barreiras. Luiz da Economia está lá ouvindo a gente, garotinho, nesse momento. Um grande abraço para ele, muito obrigado. E se você dá uma olhada na lista aí, você vai ver que são vários parceiros que se juntam a nós em mais essa jornada esportiva. E eu fico muito feliz por isso, pela credibilidade, que uma transmissão como essa não é tão barata assim. E aí a gente conta com esses parceiros para que o trabalho seja feito. Tá tudo pronto, tá tudo certo. Nesse momento o trio de arbitragem chama o capitão do Barreiras, chama também o capitão do SSA. O árbitro vai ali perguntar o assistente se tá tudo bem. O quarto árbitro também começa a conversar ali, tá tudo certo. E o sinal da televisão também, o pessoal também tem que dar o sinal da TV para poder começar o jogo. Tem o delegado da federação que tá ali tentando organizar tudo, cada flecha ali para ele, ele está acompanhando de perto. E nesse momento o árbitro está conferindo o seu relógio. Autoriza, garoto.
1: O jogo sai.
0: Do nosso som.
1: A equipe do SSA. Bola tocada aqui para trás. Já vem chegando, voltando, atrasando na zaga, procurando o seu companheiro jogador, que é o Juan, camisa de número 4. Sai jogando. Tocou lá na direita agora para o Ed Carlos. Dominou na primeira. Sai jogando no meio de campo. Volta novamente para o Juan. Atrasando para o goleiro Adilson, da equipe do SSA. O início do jogo aqui no estádio Arena Cajueiro, na cidade de Feira de Santana. Bola recuada ali para o camisa 16, é o Bredão pela equipe do SSA, abriu aqui na esquerda, dominou camisa 6, que era o Borel, tocou na esquerda, olha o perigo, Juan Navinho foi na linha de fundo, cruzou, atirou, entrou! Gol do SSA! DG! É ele que marca, mas o
0: tá marcado o impedimento, garotinho!
1: Marcou

0: impedimento, Jota.
1: Marcou impedimento. O árbitro está explicando para o Jadson que espera a confirmação do VAR. Reclamou bastante a equipe do SSA e o árbitro então está indo para o meio de campo, onde ele vai aguardar que o VAR resolva a parada agora. O árbitro e o Bandeira foram convictos no impedimento, garotinho. Agora depende do resultado do VAR.
0: Realmente houve na repetição. Para mim também estava impedido. Vamos ver o que o VAR. O VAR está na parada, está marcando.
1: Provavelmente vai ter aquela linha, garotinho.
0: É, o Bandeira também lá do outro lado, que é o L. Carlos, ele marcou impedimento atrasado. Você observa quando ele levanta a bandeira, ele mostra para cá no primeiro lance, não foi no segundo lance, no primeiro lance, que quando o Lavini recebeu aqui, estaria impedido. Portanto, o Lavini número 7, o VAR está observando ali, traçando as linhas. O bom é assim,
1: tem,
0: né,
1: que traçar, Jota? As linhas, garotinho. O árbitro está explicando ali que o VAR está traçando as linhas, porque o impedimento é muito difícil.
0: É, rapaz, não é fácil não, não é fácil não, mas o Barreiras deu bobeira. Numa balançada aqui do lateral, Borel para o Juan Lavini, ele cruzou, o DG chegou e tocou para o fundo do barbante, marcando o primeiro gol, mas o VAR está ali analisando. É um minuto de bola rolando e a equipe do SSA fez 1-0. O árbitro esperando, a gente vê aqui que realmente estava impedido. Vamos ver, vamos ver. Demora pra Dedéu, já temos quase 2 minutos. O VAR ali olhando.
1: Mas tem que esperar.
0: E a torcida do SSA tá aqui na bronca, tá dizendo que não tava impedido, não. Mas é o VAR quem vai dizer. Ainda bem que tem VAR já no primeiro minuto. O VAR, portanto, observando já.
1: Não trabalhou lá em Duvar, é que já começou o jogo trabalhando. É aquela história do jogo tenso, garotinho. A gente sentiu aqui antes de começar. E agora a suspense está no ar. O árbitro confirma.
0: Valeu, gol! Valeu, gol! E valeu o gol da equipe do SSA. 1-0 para o SSA com 1 minuto. Bobeou aqui o lateral direito da equipe do Barreiras. Andrezinho subiu demais, a bola foi tocada pelo jogador que era o Juan Lavini, ele cruzou, o DG marcou. DG, confirma aí, DG camisa número 17. Jota.
1: É, 17, então, na verdade a bola foi metida nas costas de Andrezinho. O Andrezinho, a bola metida nas costas dele. Agora tem cartão amarelo, o árbitro deu cartão amarelo, se eu não me engano, para o DG. Tá certo? Se eu não me engano, no cartão amarelo para o DG. E que confusão está formada no banco agora. Deixa eu observar aqui o que está acontecendo, garotinho. É, o árbitro está dando cartão amarelo no banco do Barreiras. Está dando cartão amarelo para alguém no banco do Barreiras. Daqui a distância a gente não consegue saber quem é. Ele lá no meio de campo deu um cartão amarelo, provavelmente para o DG. Aqui a distância parece para o DG, garotinho.
0: É aquele rapaz que vai daqui, não dá pra ver, tem cá aqui de cima. Mas
1: sabe pra quem foi o cartão amarelo?
0: O problema é aqui com Barreiras.
1: Sabe que o cartão amarelo foi para aquele de sempre. Como é que é o nome dele, rapaz? Que eu me esqueço. Que é um dos auxiliares.
0: É um dos auxiliares. Aquele da comissão do Barreiras.
1: Isso, isso. Eu não me lembro o nome dele.
0: E com isso nós já estamos chegando a 5 minutos de bola rolando. Gol saiu a 1 minuto, 4 minutos parado. 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São agora 15 horas e mais 6 minutos em Feira de Santana e o tempo vai passando. 5 jogadas, 40 por jogar na primeira etapa. 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Te contei não, xará, tá lá. SSA 1, DG camisa número 17, Barreira 0.
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0: rádio, abraçando você com muito carinho. Aqui voltamos, a bola rolando depois de 5 minutos, a bola rolar novamente. O Barreiras vai ter que correr atrás do prejuízo. Lucas Alisson sai jogando com o Neto, sai procurando o Gilmar, foi derrubado. O Arthur segue o jogo, a bola fica dele com o Brandão na zaga da equipe do SSA. Parte para cima, tocou aqui na direita, o Lavinho vem na cabeçada, atrasando na zaga, abriu aqui na esquerda para o jogador que é o Boré, agora para o Lavinho, tocou na frente, cortando o Andrezinho. Andrezinho sai jogando, procurando Felipe Araújo, ganhou na primeira, perdeu na segunda, zaga chega tocando a bola pela linha lateral e arremessa a bola em favor do time do Barreiras. Aqui na direita, brasileiro não vive sem raio, seu melhor companheiro. Olha o Barreiras ali com o Jobson, sai jogando, o Eberson passou na primeira, na segunda o Gilmar foi derrubado, é falta. Parou para o Arthur, está marcando a falta em favor da equipe do Barreiras. Aqui na direita, Felipe Araújo se preparando para a cobrança, vem por ali também o Gilmar, camisa de número 19, o SSA vencendo por 1-0, o gol foi a 1 minuto na bola cruzada do Lavini e o DG marcou o gol da equipe do SSA, que demorou 4 minutos, com tanta confusão, cartão amarelo e tudo mais. Barreiras perdendo por 1-0 com esse resultado, é pênalti direto. Olha, vem para o Neto para a cobrança, dois homens na barreira humana da equipe do SSA, tá por ali também o Gilmar, tá todo mundo do SSA lá dentro da área do Barreiras. Vem Neto para a cobrança, autorizado, deixou para Gilmar, Neto tocou pro Eberson, adiantou para ninguém, cortou a zaga de qualquer maneira. A bola tá saindo pela linha lateral, já cobrado, não, o Arthur disse que a bola não tinha sido tocada, voltou aqui do outro lado para a cobrança do lateral em favor da equipe do Barreiras. Aqui na direita, Gilmar mais se posicionando para receber, 1-0 para a equipe do SSA, você conferindo para a sacola cheia, a maneira inteligente de comprar frutas, verduras e legumes da melhor qualidade você encontra na sacola cheia. Bola atrasada para o John Wilk, ele sai da área, dá um chutão para frente procurando o jogador que é o Neto, subindo a cabeçada, voltou com o Formiga, melhor para o Formiga, vem cortando o Thiaguinho pela equipe do SSA, tocando a bola pela linha lateral, arremesso bola em favor do time do Barreira, já cobrado pelo Neto. Neto atrasando ali na zaga procurando o Jadson Sergipando, sai olhando com o John Wilk atrasando, ele vem cortando com o pé, subindo a cabeçada ali de qualquer maneira. O Barel tocou lá na direita, passou na primeira, Lucas Alisson corta pela equipe do Barreiras, sai jogando com o Thiago Nunes, a bola tá saindo pela linha lateral, é mais um arremesso, bola em favor do time do Barreiras, é o Neto que vem para a cobrança lá pelas quebradas da esquerda, vai ser autorizado pelo árbitro da partida, que é o Bruno Ferreira. Bola tocada na direita, o time do SSA recua, bola tocada para Marcelinho, vem cortando a zaga do Barreiras, foi derrubado o árbitro, segue o jogo, não, agora parou quando o Lavini vinha chegando para colocar na boca do gol, ali o jogador da equipe do SSA, o árbitro está parando, marcando, vai chamar a atenção mais uma vez aqui do banco, agora do SSA, Jota.
1: Do Barreiras, agora é gol do Barreiras, é o Gliger, o técnico, ele está pedindo o Gliger para que ele fique mais próximo ao banco, expulsou alguém ali, garotinho, do banco, eu quero ver, não foi o Gliger, alguém do banco ali, ele deu cartão vermelho, eu preciso saber quem é.
0: Vamos ver quem é que recebe.
1: É o de sempre, é o de sempre, que já tinha o amarelo. É, do Barreiras, você sabe de quem eu tô falando, né?
0: É, deve ter cartão sido vermelho. Mesmo que já tinha recebido o cartão amarelo, ficou reclamando.
1: É verdade.
0: Foi lá, é ele mesmo.
1: É o auxiliar, ele tomou
0: técnico,
1: cartão.
0: Né? Não, Jota, ele não é auxiliar técnico, não, Jota.
1: Ele é um dos auxiliares, garotinho.
0: Quer dizer, não tem um fixo.
1: Não tem fixo, não tem só um auxiliar, ele é um dos auxiliares.
0: É uma dor de cabeça menos. Olha o Barreiras de novo, né? Tá recuando ali na zaga procurando o Thiago Nunes, abriu aqui na direita, procurou o Jadson Sergipando, sai jogando o Jadson agora para Andrezinho, ele orgulhou, tocou lá na frente pro Felipe, subiu na cabeçada, vem cortando de qualquer maneira do jogador que é o Eberson, abriu do outro lado, não tem ninguém, ela vai ficando com o Ed Carlos pela equipe do SSA, sai jogando com o Lídio, lá vem o capitão atrasando na zaga, deixando para o goleiro Adilson da equipe do SSA, abre na direita novamente para o Ed Carlos, olha para quem toca, tocou para Luan, voltou para o goleiro, ele dá um chutão, a bola está saindo pela linha lateral, arremesso o bola em favor do time do Barreiras. É Neto que vem para a cobrança quando o árbitro chama a atenção ali do jogador Luanderson da representação do SSA. Conversa, o que é que ele está conversando ali,
1: é a maldade.
0: Silva,
1: a maldade dele na jogada com o Gilmar, o árbitro chamou a atenção dele, que ele chegou na, ele foi maldoso na jogada com o Gilmar, e para evitar um problema, o árbitro chamou a atenção dele, garotinho.
0: Neto vem para a cobrança da lateral, sai jogando com Gilmar, ganhou na primeira, na segunda, sai jogando. Ainda Gilmar saiu com bola e tudo pela linha lateral. E arremesso, bola em favor da equipe do SSA lá na direita. Ed Carlos vem para a cobrança, 1-0 para a equipe do SSA. DG, o centroavante, marcou a 1 minuto de bola rolando. Um jogo que ficou parado por 4 minutos, garotinho. Porque o VAR entrou na parada, anulou, não anulou. E confirmou o gol da equipe do SSA. Olha a bola tocada lá na direita. Neto cobrando pela equipe do Barreiros, passa na primeira, perdeu, ela volta com o Jadson Sergipano, abre aqui na direita procurando o Felipe Araújo, subiu o Borel na cabeçada, cortando de qualquer maneira, volta para Andrezinho, Andrezinho novamente para o Felipe, Genga Zaga, cortando de qualquer maneira, tocando o Juan Pablo, tocando a bola pela linha lateral em favor do time do Barreiros. Você do volante, obrigado pela carona que me dá com a rádio Oeste FM ao seu lado e toda a rede de rádio, gente que se liga na gente, professor Dante, Galego da Escolinha, Joãozinho, Jairo Teixeira, também doutor Gedmário Teixeira lá do Procon, gente de Guga já vi se ligando a gente, Antônio Neto, em missão de Aricobé, está ouvindo, curtindo a gente, ao lado do deputado federal Sérgio Brito, alô deputado Sérgio Brito, torcendo pelo Barreiras, está dizendo aqui, vamos lá Barreiras, valeu, olha a bola tocada pela linha lateral, quando está caído Gilmar, número 19 do Barreiras, está sentindo ali o nosso melhor jogador de meio de campo, quando agora o árbitro pede para o atendimento e o goleiro Adilson do SSA já pede para substituir, claro que não,
1: eles conhecem, né?
0: Falar, mas tá, complicou a situação ali, Jota Silva.
1: É, eles conhecem o Gilmar e por isso eles estão pedindo, ele pedindo alteração, e o técnico Felipe Soares

0: Eles conhecem o Gilmar e por isso eles estão pedindo, ele pedindo alteração. E o técnico Felipe Soares, o Glinger, já mandou para o aquecimento o jogador que vai substituir o Gilmar. Gilmar está caído, ele sentiu na jogada contra o zagueiro Luanderson. E o árbitro chegando ao ponto de chamar a atenção do Luanderson pela maldade dele na jogada. E agora o Gilmar está caído. A maca já está em campo, o Gilmar levantou.
1: A situação parece que não vai dar para o Gilmar, hein?
0: Do jeito que ele está saindo, meu irmão.
1: Quando ele tá para agora,
0: ele está sentindo muito.
1: Tem que ir na maca. Não dá, não está conseguindo nem andar o nosso melhor jogador do meio de campo. Ele vai saindo agora. Quando o departamento médico pede para substituir, está dizendo que não dá mais para o Gilmar. Além de estar perdendo o jogo, perde um dos seus principais jogadores. Começa a se complicar para o Barreiras. Aos 13 minutos dessa primeira etapa, complica geral, Jota.
0: Complica geral. E vai para campo Rafael Mineiro. Rafael Mineiro, camisa número 10, vai entrar no lugar do Gilmar, garotinho.
1: Rafa Mineiro, portanto, no lugar do Gilmar. Complicado, hein? Foi a camisa
0: difícil,
1: do Rafael. Rafael
0: está
1: com a 10. Rafael está com a 10.
0: Rafael com a 10.
1: Portanto, já entra o Rafael Mineiro, número 10. Sai Gilmar, alteração, portanto, na equipe do Barreiras. E é o SSA que domina lá na direita com o jogador que é o Luanderson. Sai jogando camisa número 4, abre do outro lado. Era para Lavini, passou direto para o Barel. Saiu pela linha lateral, em arremesso, bola em favor do time do Barreiras. O 14 aqui da equipe do SSA. Você confere aí, Jota, se é realmente o Borel, porque Borel foi dado que ele estava com as 6 e tá aqui com a 14. Me parece que é a 14 que é o Borel. Olha o Barreiras de novo.
0: É Borel, 14.
1: Dominou, passou na primeira, na segunda, saiu. Vem cortando a zaga da equipe do SSA. Olha a bola tocada com o camisa de número 19, que é o Juan Pablo. Dominou, perdeu, voltou, recuperou novamente. Bola trazida na zaga da equipe do SSA com o Brandão, o Luanderson. Luanderson sai jogando com o Brandão, tocou para o Marcelinho. Esse cara joga demais, tocou do outro lado. Vem cortando a zaga de qualquer maneira. A bola tá saindo pela linha lateral, ficou sentindo o Borel, número 14 da equipe do Feira, tá pedindo ali socorro,
0: Jefferson.
1: help, a bola tá saindo pela linha lateral, foi uma disputa ali acirrada, hein, Jota?
0: Foi a bola dividida, garotinho. O Jefferson sentiu pelo Barreiras. Na dividida, sentiram os dois jogadores, inclusive o Jefferson e o jogador da equipe do SSA.
1: Tá sentindo ali o jogador da equipe do SSA. 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E Yuri Ramon, presidente da Câmara de Vereadores de Barreiras, pode entrar. 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Jogo parado aqui na Arena Cajueira. Jogo truncado. 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Hora Oficial Denilson. Brasileira. São agora 15 horas e 17 minutos. 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Jogados 29 por jogar na primeira etapa. 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OSFM. Olha lá, falta para cobrança em favor da equipe do SSA. Bola chuveirou no ataque, era para o jogador DG, camisa número 17. A zaga fica ali observando, ele vinha chegando com força total. Sai o goleiro e divide e sai jogando pela equipe do Barreiras. Meu retorno está dando um delay, virado na gota serena aqui. O Jota Silva chamou, diga Jota.
0: O detalhe é o seguinte, senti muito.

0: muito, tá? O Jefinho, mas ele voltou, garotinho mesmo, ele voltou.
1: Voltou e volta aqui na direita, o camisa número 22 do Barreira, Jefinho dominando, sai jogando, procurando, ali o seu goleiro que é o Lucas Alisson, sai jogando com o Felipe Araújo, dominou, sai jogando o Barreira, tocando, Lucas Alisson, camisa número 8, dominou, abriu na esquerda, para, o Formiga tá na dele, tá na boa, Neto vai passando, pedindo a bola, ele passa na primeira, insistiu na segunda, de longe chutou, a bola explode ali no zagueiro Luanderson, voltou novamente para o jogador Formiga, passou, tocou para Neto, linha de fura, tirou. Segurou o goleiro. Valeu, Jota.
0: Mas como valeu, essa é a jogada. O domínio do meio campo, Rafael Mineiro pegou, meteu no Formiga, Formiga meteu no Neto, que jogou na área, saiu a zaga, saiu o goleirão, uma pancada e fez a defesa. SSA 1-0, garotinho.
1: E aquilo que a gente não esperava aconteceu, o SSA fez o gol a um minuto, Barreiras agora tem que ter muito cuidado, já perdemos o Gilmar, Felipe, é o Rafael Mineiro entrou no seu lugar, e volta de novo o SSA, bola tocada na zaga, a zaga está jogando com o Lídio, lá vem o capitão, ele que fez o gol lá na cidade de Barreiras, acossado ali pelo Eberson, o árbitro parou, parou, marcando, o Eberson vai lá e empurra o jogador do SSA para Eberson, olha a confusão, pode ser expulso o jogador do Barreira, se complica tudo aí. Que valentia é essa, Xará? Tô te entendendo. Na cara do árbitro do jogo, Jota.
0: É porque, na verdade, o jogador do SSA que tá caído provocou o Eberson e ele entrou na provocação. E depois o árbitro veio e conversou com ele. Vamos ver qual a atitude que o árbitro vai cobrar. Só que o jogador do SA tá fazendo uma feira danada. Não houve nenhuma porrada nele, não houve nada. Foi uma jogada só mais dura entre os dois. E ele agora tá lá no chão, se dando uma de vítima, forçando o cartão para o Eberson, garotinho.
1: É o Lídio, camisa número 5. Ele marcou o gol do SSA na cidade de Barreiras, capitão da equipe do SSA. O Arthur está em cima do lance, está observando tudo. Nada demais. Vamos pro jogo. Ele continua caído. O Arthur fica observando. Os próprios jogadores do SSA vai lá, pede para ele levantar. Vamos ver qual foi essa atitude também do Arthur da partida. Entre o Lídio, camisa número 5. Ele que é o capitão da equipe do SSA. E o Eberson, número 15 da equipe do Barreiras. 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São 15 horas e 21 minutos aqui, Feira de Santana, e o tempo vai passando. 20 jogadas, 25 por jogar nessa primeira etapa. 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Te conta, não, Xará, tá lá. SSA 1. O gol foi do DG a 1 minuto. Barreira 0.
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1: Sou eu aqui na Oeste FM 98,5. E o árbitro tá ali naquela hora, já vai para 3 minutos ele conversando. Tá brincadeira esse árbitro Bruno Ferreira, J. Silva.
0: É, e ele deu cartão amarelo para o Eberson, camisa número 15. Agora, um detalhe aqui no futebol que eu nunca vi isso. O árbitro deu uma dura no Eberson e deu uma dura também no jogador do SSA. E ele, o jogador do SSA, ajoelhou para conversar com o árbitro. Nunca vi isso no futebol, é a primeira vez, garotinho.
1: É, e ele só deu cartão para o jogador do Barreiras e ficou 300 minutos conversando. Oxará, se não dá, fiquem de olho, cuidado, Barreiras. Bota novamente o SSA, bola atacada lá na esquerda. Era por Ed Carlos, chegou a zaga do Barreiras, cortando, tocando a bola pela linha lateral. Arremesso, bola em favor do time do SSA lá na direita, que não tem muita pressa, não. Vem o Ed Carlos para a cobrança, camisa de número 22. Ele tocou lá na frente, procurava o DG, corta a zaga do Barreiras. Eberson tocou a bola pela linha lateral, saiu fora aqui da Arena Cajueiro, hein, Jota?
0: É, a bola saiu, deram um bico nela, ela subiu, saiu pela linha de lado, arremesso lateral já cobrado, garotinho.
1: já foi cobrado, bola tocada de novo ali pelo camisa número 3 do Barreiras, o Thiago Nunes toca na bola pela linha lateral, arremesso, bola em favor da equipe do SSA. Ed Carlos vem novamente na cobrança, do cor na frente, para ninguém, ela vai ficando para as mãos do goleiro John Wilker, tio do Barreiras, jogando muito atrás, vamos lá Barreiras, ele dá um chutão esquisitão para Dedel, o famoso coqueiro, subindo a cabeçada, a bola sobrando para o Felipe Araújo, tá na dele, tá na boa, é agora para Luca Alisson, perdeu a bola, voltou, era para o Rafa Mineiro, corta a zaga, bola tocada para o DG, é ele, dois zagueiros, ó, o zagueirão parou, saiu o goleiro, segurou, o Jadson ficou parado ali, do lado dele estava o DG, tem que tomar cuidado com essa marcação na zaga, saíram os dois zagueiros, já você observou, saíram os dois na mesma linha e o DG ficou do lado, quase, quase complicou, hein?
0: Quase, quase complicou, mas é que o Jadson fez uma parede para não deixar o DG jogar, e o DG, por pouco ele não toma o cartão garotinho, ele ergueu a perna demais, por pouco ele não atingiu o goleiro John Wilker, porque aí ele tomaria o cartão, o árbitro estava muito perto, né? Ele foi bastante Neto maldoso,
1: já cobrou para Rafa Mineiro, sai jogando com o Jadson, passou direto, a bola ficando com o Thiago Nunes, Vitinho pede a bola, ele tocou no sufoco, aqui para Rafa Mineiro, perdeu, olha lá o Borel, dominou, tocou para o Jadson, abriu na direita, era para o Marcelinho, passou direto, voltou, recuperou, explodiu no Neto e saiu pela linha lateral, tá desatenta a zaga do Barreiras, sentiu o gol, Barreiras tem que tomar muito cuidado, quando a bola tocada para o Marcelinho, olha a amarelinha marcando ele, Carlos, o Bandeira, marcando ali, portanto, o impedimento do ataque da equipe do time do SSA, você ligado, ligado aí, você, Rádio Oeste FM 98,5, a líder na música e na informação, agora também no futebol, a única lado a lado do Barreiras, a única rádio de Barreiras, agora com toda a rede, 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lateral, arremesso, bola, 24 minutos, estamos chegando a 25, o SSA vem vencendo por 1-0, gol foi de DG a 1 minuto, bola atacada para o Luanderson, lá vem o zagueirão da equipe do SSA, abriu na esquerda para Borel, dominou, camisa de número 14, volta novamente com o Brandão, sai jogando o Brandão, abre do outro lado, lançamento sensacional para Ed Carlos, vai lá o Neto de cabeça tocando pela linha de fundo, Jota.
0: É, rapaz, uma bola perigosa, ela cruzou toda a extensão da grande área, quando ela chegou, o Formiga se antecipou, não chegou, o Neto de cabeça, linha de fundo é escanteio, tira esquinado que favorece o SSA, que vence 1-0 pela cara da Prima Via Veículos.
1: Lá do outro lado, o time do Barreiras defendendo a minha esquerda como se fosse o gol da José Bonifácio, a minha direita, a equipe do SSA, como se fosse o gol da Benedita Silveira. Lá do outro lado, olha o tiro esquinado, Marcelinho, camisa número 10, só a cobrança, autorizado. Ali, olha a bola na área, subiu, cabeçada, foi dada, linha de fundo. Mais um tiro esquinado. A zaga do Barreiras de novo bateu cabeça, chegando ali o grandalhão da equipe do SSA. Quase se complica, mas o tiro esquinado novamente, Marcelinho para a cobrança, o mesmo camisa número 10, ele que jogou uma barbaridade, jogou demais aí na cidade de Barreiras, quando a equipe do Barreiras venceu pelo placar de 2-1, agora vai dando 1-0 para a equipe do SSA, Marcelinho na cobrança, autorizado, lá vem o camisa 10, Lavini vai passando por ele pedindo bola, ele pede então, lança essa bola na área, parou, o árbitro está pedindo para dar uma segurada, será que não vai ter o lateral, o que foi, houve alguma mão, o que pode ter acontecido, agora está tudo bem.
0: O VAR vai conferir se a bola saiu.
1: Se a
0: ele
1: bola
0: tá
1: realmente saiu,
0: comunicação
1: e aí o banco disse que saiu, então fica quieto, seu VAR. Marcelinho na cobrança, olha a bola na área, cabeçada foi dada pelo Neto, tirando aqui fora da área, ela volta novamente ali com o Thiaguinho, dominou na primeira, na segunda, a bola vai saindo aqui do outro lado, saiu, daqui não dá pra ver absolutamente nada, viu, Jota?
0: É arremesso lateral, Andrezinho na cobrança.
1: É, esse campo aqui da Arena Cajueiro tem esse problema. Parece aqueles jogos de invasão que a gente vai narrar e a torcida fica do lado, a gente não vê absolutamente nada. Tem que acertar isso aí. Olha o Barreiras de novo. Jackson, Sérgio Pano sai jogando com o seu companheiro, que é o Thiago Nunes. Olha para quem toca, puxou para a canetinha direita. Acostado ali pelo DG. Autor do único gol até agora. Bola tocada com o Andrezinho aqui na direita. Andrezinho tocou lá na frente para ninguém. Vem cortando a zaga da equipe do SSA. A bola saiu pela linha lateral, já cobrado. Olha lá, o Rafa Mineiro dominou, camisa número 10, voltou aqui na direita, tá saindo de novo pela linha lateral, quando o árbitro tá pedindo, dando aquele tempinho pra aquela...
0: A hidratação, agulha, garotinho.
1: Hidratação, né, Jota?
0: É, agora os jogadores vão para a hidratação. Agora, um detalhe interessante nesse jogo, é que o Barreiras precisa prestar muita atenção no DG. O DG está enlouquecendo a zaga do Barreiras, garotinho. Ele está recebendo a bola de frente para os zagueiros. E aí os zagueiros estão saindo para fazer o combate. Quando o zagueiro sai para fazer o combate, o Levine, ele aparece como opção. E o Thiaguinho também. De olho no DG. De olho no DG, garotinho.
1: É verdade. A comissão técnica do Barreiras, que hoje não tem o Felipe Soares, tem no banco o goleiro Andrew, Lucas... Camisa número 2, Lucas Evangelista, Lucas Salles com a número 4, Júnior Cabelo número 5, Lucas Araújo tem a camisa número 6, Leonardo tem a número 9, Matheus tem a número 14, Pelezinho tem a camisa 17, 18 para Bruno, 21 Paralelo e Vitinho com a camisa de número 97. Tem que dar uma melhorada, Denilson, principalmente nesse ataque, porque tá difícil. Agora com a saída do Gilmar, ficou mais difícil. Já tava na hora de colocar o Vitinho para dar uma pressão, porque a zaga da equipe do SSA tá jogando com muita tranquilidade, viu, Jota?
0: É verdade, com a saída do Gilmar, acabou o homem da criação e esse falso 9 que entrava para estar batendo no gol. O time do SSA, ele leva, além dele estar bem armado no jogo, o Barreiras perde o seu principal jogador, que é o Gilmar. Ele sente a contusão, acaba saindo e o Barreiras toma um gol no vacilo. Primeiro vacilo que o Barreiras deu, você vê que ele é um erro de marcação. E deixa que o jogador entra sozinho, né, para bater no gol. De novo.
1: É. Aí fica difícil.
0: Aqui embaixo começou a ventar e fazer frio.
1: É uma loucura isso aqui. 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Olha a bola saindo aqui pela linha lateral, arremesso de bola em favor da equipe, falta em favor da equipe do SSA. 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São agora 15 horas e 31 minutos aqui, Feira de Santana. E o tempo vai passando. 30 jogados, 15 por jogar no primeiro tempo. 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SSA 1, DGA 1 minuto, Barreira 0. 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Que será que aconteceu, hein? O VAR chamou o árbitro. Pode ser expulso o jogador ali do Barreiras.
0: Houve uma jogada dura ali. Tem um jogador do, se não me engano, Del Borel, 14 no chão. E houve a jogada dura entre os dois jogadores. Eu não vi falta dura, não vi nada desleal ali. E o VAR chamou o árbitro para conferir. O árbitro vai conferir para ver o que, que é. Agora sim, garotinho, nos dois últimos jogos do SSA eu não vi isso. Mas hoje todos os jogadores do SSA acham de dar uma dura no árbitro. Todo mundo tá dando uma dura no árbitro.
1: Ali, e pelo lance aqui, ele vai expulsar o jogador do Barreiras, viu, Jota? Aqui pela imagem que já chegou aqui na nossa cabine, o árbitro está conferindo. Deve ser expulso o jogador do Barreiras. Deixa eu ver se eu... não sei, você tá longe para Dedéu. A gente consegue identificar aí quem foi aqui o jogador do Barreiras. Atenção, vai ser expulso. Tá expulso.

0: hoje para Dedéu. A gente consegue identificar aí quem foi aqui o jogador do Barreiras. Atenção, vai ser expulso. Tá expulso. Expulso, parece que o Neto.
1: O Neto,
0: parece
1: Neto que
0: o lateral esquerdo do Barreiras. Ou o Formiga. Neto ou Formiga? Tá expulso.
1: Me parece
0: Barreiras.
1: O Neto.
0: Ih, rapaz, negócio complicou. É o Formiga.
1: É o Formiga que tá expulso.
0: Formiga ou Neto? É o Neto.
1: É o Neto.
0: Confirmado, Neto está expulso.
1: Neto está expulso. É aquilo que eu te falei.
0: Barreiras,
1: né?
0: Perdendo o jogo e agora fica com um jogador a menos. Complicou aos 33 minutos. Eu disse, ninguém quer jogar em Barreiras. Fluminense não quer jogar em Barreiras. O Feira não quer jogar em Barreiras. Ninguém quer ir para Barreiras. Essa é a pura realidade. Mas o Neto também ali foi muito juvenil, hein, Jota?
1: Foi juvenil demais. Muito nervoso. Ele chegou na jogada de maneira dura. Tinha dois jogadores na minha frente, eu não consegui ver o lance 100%, garotinho. Mas o VAR mostrou, e como você disse, a imagem que você cantou o cartão vermelho antes, pela imagem que você viu.
0: E volta novamente o SSA. SSA agora vencendo por 1-0 com um jogador a mais. A tendência é partir para cima do Barreiras. Lídio faz o lançamento para o Thiaguinho. Dominou, tocou na frente. Olha, o Marcelinho entrou na área, só o goleiro tocou, atirou. SSA, de novo DG, falhou a zaga do Barreiras, o Marcelinho cruzou, eu disse tem que marcar ele, ele cruzou, DG entrou com bola e tudo, 2-0 aos 34 minutos, Jota.
1: Aos 34 minutos, a bola cruzada mais uma vez. Eu avisei, garotinho, tem que marcar o DG, tem que marcar o DG. Thiaguinho e DG, Thiaguinho, DG e Levine, eles são os responsáveis para fazer a zaga do Barreiras cometer os erros. E errou mais uma vez, sendo que o DG entrou sozinho e acabou carimbando, mandando para o fundo da rede sem marcação. Ou marca o DG ou ele vai complicar todo esse jogo, garotinho.
0: Complicou, complicou geral Barreiras. E a gente olhando aqui agora, né, realmente uma falta de marcação. DG número 17 marcando, portanto, o segundo gol da equipe do Barreiras. O time do Barreiras está nervoso para Dedéu, perde por 2-0 e joga com o jogador a menos. Olha a bola com o Jefinho, agora o Jefinho vai lá para a lateral esquerda. E a torcida do SSA triplica aqui, rapaziada. Eu acho que pensava que o jogo era às 4 horas. Torcedor vem, viu, Jota? Começou chegando.
1: Começou, tá chegando, ou tá chegando atrasado, né? Tá aumentando o público do SE, mas parece chegando atrasado. Olha, garotinho, como eu tô
0: e atenção, torcedor! Yuri Ramon, presidente da Câmara de Vereadores de Barreiras, Grupo RG, informando a hora oficial brasileira. São 15 horas e 36 minutos aqui em Feira de Santana e o tempo vai passando. Olha, a Formiga dominou pelo Barreiras, entrou nada, pediu licença, sassaricou para lá, para cá, perdeu, botou, recuperou, atirou para fora. 35 jogadas agora, 36, 9 para terminar o primeiro tempo. E no placar da Milícia, Modas e Esportes de Conteinão, Xará, tá lá, SSA 2, Barreiras 0.
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0: Rapaz, e o Barreiras de novo, sem contar aí com o lateral de novo jogando, que Andrezinho hoje tá horrível, não segura uma, lá do outro lado esquerdo, do mesmo jeito, a zaga batendo a cabeça com Thiago Nunes e Jadson, e aí eu não entendi porque o Lucas Evangelista, que não deram nenhuma satisfação, assim como também o Lucas Araújo, que vinha jogando na zaga do Barreira. Será que contundiu de novo? Quem passa a informação pra gente, é complicado. Mas ainda dá, eu ainda acredito em você, Barreiras. Ainda tem mais um segundo tempo todo, assim como eles fizeram dois. Se a gente fizer um aí, melhora. Quando agora recebe cartão amarelo, jogador da equipe do SSA, deixa eu conferir, é o número 7, Lavigne, portanto, recebendo o cartão de descrédito, o jogador da equipe do SSA, que vence pelo placar de 2-0, Barreiras

0: Tá tocando a bola ali com o jogador que é o Jadson. Sergipano está jogando, procurando o Thiago Nunes. Agora para o Lucas Alisson. Dominou, passou na primeira, na segunda foi derrubado. Parou, parou. O árbitro está marcando a falta. Pegaram legal. Cadê o cartãozinho aí? Ô, seu Bruno Ferreira. Sinceramente,
1: verdade,
0: pegou legal ali o jogador do Barreiras, está caído o Lucas Alisson, Jota.
1: E ele deu o cartão amarelo, o Lucas Alisson está caído, o jogador foi lá, já tomou o cartão amarelo, garotinho. Me parece
0: Marcelinho.
1: Aqui o camisa número 10.
0: Me parece
1: quem?
0: Marcelinho
1: tomou o cartão 10. Amarelo. O jogador do Barreiras está mostrando para o árbitro que ele foi chutado e foi pisado. Sei não, garotinho, esse árbitro está muito estranho. Ele conversa demais, cara. Ele para demais o jogo.
0: Esse passa dos limites.
1: Ele tá esperando o VAR. Ele tá esperando o VAR, viu?
0: Tá nada. Olha aí, segue o jogo. Rafael Mineiro dominou pelo Barreiras aqui na direita, procurou o Andrezinho. Olha pra quem tocar, demora demais. Sai jogando, tocou no sufoco. Tem três na marcação, ele toca no meio de campo, de calcanhar, vai ficando pro Eberson, camisa de número 15, sai jogando lá na esquerda com o Andrezinho. Por essa com você, garotinho. O Barreiras tenta marcar pelo menos um golzinho ainda nesse primeiro tempo pra gente empatar esse jogo, garoto. 3-1 não dá pra gente, não. 2-1 dá pra gente. Bola atacada, a bola saindo pela linha lateral. 2-0. Barreiras precisa de um golzinho. 2-1. Se a gente perder 2-1, vai pros pênaltis. Portanto, não pode perder a cabeça como perdeu a cabeça o Neto. O Barreiras jogando com um jogador a menos. Neto foi expulso. Lateral esquerdo da equipe do Barreiras. Olha a bola saindo pela linha lateral. Corre lá. O jogador que é o Vanezinho não deixou ela sair. Tocou pra Marcelinho. Abriu na direita, lá veio o camisa 17, olha o DG, perigoso, foi na linha de fundo, pra lá, pra cá, puxou, Tronara atirou pela linha de fundo, e a galera fazia, quando ele pega na bola, é um Deus nos acuda, Jota.
1: Precisa marcar o DG, ele tá jogando com toda a liberdade, você viu agora, ele ganhou a bola e meteu no gol, o Levine reclamou, porque ele não tocou, dominou, tá com confiança, meteu no gol, garotinho.
0: E volta o Barreiras com o Rafa Mineiro, dominou, olha para quem tocar, tem três na marcação, saiu da primeira, a bola está saindo pela linha lateral, arremesso bola em favor do time do Barreiras, quando o Lídio vai lá reclamar, o capitão da equipe do SSA, 2-0 para o SSA até agora, o SSA vencendo por 2-0, o Barreiras jogando com um jogador a menos, olha a bola tocada para Thiago Nunes lá na zaga, está na boa, abre na esquerda para o Jefinho, o Lucas Alisson agora vai para a lateral esquerda procurando o Formiga, Formiga sai jogando agora com o Jefinho, olha para quem tocar, volta novamente pro Formiga, vem três na marcação, ele olha para quem tocar, tocou pro Rafa Mineiro, voltou pro Lucas, entrou Formiga na área, cruzou, segurou o goleiro, uma jogada sensacional, mas estava bem o Adilson, goleiro da equipe do SSA, ele já bota seu bloco, abre na direita para o Ed Carlos, dominou camisa de número 22, Formiga vem na marcação, ele faz o lançamento, cabeçada foi dada pelo Thiago Nunes, tocando a bola pela linha lateral, e arremessa o bola em favor da equipe do SSA, TF Distribuição de Alimentos, Total Veículos, onde você compra, vende e financia o seu veículo. 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E volta de novo, lead dominando pela equipe do SSA. Olha para quem tocar, se jogando com o Marcelinho, atrasando aqui na esquerda para o camisa número 16 da equipe do time do SSA. Quem é esse 16 aqui? Na minha lista não tem 16.
1: Brandão.
0: Ele no
1: Brandão,
0: lugar
1: garotinho.
0: Do Borel, Jota.
1: Borel 14, Brandão 16.

0: Toyota SG e da Prima Via Veículos. Te contei não, xará. SSA 2, barreira zero. 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Olha o Barreiras, Jefinho dominou, vai nessa que você puxou para a canidinha direita, vai lançar na área e não tem ninguém. Tem três na marcação, ele puxou para a canetinha direita, atrasou para o Lucas Alisson. Lucas Alisson agora para o Jadson, dominou 92, Jadson Changipano, olha para quem tocar, abriu na direita, quem domina é o Felipe Araújo, camisa número 11, Sassaricou, partiu para cima, três da marcação, fica difícil, ninguém encosta, aí é complicado, a bola está saindo pela linha lateral, é arremesso em favor do time do Barreiras, bateu por último, o jogador do SSA, 43, faltando dois minutinhos para terminar o primeiro tempo, 2-0 para a equipe do SSA. Alô, Felipe Araújo, técnico do Barreira, a situação tá complicada, Soares. Tem que chamar a atenção dessa rapaziada no primeiro tempo, já Jota Silva vai analisar esse primeiro tempo de por enquanto 2-0, mas o Barreiras precisa fazer um golzinho, que se colocar um golzinho esse trem vai pegar fogo no segundo tempo, hein, Jota?
1: É verdade, tem que fazer o gol para diminuir a vantagem e aí partir para dentro, garotinho.
0: É o problema.
1: E não
0: é
1: entrar na pilha deles.
0: Olha aqui na direita, lá vem o Barreiras, não tem. Tá todo mundo lá do time do SSA dentro da área. Bola cruzada, na área, subiu a cabeçada, cortando de qualquer maneira. Corre o Formiga, não deixa ela sair. Só jogando pela equipe do Barreiras. Ainda ele puxou de canetinho direito, chocou. Bateu na mão do jogador do SSA. O Arthur não marcou nada. Volta novamente com Formiga, só jogando com o Jefinho. Sassarico foi na linha de fundo. Lucas Alisson por baixo, a zaga cortando. Sai jogando com o Marcelo. Ele vem buscar a jogada pela equipe do SSA. Caiu, pediu falta. Parou o Arthur e o Formiga. Chama a atenção dele ali, por que que não marcou lá, rapaz? Tá marcando só desse lado de cá. 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Barreiras perde por 2-0, mas tudo pode acontecer. Volta novamente ali o Borel. Está jogando pela equipe do SS. Agora com o Lídio. Lá vem o capitão dominando. Está jogando com o Luanderson. O Grandalhão abre lá na direita para o canal do Ed Carlos. Lançou para o Marcelinho. Vem a zaga com o do Barreiras. Que sufoco para tirar essa bola. Que é isso, Thiago Nunes? Talento demais, demora demais, Jota.
1: É, ele para chegar na bola demorou uma semana, garotinho. A bola passou por ele, aí ele teve que fazer um esforço sobre-humano para poder chegar até a bola e meter pela linha de lado para ceder o arremesso lateral e não escanteio que já foi cobrado.
0: Quando a bola foi cobrada pelo jogador Marcelinho, caiu, voltou, recuperou novamente, parou. O Eli Carlos está marcando ali a falta em cima do jogador do SSA, o Marcelinho, 45, esgotado o tempo regulamentar. Ele deve aí dar por baixo uns 10 minutos, né, Jota? Porque 4 minutos no primeiro lance, depois parou de novo o VAR para a expulsão do Neto, depois de novo no gol do gol. Então é mais ou menos uns 10 minutos, Jota?
1: Mais ou menos isso aí, garotinho. Mas ele deve dar 5 ou 6. Ainda não subiu a placa, mas é por aí. Ele deve dar de 5 ou 6. Não acredito que ele dê 10 minutos, não.
0: Agora 46, Marcelinho vem para a cobrança da falta em favor da equipe do SSSA. Dois homens na barreira humana, olha a bola tocada, bateu direto, subiu cabeçada do Lídio, linha de fundo. Tiro de meta em favor do goleiro John Wilk, que tem pressa, dá um chutão para frente. Olha, o árbitro manda volta a repetir, dizendo que a bola estava rolando. Onde é que viu isso, hein? Esse árbitro, sei não. Ei, rapaz, Bruno Ferreira é o nome dele. E volta o Barreiras novamente. Olha o Jadson dominando. Olha para quem tocar. Pede para acordar. Acorda, menino. Olha a bola tocada lá do outro lado. Quem domina é o Jefinho. Jefinho sai jogando com o Rafa Mineiro. Sai jogando aqui do outro lado, procurando o número 22, que é o Jefinho. Faz o lançamento para o Felipe Araújo, ganha na primeira, na segunda, foi atingido, é falta, parou, o árbitro marcou, quero ver o cartãozinho, levou o pé no rosto do jogador do Barreira. Se ele marcou a falta, ele teria por obrigação de dar o cartão amarelo, Jota Silva.

0: É verdade. Ele pode também consultar o VAR, se o VAR entender que foi para cartão vermelho também. Mas a jogada foi extremamente perigosa. O juiz, ele tá ali, ele conversa demais, cara. Meu Deus do céu.
1: É o grande detalhe, juiz tem que o Rafa, ele ia pro gol. O jogador levantou o pé, acertou o rosto. Por isso que ele deu a falta. E tinha que dar o cartão amarelo. Não estou entendendo essa dele. O pessoal do VAR também tem que ficar atento, sinceramente. Mas é uma falta perigosa em favor do time do Barreiras aqui na direita. Barreira humana da equipe do SSA. 48. 3 além do tempo regulamentar nesse primeiro tempo. O Barreiras é especialista a fazer gols. 48. Quem sabe quem vem para a cobrança é o Rafa Mineiro, camisa número 10. 3 homens na barreira humana. Agora chegando 4 homens na barreira humana da equipe do SSA. Eu sou mais você, Rafa, é agora, até na hora, autorizado. Olha o camisa 10 do Barreiras, ele vai cruzar essa bola, ele bateu, explode ali na barreira, volta novamente pro Rafa Mineiro dominando, só jogando, atrasando no sufoco pro goleiro. Bola tá aqui, precisando ir lá pra frente, ele atrasa pro goleiro a 300 metros de distância, fica difícil. Quando o Wilker faz o lançamento, cabeçada foi dada, sobrou na esquerda aqui, domina Jafinho, puxou para a canetinha direita, vai fazer o lançamento, a bola bateu no jogador do SSA, vai saindo pela linha de fundo, corre o Anderson, não deixa ela sair, sai jogando com o Ed Carlos, Lavini vai passando pedindo a bola está saindo pela linha lateral, arremesso, bola já cobrado. Olha o Rafa Mineiro dominando pela equipe do Barreiras, passou na primeira, na segunda foi derrubada, é falta, parou, o árbitro está marcando.
0: Quando recebe cartão amarelo, ele marcou a falta, garotinho.
1: Número 19,
0: deu cartão amarelo para o número 10.
1: Cartão amarelo, meio de campo da equipe do SSA, sendo todo também amarelado. Pablo, o Marcelinho e o Juan Levine, os três já levaram o cartão, Jota.
0: É verdade, os três estão amarelados no jogo, porque eles estão batendo pra caramba, estão arrumando quesilha. Aí eu vi esse time jogar duas vezes, ele não tava assim. Hoje ele tá cheio de moral, ele reclama, ele vai pra cima do juiz, pra cima de todo mundo, dá pressão aqui e ali, tá empolgado demais. E o Barreiras não pode entrar nessa pilha.
1: Olha a falta em favor do time do Barreiras, quem sabe pode ser a última volta do ponteiro. 50 minutos, 5 além do tempo regulamentar, lá do outro lado, vamos ver, vem para a cobrança, Jefinho, tá todo mundo na área, o Barreiras precisa de um golzinho, seria bom demais, é agora autorizado, bola na área, direto para as mãos do goleiro, assim não, oxará, assim não, dá qual é a dele, Jota?
0: Não dá para entender, garotinho, porque a bola foi na área, ele tem que chegar primeiro que o goleiro. O jogador do Barreiras não chegou primeiro que o goleiro, e o goleiro acabou fazendo a defesa. Olha o SSA.
1: É, quando volta o SSA, novamente aqui na esquerda, a bola saiu pela linha de fundo. Em tiro de meta, favorece a equipe do Barreiras, 6 minutos além do tempo regulamentar. Ele já passou dos 5 minutos que o Jota falou. Quem sabe ele pode chegar aos 10 minutos que eu falei. Mas o Barreiras agora melhorando. O time do Barreiras começa a botar a bola no chão, começa a ter cuidado. Tem que fazer um golzinho. Rodei 2-1, tem pênalti. Olha a bola com o Lucas Alisson, dominou camisa número 8. Abre lá na esquerda, procurando o seu companheiro, que é o Thiago Nunes. Fez o golpinho, atrasa novamente, procurando o Eberson, vem dominando o capitão da equipe do Barreiras. Olha pra quem tocar, ergue a cabeça. O time do SSA recua todinho. Bola tocada no ataque para absolutamente ninguém. Para as mãos do goleiro, Adilson da equipe do SSA. 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Abraçando Flávio Vasco lá em Cristópolis, Antônio Neto e o nosso deputado federal, alô, Sérgio Brito. Quando termina o primeiro tempo.
0: É, garotinho, aqui que eu te falei, ele deu 6, 7 minutos só, ele não dá 10 não. Ele não deu todo o desconto, o acréscimo que deveria dar. Agora sim, terminado o jogo e a equipe, o Eberson vai ali cumprimentar o juiz, ele que já está com cartão amarelo. É difícil, viu? Tá complicado aqui embaixo, porque o pessoal do Barreiras sai para reclamar, faz uma bolinha ali, o policiamento vai, já acompanha a arbitragem e agora é só esperar para ver, né? Não quer conversa com ninguém, não quer conversa com o técnico, o Gliger vai lá conversar com ele e ele cheio de moral. O juizão não quer nem ouvir o Gliger, não quer nem conversa com o Gliger.
1: É complicado, complicado para Dedéu, tem que ter a cabeça no lugar, não pode estar passando esse tipo de comportamento para os jogadores, porque jogadores, primeiro tempo errando para Dedéu, nervosos, jogador expulso, levando 2-0, nesse momento tem que ter muita calma, porque senão complica mais ainda. Já J Silva volta novamente lá do gramado do estádio, aliás, Arena Bet, Super Arena Bet, recebendo aqui nosso amigo o Rony Marques, o homem da comunicação aqui da cidade de Barreiras, esportista, conhece muito aqui do nosso futebol. Rony, perdendo 2-0, a gente com jogador a menos, time nervoso.
0: Um dos principais jogadores.
1: Como é que você viu esse primeiro tempo, hein, Rony?
2: Ednilson, boa tarde aos amigos da West FM, boa tarde, J Silva, e todos que nos ouvem.
3: É uma situação para lá de difícil e muito complicada para a equipe do Barreiras, que poderia ter feito um resultado melhor dentro de casa, não fez e ainda levou aquele gol que não deveria ter tomado logo no finalzinho do jogo. Aquele jogo ressuscitou a equipe do SSA. Alguém aí em casa que está nos ouvindo pode até reclamar dizendo o seguinte: ah, o gol foi impedimento, o juiz está sendo comprado. Mas falta consistência para o nosso time. Porque, além de tudo que está acontecendo, nós já perdemos vários jogadores contundidos. O Gilmar, que é o nosso melhor jogador disparado, acaba também saindo por contusão e ainda temos um jogador expulso. É uma situação caótica para a equipe do Barreiras. Mas espero que nesse intervalo o técnico que está comandando o time hoje, né, que é o interino. Além de tudo, a gente não tem o técnico principal para poder orientar os jogadores nesse momento. E eles disseram que aquilo fez falta lá em Barreiras, logo nos primeiros minutos, 20 minutos do primeiro tempo. E agora falta alguém nesse vestiário. Quero ver quem vai ser o chefe do vestiário, quem vai mandar nesse vestiário agora no intervalo. Porque essa vai ser a virada de chave. Vamos ver se alguém vai ter punho, vai vestir, Rony, as calças, vai ter vontade e vai ter o carão de chegar e virar e chamar a atenção. A diretoria deve estar lá agora também, olhando o que fazer. A situação é crítica e caótica, mas vamos acreditar nos brios dos homens que vestem a camisa do Barreiras, que representam o Barreiras e que representam o Oeste da Bahia, para conseguir virar esse marcador aqui dentro de Feira de Santana. Uma situação difícil, mas não impossível.
1: Ou seja, é exatamente isso que eu ia perguntar para você, Rony. Nós estamos naquela missão quase impossível?
2: Ednilson, é uma situação muito complicada. O que eu acho, na realidade, é que, primeiro, vamos ter que ter uma postura, uma mudança de jogo, né? Não entrar também no desespero, que é o quê? Você jogar pelo resultado, jogar com o regulamento debaixo do braço. Acredito eu agora, eu não tenho certeza, mas se o Barreiras fizer um gol, né, nós temos 2-0, se fizer um gol,
1: vai para os pênaltis.
2: Vai para os pênaltis. Então é o quê? Jogar para não levar um terceiro gol. Aí sim, eu acho que aí já a Inês

0: Pode ser a seleção da França, quando você leva um gol fora de casa a um minuto, isso aí tira toda a estabilidade da equipe. E ainda, quando fica naquela dúvida se estava impedido ou não, pela televisão até agora não mostrou, nós já vimos aqui alguns vídeos, não mostra se o jogador estava impedido ou não. Vamos ver depois essa figura do VAR. A gente pode analisar melhor. Mas tira Jota Silva totalmente. Mas aí que eu complemento o que eu estava dizendo na minha fala anterior. Falta um homem de porte, de palavra forte, que seja o comandante, que seja o general dessa equipe. Aquele capitão, vamos dizer, um Dunga da vida, que bata na mesa, que chute o vestiário e traga os brios desses jogadores para poder jogar nessa segunda etapa. Não pode cair a moral, não pode deixar com que esses jogadores entrem no segundo tempo pensando que o jogo está perdido. Eles têm que entrar em campo tendo a certeza que podem fazer o melhor e virar o jogo. Virar o jogo para nós já será fazer um gol e levar o jogo para os pênaltis. Então é isso que eu acho, Jota.
1: Ok, Rony. Olha, eu me impressionou como está jogando o tal do DG hoje. Ele está flutuando em campo, todas as jogadas estão passando por ele e também pelo Thiaguinho. O Barreiras precisa marcar mais, se marca esse DG. Você começa o jogo, você tem um jogador que está se destacando, o que você vai fazer? Você vai aumentar a marcação, aumentar a pressão sobre ele, tá certo? E esse jogador começa a fazer uma pressão terrível e a gente vê assim que a arbitragem ela é muito complicada no jogo. O árbitro parou o jogo uns 10 minutos. E ele deu 6 minutos de acréscimo. Apenas 6 minutos de acréscimo. E isso é que a gente fala, entendeu? Às vezes a gente vê aqui, nós chegamos aqui em Feira, a gente começou a ouvir que a federação não quer que o Barreiras fique na primeira divisão, que o pessoal daqui também não quer. Ninguém quer, na verdade, porque é muito longe. E eles ficam criando adjetivos, criando problemas. O lance da expulsão, ele é interpretativo. Por que que é interpretativo? Na verdade, o jogador Neto, ele não atingiu o jogador do SSA. Ele deixou o pé e um jogador do SSA acabou chutando o pé. É tanto que o árbitro vê, dá o cartão amarelo e o VAR chama o árbitro. O Neto não atingiu de maneira proposital, pode olhar no lance. Ele deixa o pé e o jogador do SSA chuta e acerta o pé do Neto. E sente, porque ele está chutando de baixo para cima. Agora, o árbitro estava perto do lance. Me impressiona que ele estava perto do lance. Ele viu e aí ele dá o cartão amarelo e ele vê que não é para cartão vermelho. Mas aí o cara do VAR chama, né? O cara do VAR chama e diz, não, você tem que dar o cartão vermelho. E aí ele dá o cartão vermelho. Isso é que me chama muita atenção. É porque o jogador Neto, ele deixa o pé, mas ele não tem a intenção de atingir o atleta, né? É incrível, né? O Formiga faz o cruzamento e o Neto chega para chutar.
0: Jota, eu quero só fazer um complemento aí do que você está falando, da seguinte maneira. Tudo que está acontecendo aqui não é novidade. Ninguém é inocente para saber do que existe nos bastidores do futebol. Mas o time do Barreiras, a sua direção, a sua comissão técnica, deveria ou deve estar preparada para poder reverter tudo o que está acontecendo aí. É aquele negócio que sempre alguns filósofos do futebol falam, né? Que é o seguinte, nós jogamos contra tudo e contra todos. O Barreiras sempre vai jogar contra tudo e contra todos quando estiver fora de casa. Nós sabemos de todos os fatores que influem para que esse time... Para qualquer equipe ali da nossa região, seja o Barreiras ou qualquer outra equipe, tem dificuldades quando joga fora de casa. Então, não é desculpa. O time tem que estar preparado para carregar, Rony, o peso que tem a sua classificação para a primeira divisão do ano que vem. Mas, eu repito, é uma missão difícil, mas não impossível. Basta que seus jogadores trabalhem o mental, o trabalho psicológico, entra em campo com a vontade e com a certeza que podem fazer o melhor. E aí jogar com regulamento, debaixo do braço, tentar não levar o terceiro gol, tentar fazer o seu gol e aí poder levar o jogo para os pênaltis. Pelo menos é isso que eu queria agora, ser uma mosquinha branca, uma mosquinha verde está no vestiário para ver o que está acontecendo lá dentro. Porque Se o vestiário estiver reagindo bem, a gente pode

0: reverter esse marcador, Jota Silva.
1: O Ednilson, eu queria dizer a vocês o seguinte: eu vi o lance que o Formiga cruza e bate na mão do jogador do SSA. Eu não tenho a menor dúvida, eu queria que vocês olhassem, a bola é pênalti a favor do Barreiras e o árbitro não deu. Na minha visão, a bola que bate na mão do jogador do SSA no cruzamento do Formiga é pênalti. A bola é pênalti. No mínimo, o VAR tinha que chamar o árbitro para ele conferir. Porque não tem
0: o lance. Jota, muitas pessoas já argumentaram com a gente e falam isso, que foi pênalti para a equipe do Barreiras. Eu ainda não vi a imagem.
1: Porque o jogador estava com o braço aberto. O jogador do SSA
0: estava
1: com o braço,
0: né,
1: aberto.
0: Se a bola, se então, o jogador não está com os braços colados ao corpo, está com o braço aberto, é pênalti. Isso aí eu não teria como. Mas é complicado, como eu disse,
1: né? Eu recomendo a você dar uma olhada, porque ele está com o braço aberto e a bola chutada, ela bate na mão. E aí o braço está aberto, a bola é pênalti, pô. A bola é pênalti. Pode olhar, eu estou olhando o lance aqui, eu olhei 10 vezes o lance, a bola é pênalti. Tá vendo? A bola é pênalti, pô. A bola é pênalti, tá com o braço aberto.
2: Nosso
1: pelo amor de Deus.
2: Bravo Ednilson tá aqui colocando a imagem aqui, pra gente dar uma olhada. Só pra gente dar uma ampliada nela aí, Ednilson. Deixa eu ver. Deixa eu ver aqui.
1: Rapaz,
2: a bola bate
1: aqui
2: mesmo, né? Ele olha lá, o lance de novo, solta. Ó, o jogador chuta.
1: A bola é pênalti.
2: Bate. Ele poderia dar pênalti normalmente, né, Ednilson?
3: Claro, pênalti. Ele levanta o braço, ele não tá com a bola, não tá colado.
1: Ele levanta o braço, é isso.
3: Com a mão colada, não. Ele tá.
1: Ele levanta o braço, irmão.
3: Ele levanta o braço.
1: A bola é pênalti, porque ele levanta o braço.
3: O árbitro tá do lado dele.
2: Ele faz o quê?
1: O VAR,
2: uma interceptação.
1: O VAR, no mínimo, ele
2: intercepta a bola.
1: Então, isso é um lance para você pegar, fazer o recorte e mandar para a federação. Porque o árbitro, a bola é pênalti. Até o menino, o fotógrafo daqui, disse que na hora ele percebeu que a bola foi pênalti. Daqui do fundo do gol, pô, a bola foi pênalti. Todo mundo que está aqui, todo o pessoal da imprensa que está aqui embaixo na cobertura, pessoal, todo mundo entende que foi pênalti porque ele não estava com o braço colado ao corpo. Tudo bem que o árbitro tivesse dúvida, o VAR chamasse ele, uai. Assim como ele teve dúvida, ele não deu o cartão amarelo? Não tinha dúvida, e o VAR pega e chama ele? Aí é complicado.
3: É complicado, é aquele negócio. Não podia nem dizer que era dúvida, ele estava tão próximo, né? Não dá realmente para entender. Mas nada ainda está perdido. Vamos para cima deles, Barreiras. Precisa fazer um golzinho aí, que tudo muda, né, Jota? Quem sabe se não fizer um golzinho aí,
1: eles um gol, tudo muda.
3: Se desesperam, mas é difícil. Porque o Barreiras, sem o seu melhor meio-campista, que é o Gilmar, sem seu lateral expulso, levando 2-0. Olha, em futebol também tudo pode acontecer, né? Já vamos pro segundo tempo.
1: Tudo pode acontecer.
3: Hein?
1: No futebol tudo pode acontecer. Eu vou ver se teve alguma alteração, vou ver se esse cara da federação, deixa eu dar uma olhada aqui. Quais as alterações que teve no Barreiras, que eu tô vendo ali Lucas Evangelista, que vai pro jogo. Lucas Evangelista agora, vai pro jogo, eu preciso saber quem é que vai sair.
3: Pelo amor de Deus, vai botar o Lucas. Se o Lucas Evangelista tava bom, por que que não botou o cara pra jogar? Pô, vai botar agora? Se tá doente é melhor não botar. Porque o Barreiras, de novo, uma zorra na lateral direita, né? Isso é verdade. Quer dizer, aí bota o cara no banco. Aí vai botar ele pra quê? Então ele não tava machucado. Ele tava bem, ele tá bem. Se vai pro jogo. Porque o Andrezinho, sinceramente, e o Vitinho, por que que não bota o Vitinho nesse time? Vamos ver se agora, nesse intervalo, bota. Porque o Barreiras precisa fazer um gol, pelo menos até os 15, 20 minutos. Se não sair o gol até os 15, 20 minutos, aí vai ser difícil. Vai ser complicado. Barreiras perdendo por 2-0 no segundo jogo da final para subir para a primeira divisão do Campeonato Baiano 2027. O Barreiras com a campanha brilhante, mas hoje tá difícil para Dedéu. Nada tá dando certo. O Barreiras perde por 2-0, sofreu gol a 1 minuto e sentiu o time nervoso. Neto, lateral esquerdo, foi expulso. O Gilmar foi substituído, se contundiu. Negócio tá complicado. 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Vamos aos nossos estúdios, Elmo Soares, decisão do terceiro lugar da Copa do Mundo. Como é que tá a situação aí, Elma?
4: Pronto, garotinho Ednilson Rodrigues, a decisão hoje é às 6 da noite, né, entre França e Inglaterra.
3: É 6 ainda.
4: É às 6.
3: Pensei que era às 4.
4: Mas pelo Campeonato Brasileiro da Série B, tem bola rolando aí para Criciúma e Vila Nova, 0x0. Ponte Preta e Goiás também 0x0. A equipe do Sport vai perdendo para o Operário pelo placar de 1x0. E mais tarde, às 6 da noite, tem Atlético Goianiense e Atletique. Garotinho!
3: O Soares, vamos no segundo tempo, 16 minutos de intervalo, tá bom, seu juiz. Vamos ver ali se pintou alguma alteração. O Jota Silva vai informar daqui a pouquinho. Aqui à minha direita, defendendo o gol da Benedita Silveira, a equipe do Barreiras. À minha esquerda, defendendo o gol da José Bonifácio, a equipe do SSA. A saída pertence à equipe do Barreiras, que vai perdendo por 2x0. Rafa Mineiro está ali para dar saída da bola. Autorizado, começa o segundo tempo. 45 minutos decisivo para o Barreiras. Com o jogador que é o Everson, abre lá na direita para o Lucas Evangelista. Ele entrou no lugar do Vitinho. Passa na primeira, na segunda, entra na, ali na frente. Tocou na frente para o jogador de Cara Formiga. Encortando a zaga, a bola ficando com o Thiaguinho. Tiozinho na zaga. Volta novamente para ele, dominando pela equipe do SSA. Agora para Lídio Lavinho, o capitão da equipe do SSA. Puxa para a direita, puxa para a esquerda. Vem chegando ali o Lucas Evangelista. Abre para o Brandão lá na esquerda. Sai trocando figurinhas com o Lídio. Time do Barreiras agora precisa estar mais atento. Olha a bola tocada aqui com o jogador que é o camisa 8 da Ilha, que entrou agora ali no meio de campo. Já o Jota Silva informando. Quando a bola foi tocada, ficando o Everson pelo time do Barreiras. Abriu lá na direita pelo jogador que é o Ilho, dominou. Foi na linha de fundo. Está se ligando na frente dele. Atrasa para o Lucas Evangelista. Lá vem o camisa no número 2, agora pro Everson, de longe chutou fraquinho, vai lá o goleiro Adilson segurando pela equipe do SSA. Ele já bota seu bloco na rua, ele não tem muita pressa não, SSA vai vencendo por 2x0, bola na área, cabeçada foi dada pelo Thiago, deixando com o Everson, agora para o Lucas Alisson, tocou na direita, Marcelinho dominou, corta Lucas Evangelista, foi derrubado, é falta, em cima do lance, o árbitro tá parando, marcada a falta em favor da equipe do Barreiras. 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Olha o Barreiras de novo com o Lucas Evangelista. Sai jogando lá na direita, procurando. Jefinho puxou para a canetinha direita, para a esquerda. Agora para o Rafa Mineiro, dominou camisa número 10, atrasando para o Thiago Nunes. O zagueirão do Barreiras abre novamente aqui na esquerda para o Rafa Mineiro. Vem dois na marcação. Ele passou, é falta. O Arthur está marcando a falta em favor da equipe do Barreiras, que tem pressa. Barreiras vai vendendo por 2x0. Precisa de um golzinho para ir para os pênaltis. É direto. Bola atrasada na zaga ali para o 92, que é o Jadson Sergipando. Agora para Lucas Evangelista, dominou, vem três na marcação, volta novamente com o Eberson. Eberson sai jogando com o Rafa Mineiro. Havia um camisa número 10, abriu aqui na esquerda. O Jota Silva chamou, sim, Jota.
1: Alteração já para você.
3: Olha, Lucas Evangelista entrou na área, o Formiga caiu. Galera pedia pênalti, o árbitro segue o jogo, voltou com o Rafa Mineiro, dominou, foi na linha de fundo, para derrubar.
1: Tá dado o pênalti, o cartão amarelo.
3: Foi fora ou foi dentro, Jota?
1: Foi dentro da área. Se o VAR quiser, chama o juiz. A bola foi dentro da área.
3: Vamos, a bola ver foi que dentro que o árbitro está marcando a falta. Vai depender do VAR agora, se ele vai chamar, se foi dentro da área ou não. Eu tive a impressão que foi fora da área. Ele caiu dentro da área, mas tive a impressão que foi fora da área. Mas foi um lance muito rápido. Vamos ver se o VAR vai chamar. Quase o Barreira chega lá. Na marca de 3 minutos desse segundo tempo.
1: Denilson.
3: É uma falta, mesmo se for fora da área, é perigosíssima em favor do time do Barreira. Sim.
1: É, saiu Andrezinho, entrou Lucas Evangelista 2 na equipe do SSA. Saiu Juan Pablo, entrou da Ilha, número 8.
3: Portanto, da Ilha, número 8 na equipe do SSA. O VAR não chamou em cima ali da risca. Três homens na barreira, manda do SSA. O VAR até agora não se manifestou. O VAR não se manifestou. E aí, seu VAR? Vai ou não vai? Vamos ver. Olha o Barreiras, bola na área. Atirou, passou direto. Defendeu o goleiro. O que, que é isso? Jefinho, Jefinho. Perdeu o Barreiras, a grande oportunidade. Que coisa ridícula, hein, Jota?
1: Mas que coisa ridícula, perdeu na cara do gol duas vezes, a bola me chuta, e chutaram errado, garotinho. O Barreiras está pressionando, chegou no segundo tempo pressionando, e a bola não entra, se insistir a bola vai entrar, garotinho.
3: É, esqueceram de conversar, e numa bola tocada ali na falta, todo mundo falhou e perdeu, ainda perdeu o lateral, mas o Barreiras volta novamente, a bola tocada na direita, vem Marcelinho, toma ali a bola, sai jogando com o Lídio, volta para Marcelinho, ela saiu pela linha lateral, e arremesso bola, em favor do time do Barreiras, que tem pressa com o Lucas Evangelista, procurando o Rafa Mineiro, dominou camisa do 10, está na dele, está na boa, agora para Everson, voltou para o Rafa Mineiro, corta a saga ali com aquele Moreira, voltou com ele, dominou, tocou para o Rafa Mineiro, atirou para fora. Raspa a trave, vai pela linha de fundo. Quase, quase o primeiro do Barreiras. Valeu, Jota.

0: passo, a trave vai pela linha de fundo, quase, quase o primeiro do Barreiras. Valeu, Jota!
1: Valeu, e como valeu, Rafa Mineiro de perna esquerda, ele pegou, meteu a pancada. A bola passou perto, muito perto, pela linha de fundo. O árbitro não quer saber de H, jogador do SSA tá caindo e ele tá pedindo pra levantar. Pediu o goleiro agora que não faz cera, tem outro jogador, camisa número 5, o Lídio, tá caído e o árbitro tá ali. Estão cozinhando o árbitro em campo, garotinho.
0: 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Informa a hora oficial brasileira. Em Feira de Santana, 16 horas e 14 minutos e o tempo vai passando. 5 jogadas, 40 para terminar. 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
0: Olha o SSA, a bola, Thiaguinho, saiu o goleiro, tirando com os pés, parou de novo, a zaga do Barreiras quase, quase se complicou, o Barreiras volta melhor no segundo tempo, a conversa foi boa no vestiário, olha a bola tocada aqui na direita, volta novamente, o Ed Carlos pela equipe do SSA, saiu com o bola e tudo pela linha lateral, e arremesso bola em favor do time do SSA, que vence por 2-0, 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Olha o Thiago Nunes, está jogando pela equipe do Barreiras, atrasando ali no sufoco para o jogador que é o Jefinho, volta novamente com o Thiago, dá um chutão para frente, é para o Formiga, cortou a zaga, voltou para o Rafa Mineiro, dominou, está jogando com o Formiga, dominou aqui na esquerda, não conseguiu, a bola saiu,
1: a bola
0: pela
1: saiu
0: linha lateral, é arremesso em favor da equipe do SSA, você conferindo,
1: que não quer jogo, o SSA não quer mais jogo, garotinho,
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1: Garotinho, o SSA não quer mais jogo. E um detalhe, o lance do pênalti a favor do Barreiras, eu vi 10 vezes. É pênalti aqui na China e na Cuxichina, garotinho.
0: Eu também acho um absurdo o negócio desse, o VAR não chamou. Quando voltar o Barreiras, volta ali com o jogador que é o Rafa Mineiro, perdeu. Aliás, era o Felipe Araújo, saiu. Bandeira tá dizendo que a bola saiu, é tiro esquinado. Em favor do time do Barreiras, lá na direita. É tiro esquinado, quem sabe pode ser agora, vem para a cobrança, jogador que é o Rafael Mineiro, camisa número 10, vamos para a área, e o Lucas Evangelista entrou ali em 10, em 8 minutos, ele já jogou mais do que o Andrezinho durante todo o tempo, ele vem para a cobrança, é o Barreiras e seu João lá da aba, alô seu João, negócio tá feio, Lucas Evangelista, vai na área, subiu a zaga, cortando o perigo de qualquer maneira, a bola ficando com o Amarel, dá um chutão para frente, falhou, voltou, recuperou pelo Barreiras, jogador que é o Formiga, tocou lá na direita, a bola vai saindo pela linha lateral, correu, não deixou ela sair, Eberson dominou pelo Barreiro, socou na frente, fraquinho, craquinho, fraquinho para as mãos do goleiro Adilson da equipe do SSA, você conferindo aqui a nossa grande jornada esportiva com toda a rede, com a Arque FM de Angical, boa FM de Alagoinhas, Itabuna, boa de Chique Chique, boa FM de Irecê, moderna FM de Luiz Eduardo Magalhães, o Barreiras volta ali com o Thiago Nunes, lá vem o zagueiro, time agora mais cabeceado, já eu quero ver Rony Marques, está aqui um dos ícones da comunicação esportiva de Barreiras, já ele opinando aqui na nossa transmissão. Barreiras volta novamente, olha a bola da cara com a emissão lá na direita, ele se manda, vai embora, tocou para o Lucas Evangelista, foi na linha de fundo, puxou para a canto direita, cruzou, bateu na zaga ali no Juan, linha de fundo, é tiro esquinado, Jota.
1: É tiro esquinado para o Barreiras. O Lucas Evangelista bateu de primeiro.
0: Já cobrou para o Rafa Mineiro. Dominou linha de fundo, cruzou mal para Dedéu. Bateu no jogador do time do SSA, saiu pela linha lateral. É arremesso de bola em favor do time do Barreiras. Barreiras vem bem melhor nesse segundo tempo. Lucas Evangelista para a cobrança lá na direita do lateral. Cruzou na área, subiu o Jefinho na cabeçada. Tentou pegar de primeira. Ali o jogador que era o Jovem Sela subiu e foi pela linha de fundo. Rony Marques, o Barreiras volta melhor. Olha aí, Rony.
3: Acho que ouviram os nossos apelos aqui durante o intervalo, quando a gente pediu que alguém chutasse a porta, batesse a mão na mesa e trouxesse os brios desses jogadores e também um comportamento melhor tático dentro de campo. O time já perdeu pelo menos duas oportunidades boas de gol. E agora é manter isso aí e persistir, jogar com o regulamento debaixo do braço.
0: O detalhe do Rony Marques aqui no microfone da UFM.

0: 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Olha o Barreiras de novo, Formiga dominou, passou na primeira, na segunda, vem a zaga por baixo, toma ali a bola, ele insistiu, time do Barreiras, volta Valente, a bola da cara com o Borel, tocou na frente, é pro Marcelinho, vem a zaga com o Thiago Nunes, dá um chutão, toca a bola pela linha lateral, é arremesso bola em favor do time do SSA, time lá de Salvador, aqui na direita, que vem para a cobrança, Thiaguinho, camisa número 21. Ele é perigoso, tocou lá na frente, vem na cobertura o Thiago Nunes, a bola vai saindo pela linha de fundo, é tiro de meta que favorece o goleiro da do time do Barreiras. Câmara de Vereadores de Barreiras sob a presidência de Yuri Ramon, a porta está aberta para você, vamos lá meu povo. Olha o Barreiras de novo, Lucas Evangelista dominou, camisa número 8, tá na dele, tá na boa semana, vai embora, Jefinho vai passando, pedindo bola, recebeu aqui na lateral esquerda, sai jogando com o Rafael, agora para Formiga, passou na primeira, na segunda, na terceira, abriu lá na direita, é agora, tocou pro Sergipano, puxou pra canetinha esquerda, atirou, segurou o goleiro, fraquinho demais, Oxará, assim não dá, né Jota?
1: Assim não dá, garotinho, assim não dá, de longe o goleiro é bom, ele pegou. Agora o Lucas Evangelista já fez em poucos minutos o que o Andrezinho não fez no jogo todo, garotinho.
0: É verdade, sinceramente eu não consigo entender como é que deixa o Lucas Evangelista no banco. Pensei que ele estivesse contundido. Aí bota o cara no segundo tempo que, e não viu. Olha lá, Rafael Mineiro perdeu a bola, Andrezinho dominou, tocou aqui na direita. Olha o da Ilha, dominou, camisa número 8, puxou para trás, Andrezinho puxou, deixou, tocou do outro lado, Lucas Evangelista está jogando pela equipe do Barreiras, ele bota o bola na rua, se manda, vai embora, vai mais garotinho, tocou pra Formiga, dominou, se atrapalhou, voltou, recuperou novamente pela equipe do Barreiras, perdeu pro Lídia, atrasou pro Eberson, parou, parou, o Arthur tá marcando, marcou o que aí, Jota?
1: Ele marcou falta, falta para o SSA. A jogada dura, o jogador do SSA deixou a perna, se enrolou com o jogador do Barreiras, caiu e o ar parece que perdeu o cartão, perdeu alguma coisa. Ele tá todo enrolado, garotinho.
0: 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São 16 horas e 20 minutos aqui em Feira de Santana e o tempo vai passando. 12 jogadas, 33 para terminar. E no placar do grupo RG, SSA 2, Barreira 0. OSFM. Quando pinta cartão amarelo ali para o jogador do Barreiras, a distância, deu para ver quem é, Jota?
1: É, não dá pra ver quem é o árbitro, ele dá mas ele tá todo enrolado, Edenilson. Ele não chama o jogador e aponta pra quem ele vai dar o cartão. Ele levanta o cartão e você não sabe pra quem é.
0: Olha lá, Lucas tocou na área, a bola bateu no Thiago e foi pela linha de fundo. É tiro esquinado em favor do time do SSA, que tem tiro esquinado aqui na direita. Estamos chegando a 13 minutos desse segundo tempo. O time do Barreiras, com esse resultado, vai se despedindo do campeonato, mas ainda tem muita bola para rolar. Se o Barreiras fizer um gol, vai para os pênaltis. Se fizer dois, aí o Barreiras sobe. Mas o time do SSA tá danadinho e hoje a torcida comparecendo também. Torcedor do Barreiras não veio, precisa acompanhar. Bola na área, cabeçada foi dada. O Barreiras está jogando com o Sergipano. Ele se manda, vai embora, tá na dele, tá na boa. Procurava o Felipe. Volta a zaga ali com aquela maneira, vinha voltando o jogador do SSA, bola saindo pela linha de fundo em tiro de meta, 13 minutos, 32 para terminar, é contagem regressiva, o Barreiras vai saindo do campeonato com esse resultado, Barreiras levando 2-0, mas ainda tem muita bola para rolar, olha a bola tocada lá na esquerda, era com o Felipe Araújo, o Arthur está parando, marcando a falta em favor da equipe de Barreiras, em Lucas Evangelista para a cobrança lá do outro lado, camisa número 2, ele toca para trás, para Thiago Nunes, dominou o zagueirão do Barreiras, semana vai embora, o time do SSA recua, o Barreiras toma conta, Jobson dominando a cora para o Jefinho, volta novamente para o Eberson, sai jogando, toca em profundidade para absolutamente ninguém. Oxara, que coisa feia, Jota Silva.
1: É, coisa feia, ele não está bem. Olha só, o jogador do Barreiras está contando e o árbitro não conta. O árbitro tem que abrir contagem, garotinho. Ele, é a lei universal. Existe uma determinação da International Bowl, que é da FIFA, que o árbitro ele faz uma contagem de 3 segundos imaginária, depois ele vai contando de 1 até 5 e dá escanteio. Ele não faz isso, pô.
0: É, e o bandeu o árbitro agora. Para de novo o jogo, ninguém entendeu essa dele aí. Precisa melhorar o que aí o Barreiras, Rony? Precisa fazer alguma mudança, Rony?
2: A mudança tem calma, né? O time voltou melhor, tocando melhor a bola. Agora, nos contra-ataques, está jogando a bola com muita rapidez, pegando os seus atacantes que estão em campo sem a menor proteção, Edilson.
0: Olha a bola na área, a zaga falhou, tirou na última de qualquer maneira. Voltou novamente com o Daílio, tocou na direita, corta pelo Barreiras, o Lucas Alisson. O Barreiras levou um sufoco, quase levou o terceiro gol por puro milagre. Olha ficando com o zagueiro Thiago, sai jogando com o Lucas Alisson. Olha para quem tocar, passou na primeira, adiantou demais, perdeu a bola. Olha, Lídio dominou, abriu na direita, procurou. Ed Carlos atirou, defendeu o goleiro. Uma pancadela aí no cantinho. O John Will que foi lá e faz uma defesa sensacional. Valeu, Jota.
1: Valeu, que defesa do John Wilker. Deixaram chutar, garotinho. O jogador se driblando, faz alavanca, não. Deixaram ele chutar. Chutou, o goleiro viu que teve que fazer um milagre pegar. Escanteio para o CSA que vence 2-0.
0: Borel para a cobrança, capricha aí, John Wilk, para não deixar essa bola entrar. E a zaga do Barreiros também. Borel na cobrança, garotinho. Queda lá do Flávio Araújo. Cabeçada foi dada pelo DG. Linha de fundo, tiro de meta. Ufa, que sufoco você do volante. Obrigado pela carona que me dá com a 98,5 ao seu lado. O árbitro disse que bateu por último no jogador do Barreiros. É mais um tiro destinado em favor do time do SSA. Vem Borel para a cobrança, camisa 14. Atenção, jogadores do Barreiros. Todo mundo lá na área para não deixar essa bola entrar. A maioria também jogadores do SSA, a bola na área, passou direto, cabeçada foi dada pelo Jobson, pelo Barreiras, tocando pela linha lateral. 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Olha a bola saindo pela linha lateral. É arremesso de bola em favor da equipe do SSA, não, em favor do Barreiras. Sim, Jota.
1: Para concordar com você com relação a esse jogo. Tá tudo muito estranho aqui embaixo. É aquela história que você disse que a federação não quer que o Barreiras vá para a primeira divisão. Eu, a princípio, achei que não, mas eu tô achando que a coalhada eles botaram açúcar.
0: Lucas Evangelista passou na primeira, na segunda lá vem o time do Barreiro, socou para Rafa Mineiro, voltou, tocou lá na frente Formiga, é agora entrando na área, saiu o goleiro da equipe do SSA. O Adilson segura com firmeza pela equipe do SSA, o Barreiro sentando o gol, já teve boas oportunidades, precisa continuar. Quando Ed Carlos dominou, foi derrubado, é falta em favor do time do SSA. 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Olha o Barreiras, bola tocada, parou, o árbitro está marcando.
1: Falta dura.
0: Cartão amarelo.
1: Falta dura do Lídio, camisa número 5. Em cima do jogador do Barreiras, o Formiga. Falta marcada e cartão amarelo para o Lídio.
0: Lídio, portanto, todo o meio de campo do SSA já com cartão amarelo. É falta em favor do time do Barreiras. O Barreiras tem uma oportunidade aqui pelas quebradas da esquerda. Vamos ver quem vai para a cobrança. Daqui não dá para ver. Parece que eu estou no campo da Baraúna, lá naquele campo de várzea. A torcida fica toda na frente, aqui na esquerda. Gente que se liga na gente é o Cir Rodrigues, Alcione. Alô, Dimas, meu parceiro, ao lado da Cineide. Tá voando aqui, a situação tá complicada. Seu João na aba, também meu amigo Antônio Neto, lá em Missão de Aricobé. Ao lado do nosso deputado, bola na área, Barreiras cabeceou, entrou! Gol do Barreiras! Gol!

0: Na bola cruzada, Eder subiu. De Cuca legal, Jefinho tocou para o furo do barulhante. Diminui. Boa, garoto. Na marca dos 19 minutos do segundo tempo, Barreiras diminui. Valeu, Jota.
1: É dentro, meu filho, é dentro, jogador. A jogada feita, garotinho, pelo Formiga. O Formiga fez o domínio, trocou de caneta e meteu na área. Subiu de cabeça o Jefferson, o Jefinho. Ele meteu para o fundo da rede, agora 2-1. Oh, falta que o Neto faz, oh, falta que o Neto faz. O time do SSA tá morto nesse segundo tempo. Faz falta, mas como faz falta? Mas vamos que dá, garotinho.
0: Alegria volta novamente, Rony Marques, o Barreira diminui, Rony.
2: A gente já dizia, o time voltava melhor, jogava bem, só faltava ter paciência para poder sair jogando bem, para conseguir chegar a bola nos seus atacantes. Uma bola cruzada, a equipe do Barreiras faz e bota fogo no jogo. Voltamos para o jogo. Era isso que a gente pedia. Hombridade e que o time tivesse esse comportamento dentro de campo. Barreiras volta para o jogo, torcida barreirense.
0: É, quando agora cai o Lídio novamente, ele já tem cartão amarelo. O outro vai agora dar cartão amarelo para o jogador do Barreiras, o Felipe Araújo, Jota Silva.
1: Ele deu cartão amarelo, Felipe Araújo, mas os jogadores do Barreiras precisam ficar calmos. Eles não captaram a mensagem dentro de campo. Não entrar na pilha do SSA, porque a missa pode estar encomendada, garotinho.
0: É verdade, tem que ter cuidado, tem que ter a cabeça no lugar. Cuidado, cuidado, Barreiras. Barreiras diminui com esse resultado, tem pênalti com esse resultado. Mas o Barreiras, quem sabe, faz mais um. Bola tocada para a Formiga em profundidade. Saiu o goleiro do SSA, segurou. É dele, sai jogando com tranquilidade. Rony Marques e o jogo, Rony.
2: O jogo está para o Barreiras nesse momento. A equipe do SSA voltou muito lento, o Barreiras voltou muito melhor e tem que fazer aquilo que eu estava dizendo, jogar com o regulamento debaixo do braço, fazer o primeiro gol e tentar não levar o terceiro para daí poder administrar. Ou sair daqui com o resultado de um empate ou vitória, ou levar o jogo para os pênaltis. Barreiras melhor na partida, mas não pode vacilar.
0: E atenção, torcedor, grupo Renan Guimarães, informar oficial brasileira. Quando agora o SSA quase marcou a bola, bateu na rede pelo lado de fora. 16 horas e 30 minutos aqui em Feira de Santana. E o tempo vai passando. jogados, 23 para terminar. E no placar da Prima Via e Veículos e do Armazém Paraíba, Chico, contem não, xará, tá lá. SSA 2, Barreiras 1.
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0: Ah, eu tô na boa, eu tô na Oeste FM 98,5 Barreiras com a boa FM de Alagoinhas em 94,1, boa FM de Itabuna 96,1, boa FM de Xique-Xique 91,7 e boa FM de Irecém 101,1. Quando agora vai saindo o jogador da equipe do SSA, vai saindo ali na marca momentaneamente, o time do SSA também vai ficando com jogador a menos. O Barreiras já perdeu, o Gilmar foi substituído, contundido, e perdeu, tá jogando com um jogador a menos, o Neto foi expulso. Quando agora o pessoal vai para aquela hidratação, Jota.
1: É isso mesmo? O pessoal vai para hidratação, e eu saí no camisa que tava, número 6, tava na maca do SSA, garotinho, lembre aí, é o número 6, fica de olho aí para quem vai entrar, eu vou ficar de olho daqui também para ver se eu pego. É o Padilha, né?
0: É da Ilha.
1: Da Ilha que entrou, ele entrou no jogo.
0: Da Ilha, número 6, ele que entrou no jogo. No lugar do Juan Pablo, número 19. Sai na marca.
1: Ele acabou
0: ali,
1: entrando no lugar do Juan Pablo, mas acho que ele volta. Já tinha um jogador no aquecimento, garotinho.
0: É, tá certo. Então, detalhe do Jota Silva no microfone da Oeste FM 98,5. 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Gente que se liga na gente. Ailton Rodrigues, Dani Gomes, Pastor Francisco. Francisco, Papa Léguas, rapaziada em Riachão das Neves, alô Gilvan e também Cátia Rejane, o número sul na reforma agrária, Assis em São Desidério, deputado federal Sérgio Brito, a Rose, o Antônio Neto em Missão de Aricobé, também o Douglas Batista em Luiz Eduardo Magalhães, Carlos Dias em Roda Velha, Rubens Mariani, também o Guaxinim lá em Cotegipe, Geraldo Boca de Caieira, ligado aqui com a gente, aquele abraço, obrigado.

0: Geraldo Boca de Caieira, ligado aqui com a gente. Aquele abraço, obrigado. 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E o Barreira, vamos agora para os 20 e poucos minutos finais. Sim, Jota.
1: É, a arbitragem também fez uma reunião no meio-campo e tomaram água ali, e também conversaram ali, ficaram conversando, tomando uma água no meio de campo. Os jogadores também sendo hidratados. Levantou a placa. Deixa eu ver quem sai. Sai o camisa número 10. Sai o camisa número 10. Quem? Entrando no 20,
0: saiu
1: garotinho.
0: Marcelinho?
1: Saiu Marcelinho, Marcelinho camisa 10? Número 10. 10. E entrou o 20. Deixa eu ver quem é o 20 aqui, garotinho.
0: O 20.
1: Percebido, é. Giga.
0: O 20 é
1: Giga. Número 20. Giga, número 20.
0: 20 Giga.
1: Giga. Isso, em lugar de Marcelinho, número 10.
0: É, portanto, sai o craque do time, sai o craque do Barreiras, que é o Gilmar, e agora sai o craque do SSA, o Marcelinho, número 10, para a entrada do Giga. Gente que se liga na gente, Pepe Fernandes, e Luiz Eduardo Magalhães, Tinelli, também o neto de Teu e Angical, gente de Cuca, já que se liga na gente. Olha, volta novamente a equipe do Giga, vinha chegando, corta a zaga do Barreiras, tocando a bola pela linha de fundo, é tiro esquinado em favor do time do SSA, que vem para a cobrança, camisa número 6, é o da Ilha para a cobrança, deixou lá do outro lado para o Borel, camisa de número 14, 2-1 para o SSA Barreiras, e a galera gritando aqui, é Giga, ele que entrou no lugar do Marcelinho. Agora o time do SSA bota mais um atacante para liquidar o jogo, mas o Barreiras está atento e precisa ficar atento. Lá vem Borel na cobrança do desquinado, bola na área, subiu todo mundo, passou, pegou de primeira,
1: Tiago.
0: Ela subiu e foi pela linha de fundo, hein?
1: É, de perna direita e bateu o nosso Tiaguinho. Bola subiu, foi pela linha de fundo. 2-1, SSA.
0: Tiaguinho dominando pela equipe do SSA. Simona vai embora, abriu a cana direita para o Giga. Ainda ele acossado por dois jogadores do Barreiras. Tirou na frente, voltou para o Tiaguinho. Perdeu, voltou, recuperou novamente. Foi na linha de fundo, a bola bateu no camisa 22. O Jefinho, autor do gol do Barreiras, está saindo pela linha de fundo. É mais um tiro esquinado em favor do time do SSA. Que a pressão agora começa a levantar a pressão do time do Barreiras, tentando o terceiro gol, porque ele está vendo que o gol de empate do Barreiras está pertinho, pertinho. O Borel vem para a cobrança, aqui pelo quebrado direito, ele vem de canetinha esquerda, vai ser autorizado pelo árbitro da partida, que é o Bruno Ferreira, aqui na direita, atento zaga do Barreiras, tem que tomar muito cuidado, se levar o terceiro complica geral, aí fica quase que impossível, tem que ter cuidado do Barreiras, olha lá, o DG tá na frente, meu zagueiro, cuidado, bola na área, subiu, dá um tapinha John Wilco, cortando, voltou pro Giga, atirou, ela explode ali no camisa número 9 do Barreiras, tá saindo pela linha lateral 9 do Barreiras, é o Leonardo. Entrou mais uma substituição, portanto, na equipe do Barreiras, né, Jota?
1: É, já eu confirmo pra você quem saiu. Saiu o Leonardo e eu já entrou, confirmo Leonardo. Quem saiu, garotinho.
0: Entrou Leonardo, camisa número 9. Eu ainda não tinha visto ele jogando, viu?
1: Acho que estreia, eu também, né, não. Jota? Eu também não tinha visto ele jogar ainda. O Leonardo, deixa eu ver aqui. A numeração dele aqui, Leonardo.
0: Leonardo, número 9, olha, volta o Barreira de novo, quando vem cortando de qualquer maneira. Ali o jogador, que é o Brandão, dá um chutão, ela sai fora do estádio, quando o Barreiras vinha chegando. Se liga, garotinho, olha lá na direita, Rony, já você comenta, porque a entrada do Lucas Evangelista, que a gente tava dizendo há poucos instantes, mudou totalmente a característica do Barreira jogar. Olha, ele dominou de caneta esquerda, cruzou na área, saiu o goleiro, segurou. Melhorou muito ali a ponta direita, né, Rony? A lateral direita.
2: Essa ala direita da equipe do Barreiras sempre foi forte com o Lucas. E ele voltando, ele que está contundido ainda, um jogador que não está 100%, por isso que foi poupado, melhora muito e a gente pode garantir que pelaquele lado a equipe do Barreiras vai jogar melhor. Mas volta a repetir, o Barreiras tem que ter muito cuidado, jogar com regulamento debaixo do braço. 2-1 ainda é nosso para levar para os pênaltis. Tem que ter cuidado e tocar a bola, porque quem vai correr agora é a equipe do SSA. E eles vão passar.
0: Felipe Araújo dominou pela equipe do Barreiras, foi na linha de fundo, cruzou para trás. Olha o Formiga, dominou, saricou para lá, para cá, puxou, tocou errado demais. Vem de trás o Tiaguinho, toma ali a bola, sai jogando pela equipe do SSA, atrasando para o Brandão, dominou camisa número 16, sai jogando ali com o Daília. Daília abre lá na esquerda, o Tiaguinho vem buscar a jogada, sim, Jota.
1: A verdade, garotinho, não é Leonardo. O Leonardo é o Sampaio, garotinho. Sampaio, número 9 é Sampaio. Não botaram Sampaio.

0: botar o Leonardo, mas é o Sampaio que está com a 9.
1: Aí, você tá de brincadeira, Sampaio. Olha a bola do DG, saiu o goleiro. Então é Sampaio.
0: Sampaio, logo ouvinte,
1: quem
0: Sampaio.
1: É esse Leonardo, meu Deus? Ah, meu Deus. Agora sim, Leonardo, tá me dizendo aqui que o nome dele é Leonardo Sampaio. Mas os caras têm que entender que sempre foi chamado ele de Sampaio.
0: De Sampaio.
1: Aí passa a escalação de Leonardo, oxara, assessoria de comunicação, falhou de novo. Aliás, não tem. A gente releva. Você do Volante, obrigado pela carona que me dá com a OSFM ao seu lado. Alô, meu bem, e o DN Rodrigues aí compartilhando nas redes sociais.
0: Viu,
1: ao lado do Léo. Alô, Kaique, toda a rapaziada. Araújo está também no pique. 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Aqui na direita é falta em favor da equipe do SSA. Uma falta que leva um relativo perigo aqui próximo à esquina da grande área. Quem se prepara para a cobrança,
0: garotinho,
1: é o Borel, camisa de número 14, hein?
0: Saiu o zagueiro Jadson, saiu o zagueiro Jadson para a entrada de Sampaio, número 9.
1: Portanto, saindo o Jadson, tira um zagueiro, tá certo ele, Rony? Tira um zagueiro, já já você comenta. Porque tirou um zagueiro, colocou um atacante. A comissão técnica do Barreiras, olha o Borel para a cobrança. Ele que é do projeto do Flávio Araújo, craques do futuro. Foi oferecido para o Barreiras não quis, ele agora está no SSA. Ele que é da base do Vitória também. Correu o Borel de canetinha esquerda, chuveirou na área, saiu o John Wilk. Dá um tapinha nela, parou para o árbitro, está marcando o Jota.
0: Ele está marcando a falta. Quando subiu o goleiro, John Wilk, subiu o atacante do SSA, soltou uma carga sobre o goleiro. O árbitro estava próximo, ele marcou, garotinho. É falta que favorece o Barreiras.
1: Favante, e atenção, Barreiras, torcedor, tá na hora do segundo. Quando vai sair o DG, vai sair o DG, o time vai fechar. Eles vão fechar,
0: vai fechar.
1: Vai sair o atacante. Entra ali o camisa número 11.
0: Número 11.
1: É hein?
0: É o camisa 11. Número 11. 11 é ele,
1: Cainan, tomara que cai. Olha o barulho da canela, de querer atenção, torcedor. 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Trinta e dois jogados, 13 para terminar. 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Tá lá. SSA 2, Barreiras 1.
2: Garotinho Ednilson Rodrigues.
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1: Sou eu, amigo do rádio, abraçando você como de carinho. 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Olha a Giga, dominou pela equipe do SSA, passou na primeira, na segunda, final de fundo, atirou pra fora. Ele vinha chegando, vem na cobertura do zagueiro do Barreiras, ele bateu direto, a bola saiu pela ali de fundo, em tiro de meta que favorece a equipe do Barreiras. Conosco, Rádio Independente de Riachão das Neves, Regional de Cotegipe 104,9, Estéreo Hits de Missão de Aricobé. Alô, Elisete, alô, Valdeci. Aqui tá, alô, Cheyli Vilas Boas, João Plácido, Robson Trindade, alô, Dada, toda essa rapaziada, alô, Flávio e também o Exílio Adivino, rapaziada, acompanhando a gente aí no Paulista, em Missão de Aricobé, aquele abraço. E volta de novo o Lídio, dominando pela equipe do SSA, sai jogando, abrindo aqui na direita pro Ed Carlos, ultrapassando divisório gramado, semana vai embora, ainda ele abriu aqui na direita, passou na primeira, na segunda, foi pegado pelo Formigo, Arthur segue o jogo. Quem domina é o da Ilha. Parou o árbitro agora. Demora demais.
0: Oxa, esse árbitro tá muito enrolado, bicho. Ah, ele tá muito enrolado. Ei. A falta foi clara. É só marcar a falta e mandar cobrar. Ele enrola, ele tenta segurar o jogo. Ele tá muito burocrático. Que negócio de louco. Vitinho vai pro jogo.
1: Ufa, até que enfim, hein? Ah, meu Deus do céu. Vambora, Vitinho. Ajuda aqui o Lucas Evangelista, meu filho. Era para sair jogando. Olha a bola atacada aqui na direita. Não, é falta em favor do time do SSA. Vem Borel para a cobrança. Quando o Arthur vem de novo aqui no banco do Barreiras. Chama atenção. Daqui não dá para ver absolutamente nada. Só quem está lá do outro lado.
0: É uma confusão, longe, garotinho. Hein? É uma confusão com o quarto árbitro ali e a comissão técnica, jogadores do Barreiras no banco, o pessoal da federação ali cercando o banco do Barreiras, policiamento está ali, ninguém pode falar nada, que ele chama o árbitro. Aí o árbitro agora vai mostrar, ele mete a mão no bolso, aí o Igor Santos, que é o preparador físico, vai lá conversar com o árbitro, pede todo mundo para se acalmar, voltar para o banco, é um negócio de louco, hein?
1: Ele não tem que se meter, tem um quarto árbitro para isso, pô. Deixa o árbitro, ele tem que cuidar do jogo dentro de campo, Rony Max. Ele se preocupa demais com o banco e acaba atrapalhando o espetáculo.
0: Tá atrapalhando o jogo, tá parando demais. Depois ele não dá os acréscimos. Loucura isso.
4: 2-1, os pênaltis, pelo que estava acontecendo, é bom para o Barreiras. E isso não é bom para o SSA. Mas a equipe do Barreiras tem que prestar atenção de não sair jogando e levar gol fácil, e nem difícil. Tem que prestar atenção. E preste atenção também, meus amigos. A partir de agora, o jogo vai ser totalmente físico.
1: Borel para a cobrança da falta em favor do SSA, vai chuveirar na área. Formiga é o único jogador na barreira, cruzou pelo alto, Baroto Muto, subiu a zaga do Barreiras, tirando o perigo, sobrando por perigo para o Formiga, dominou, abre aqui na direita, cabeçada do Ed Carlos, subiu para o Luiz Felipe, ele se manda, vai embora, passou na primeira, na segunda, tocou e chegou na área, vai marcar, saiu o goleiro, ele correu, não conseguiu. O Barreiras perdeu a grande oportunidade de J. Silva.
0: Ô, garotinho, a bola na cara do gol, só que ela pegou muito forte, pedindo pro Sampaio mandar pro fundo da rede, por um milagre, por pouco Sampaio não empatou o jogo. Ai, meu Deus do céu, haja coração, eu tô aqui perto, garotinho.
1: Quase, quase que eu grito o gol de empate do Barreiras. Faltou pouquinho, pouquinho. A galera ficou na maior apreensão. Daíra dominando a equipe do SSA, trazendo, procurando o Luanderson. Agora para Brandão. Sai jogando lá do outro lado. Vai passando o Borel. Recebe o camisa número 14 da equipe do SSA. Olha para quem tocar. O time do Barreiras recua um pouquinho mais. Fica tocando a bola. Ali a equipe do SSA faz o lançamento errado. Aqui do outro lado. A bola saiu pela linha lateral. Começa a ficar nervoso a equipe do SSA. O Barreiras tocando mais a bola com mais cansado. Sabedoria, o Barreiras vai perdendo por 2-1, se o Barreiras fizer o gol, quem sobe é o Barreiras, por enquanto vai para os pênaltis, aqui na esquerda é lateral, bola em favor do time Barreiras, estamos chegando a 37 minutos jogados, soltando, agora 8 minutos para terminar, tem mais uns acréscimos, olha o Rafa, deu bobeira, cortou, perdeu, voltou, recuperou com o Guigui, voltou a zaga e vai pintar, amarelo para o Barreiras, bobeou ali, Rony Mar.
4: A saída de bola do Barreiras é um desastre. É o único ponto negativo nesse momento nessa equipe do Barreiras. A sua saída de bola. Pode ser o gramado, pode ser piso sintético, mas a saída de bola do Barreiras prejudica muito. Mas o relógio nesse momento, aos 38 minutos, favorece a equipe do Barreiras.
1: Falta em favor do SSA. Borel para a cobrança, camisa 14, 38. Faltando 7 minutos para terminar, para acabar o jogo. O SSA vai vencer o Barreiras por 2-1. Primeiro placar, foi 2-1 para o Barreiras. Com esse resultado tem pênalti. Olha a barreira humana do Barreiras sendo formada ali por 3 jogadores. Borel vai para a cobrança. Ele deve bater direto, ele bate bem. Aqui, autorizado pelo Bruno Fernandes. Quando vai saindo ali, mais uma substituição na equipe do SSA, atenção.
0: Saiu
1: Borel,
0: 21,
1: fica atento,
0: dois.
1: Fique atento ali, fique atento John Wick, cuidado que ele vai bater direto. Borel na cobrança, vai passando aqui, chuveirou na área, cabeçada foi dada a linha de fundo, que ele tá marcando, hein, marcou tiro esquinado, diz que foi o jogador do Barreiras que tocou pela linha de fundo, tiro esquinado em favor do
0: garotinho.
1: Time do SSA, hein.
0: Entrou Deivinho, camisa número 2 na equipe do SSA, e saiu o
1: De Borel para a cobrança de tiro esquinado. Ed Carlos saiu para a entrada do Devinho. Olha a bola na área, cabeçada, segurou o goleiro. Sensacional, Guigo chegou cabeceando. Goleiro do Barreiras, João Wilk, estava bem posicionado. O Barreiras agora volta. Simona vai embora. Quem domina é o Rafa Mineiro. Olha o perigo, seu goleiro passou. Tirou na última. A bola vai saindo pela linha de fundo. Quase, quase o Barreiras chega lá. Foi por pouco, por pouco, por pouco. E volta novamente o Barreiras. Voltava, quando o árbitro está marcando a falta do Lucas Evangelista em cima do Daily, camisa número 8 da equipe do SSA. E atenção, torcedor. 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São 16 horas e mais 48 minutos aqui, Feira de Santana, e o tempo vai passando. Jogado 5 para terminar. 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SSA 2, Barreiras 1. Quando entrou o SSA. E acaba com o sonho de Barreiras. Faz o terceiro gol aos 40 minutos. De novo falhou a marcação. A bola cruzada. O SSA faz o terceiro. É o terceiro gol da equipe do SSA. O Barreiras é castigado, Jota.
0: Bola cruzada na área. Não houve a marcação, como disse Rony Marques. A saída de bola errada e agora a marcação errada. A bola cruzada na área. Esse cruzamento não pode deixar fazer. O time do SA está pregado em campo, precisando só de uma bola. O time do SSA pregado dentro de campo e o Barreiras vivo. A bola cruzada na área, o toque. E foi para o fundo da rede. Agora não adianta, meu amigo.
1: É, complicou, complicou, geral. O Barreiras sofre o gol, terceiro gol, aos 40 minutos do segundo tempo. Agora só milagre para ter pênalti, né? Porque o Barreiras com jogador a menos, fica difícil. Quando o árbitro agora vai ver lá, o que que é? Será que ele, o VAR entrou na parada aí, Jota?
0: É, alguém está conversando, o Vata mandou ele esperar, está uma confusão ali no banco, né? O Vitinho para entrar, a confusão está formada e ele está esperando para ver o que vai acontecer.
1: E parece ser alguma coisa aqui do banco, não tem nada a ver.
0: É, tem confusão no banco.
1: Com o VAR não, né? Porque o VAR está lá do outro lado, ele meteu e mais um expulso ali. Expulsou alguém do Barreiras.
0: Ele expulsou
1: ele
0: alguém
1: do Barreiras? Ele vai expulsar todo mundo. Está dizendo ali que alguém chamou ele de ladrão.
0: É, ele...
1: É só dizer, ladrão, estão dizendo aqui que você é o árbitro.
0: É, então, acabou expulsando alguém do banco do Barreira. Aqui a distância não dá pra ver.
1: Não deu pra ver
0: quem é. Pra entrar e Pelezinho.
1: Substituições do Barreiras também, tudo mal feita. Deixa Lucas Evangelista no banco, deixa Andrezinho no banco. Bota o Pelezinho, agora faltando 3 minutos. Sinceramente, deixar o Felipe, aliás, o Rafael Mineiro no banco, complicado, complicado para Dedéu. Perdemos o Gilmar e sofremos um gol a 1 minuto de jogo. Tudo errado, tá tudo errado. O árbitro continua mandando alguém sair do banco. Dá para ver alguma coisa aí, Jota? Aqui não deu, eu vejo nada.
0: É, peraí, que eu tô vendo aqui o que tá acontecendo. Ali. Vai subir a placa agora. Eu vou ver quem vai sair. Porque eu não posso chegar próximo. Estou distante, que a federação não deixa. É, eu quero ver quem é que vai sair no Barreiras ali agora. Eu sei que o Formiga. Ah, vai sair o 11 no Barreiras. Vai sair o 11 no Barreiras. Quero ver quem vai entrar, garotinho. Pera aí. Entrou Vitinho. Anota aí, garotinho. Saiu o 11 no Barreiras. Entrou Vitinho. É. Sai Formiga número 7. É, sai Formiga número 7. E entra, deixa eu ver aqui que camisa desse jogador. Vem a camisa desse jogador, esse magrinho aí, garotinho, quem é?
1: Esse aqui é o Pelezinho. Ele tem a 17.
0: Pelezinho, 17.
1: E toma um cartão ali, ó. Ih, mais um expulso. Tá expulsando o banco do Barreiras todo aqui.
0: Não, ele expulsou alguém ali que eu não sei. Ah, o Formiga, depois que saiu.
1: E parece que o Eberson, mais outro expulso aqui do Barreira. Vai expulsar todo mundo. Vai expulsou 4 aqui no banco. Agora os jogadores não podem entrar nessa pilha, não.
0: É, os jogadores do Barreiras estão revoltados.
1: O Eberson veio aqui no banco, pegou um tablet para mostrar para o árbitro. Ele não pode fazer isso.

0: pilha, não.
1: É, os jogadores do Barreiras estão revoltados.
0: O Eberson veio aqui no banco, pegou um tablet para mostrar para o árbitro, ele não pode fazer isso. Aí o árbitro já está procurando uma razão para expulsar. Parece que ele expulsou o Eberson também. Aí já é o segundo do Barreiras.
1: Parece que ele expulsou o Eberson.
0: Galera, tá dando vai aqui. Comissão técnica do Barreiras entra em campo ali com um tablet. Para que isso? Lucas Alisson.
1: Não dá para entrar.
0: Ele entra mostrando o lance para os jogadores do Barreiras. O que é isso, rapaz? Que amadorismo é esse? Aquele rapaz ali que é da comissão do Barreiras. Olha lá, o Formiga tirou a camisa. Diz que não vai jogar mais. Ih, caramba. Agora o Rafael Mineiro vai lá, chama ele para vestir a camisa e voltar para o jogo. Não se faz isso, não. Aí é perder a cabeça.
1: Tem que ter calma. O time do CSA tá pregado. Tá pregado dentro de campo. Apesar de tudo que aconteceu, mas não dá pra perder a cabeça, cara. Não dá pra perder a cabeça. Os jogadores ficaram nervosos, não dá pra perder a cabeça.
0: 46, um além do tempo regulamentar. O jogo está parado há 6 minutos. Vamos ver quantos minutos ele vai dar. Vamos conferir quem é que ele expulsou. Sai expulsando todo mundo do Bahia. Tem ali, deixa eu ver quantos tem ali. 1, 2, 3, 6, 7, 8, 9.
1: Só foi expulso.
0: E 9. Então, já tinha sido expulso. O Neto, ele expulsou mais um. Ele expulsou o Eberson. Então, Barreiras com 2 a menos.
1: Barreiras tem 2 a menos. Olha, não dá pra perder a cabeça. O árbitro errou. Ele pisou na bola, pisou. Pode ter sido uma missa encomendada? Pode.
0: Mal intencionado esse árbitro, hein?
1: Mal intencionado. Eu acho que ele tá mal intencionado, garotinho. Primeiro, ele
0: não
1: dá o pênalti.
0: Eu não tenho dúvidas.
1: É, francamente, a coisa realmente feia.
0: Só no banco do Barreiras ali, ele expulsou uns 4 a 5. E mais 2 jogadores do Barreiras.
1: Ele expulsou no banco praticamente todo mundo, o quarto árbitro. O Barreiras deveria ter desconfiado disso, garotinho, logo no começo.
0: Mas, Jota, a arbitragem tinha passado desapercebida até agora, tudo tranquilo. Mas você lembra que eu falei para você, falei para os colegas,
1: que hoje a missa pode estar encomendada.
0: Tem que tomar cuidado, que nem Feira, nem Fluminense tem interesse de jogar em Barreiras.
1: E será que a federação quer o Barreiras na primeira divisão?
0: Eu agora comecei a não ter certeza, viu? Antigamente eu até defendi, dizer que federação não tem nada a ver com isso, mas a gente sabe que existem tantos interesses. A gente não pode afirmar nada porque a gente não tem provas, né?
1: Não tem prova.
0: Mas o que esse árbitro está fazendo isso aqui, ele não serve para apitar nem jogo do campeonato rural, viu? Ele é muito fraco.
1: Ele, na verdade, não apita. Ele está dependendo do VAR, ele está dependendo dos seus auxiliares. É uma situação, a situação dele é muito complicada.
0: Já estamos com 8 minutos de bola parada, depois do gol. Olha o que que ele... Moço, o que que ele conversa, ele articula.
1: O treinador do SSA tá dando uma pressão nele,
0: igual esse,
1: cara.
0: Viu? Rony, viu coisa igual, Rony?
2: Olha bem, ele gosta de aparecer, né? É um árbitro que é um aparecido. Agora, só os deuses do futebol salvam a equipe do Barreiras nesse momento. Mas ainda não está tudo perdido, né? Vamos ver o que é que vai acontecer nesse finalzinho de jogo.
0: Começa depois de 8 minutos de paralisação. Quero ver quantos minutos ele vai dar. Barreiras perde por 3 a 1. Olha aqui o Vitinho dominando bem a equipe do Barreiras, passa na primeira, vem cortando ali a saga daqui, o SSA, a bola está saindo pela linha lateral, 48 minutos e meio desse segundo tempo, 8 minutos e meio além do tempo regulamentar, aliás, 3 minutos e meio além do tempo regulamentar, 8 minutos e meio de bola parada aqui depois do terceiro gol da equipe do SSA. Lucas Alisson dominando, sai jogando com o Lucas Evangelista, bem a equipe do Barreiras, não tem ninguém, passou na primeira, na segunda, passou na terceira, adiantou, corta a saga de qualquer maneira, ela sobrando para o Eberson, não foi expulso não. O Eberson tá lá, ele agora para o jogo. Jogador do SSA

0: Lelo entrou com a camisa de número 21, tocou na frente, caiu o jogador do SSA. O Arthur está parando, marcando a falta em favor do time do SSA lá na esquerda. O time do SSA agora vai fazer, vai na base do Caicai, vai esperar o Arthur terminar o jogo.
1: Hein? É, tá cozinhando o jogo. O SSA agora não ouve nada. O jogador tá caído ali e o Arthur não perde a marca. Perde a marca e põe pra tirar de campo, do outro lado do campo, pô.
0: 55 minutos além do tempo regulamentar. O Barreiras vai perdendo por 3-1. O Barreiras vai acabando com o sonho.
1: Tem marca, lutou, cadê a
0: tanto
1: marca?
0: Na hora do jogo mais importante, o Barreiras sofreu gol a 1 minuto. Sentiu para Dedéu. Depois teve jogador expulso. Teve também o Gilmar, que precisou ser substituído. Hoje deu tudo errado. E olha que tudo foi programado com 3, 4 dias antes para vir para a Feira de Santana para se organizar. Mas a federação botou um árbitro que, sinceramente falando, eu não estou entendendo. 51 a 6 minutos além do tempo regulamentar, o SSA está indo para a final do Campeonato Baiano, está subindo para a primeira divisão de 2027. O Barreiras vai ficando no sonho, que peninha, mas de repente, quem sabe, pode acontecer ainda um gol milagroso. A esperança não deve morrer nunca. Dizem que a esperança é a última que morre. Eu afirmo, espero, que a esperança não pode perder nunca. Tudo pode acontecer. Já tem mais 2 minutos de bola parada ali. O jogador parado, ele não chama,
1: mas não tem a marca
0: para tirar o jogador, sinceramente, hein?
1: É estranho demais isso, cara. Ele não chama o jogador, uma marca para tirar o jogador tá fazendo cena. Aí ele espera a médica do SSA entrar em campo, entra também o gordinho, não sei não, cara.
0: Será que ele esqueceu que o que ele está fazendo já é do passado, que não existe mais no futebol? Que árbitrozinho ordinário é esse? Falta em favor do time do SSA. Massagista e a enfermeira ali do SSA desfilando. Ele não toma providência, está todo em casa, está tudo certo. E olha, ele vai lá. Será que pediu a bola? Vai acabar? Não acredito. Acabou! Que é
1: tá
0: isso?
1: Vendo? Você tá vendo?
0: 6 minutos, ele acabou.
1: Você tá vendo?
0: Sinceramente falando, hein?
1: Você tá vendo aí? Como o negócio tava... Você tá vendo como a missa tava encomendada? Os jogadores agora do SSA vai provocar a torcida, a diretoria do Barreiras. Aí o Eberson vem pedir os caras para não irem lá. Você tá vendo como a missa foi encomendada? Agora os jogadores do Barreiras, acabou o jogo. Todo mundo tá pressionando o árbitro, porque ele acabou o jogo sem dar os acréscimos. Rapaz, mas que juiz é esse que esse cara fez aqui hoje?
0: Viu?
1: É um absurdo, não adianta. Os jogadores do Barreiras não precisam fazer isso. Estão pressionando o árbitro, eu acho que acabou. O negócio foi feito. A missa foi encomendada. Ô Sampaio, você já viu? Deixa eu ver se eu consigo falar com o Sampaio aqui, cara.
0: Jota, chega ele pra tá... cá. Vamos deixar aqui o. Deixa o cara te expulsar. Entra aqui. Vamos ver se ele vai te expulsar. Pessoal da federação, vem pra cá.
1: Já tô no campo, já tô dentro do campo. É, eu tô observando
0: o
1: pessoal do Barreiras tá reclamando. É, mas
0: olha, a polícia está aqui com os jogadores do Barreiras. Encosta aqui na polícia, daqui a pouquinho vão bater nos jogadores do Barreiras também. Ó.
1: Eu vou
0: porque eles deixaram à vontade o pessoal do SSA aqui, quem está agredindo, o pessoal de Barreiras. E eles vieram para os jogadores do Barreiras aqui, coagir os jogadores de Barreiras.
2: Ele é um mau caráter, ladrão. Deixa eu falar aqui para ele escutar. Ele já fez merda no Bavi. Todo mundo já conhece esse mau caráter. Ladrão, a morte é pouco para um desgraçado desse.
1: Mas Neto, mas que árbitro é esse, Neto?
3: Não existe, irmão, botou um árbitro desse aí, não serve nem para apitar intermunicipal, caralho. Um árbitro desse vagabundo, descarado aí, rapaz. Essa coia toda aí é vagabundo, rapaz. Não existe não isso aí não, pô.
1: O Felipe Soares tira
3: tudo. A galera tem medo de jogar lá em Barreiras lá, pô. O time grande tem medo de jogar lá em Barreiras lá, pô. Isso é uma vagabundagem.
1: Tá aí, o Felipe Soares tá tirando agora, tá tirando formiga. E o jogo para e ele não dá nada. Ô Igor, Igor não quer falar. Júnior também, o pessoal não quer falar aqui, porque tá todo mundo revoltado, que o que esse árbitro fez aqui hoje é um negócio de louco. Ele acaba criando uma situação desagradável e lamentável. Porque tudo bem, cara, o Barreiras, você perde o jogo, joga.

0: dando bola. Agora, com o juiz fazendo o que ele fez aqui hoje, não existe. E aí, os jogadores do Palmeiras vão pro vestiário e ninguém... Os jogadores estão revoltados pela situação. O jogo é jogado, você perde o jogo, jogado. Agora, você perdeu o jogo da forma como perdeu, é muito complicado. Houve os erros do Barreiras? Houve. Jogador expulso, time ficou nervoso, ficou complicado, ficou. Agora, a maneira como a ação acontece, a forma como ele age, é bastante complicado. Lucas, deixa eu ver se eu consigo falar com o Lucas aqui. Se falou tanto que tinha muita gente que não queria o Barreiras na primeira divisão. O que a gente viu da arbitragem aqui hoje parece que confirma isso.
1: Mas é difícil falar, né? Eu tava, felizmente, não pude ajudar no primeiro jogo, consegui voltar hoje, graças a Deus. E o primeiro gol ali, cara, a gente foi ver depois no tablet, muito impedido. Eu não sei como que funciona essa questão do VAR, mas parece que pro Barreiras ela funciona ao contrário, né? O outro gol também que teve, expulsão que teve do nosso time, e pro time deles não tiveram. Então, assim, a gente não tem que procurar desculpas de nada, mas só que tá claro ali, ficou nítido, né? Tudo que aconteceu aqui hoje, infelizmente, eu acho isso muito vergonhoso pro futebol em geral. Porque pode ter certeza que vai... Muitas pessoas vão ver e vão falar de tudo que aconteceu aqui hoje. Espero que melhore, né? O pensamento é esse. Mas muito chateado, muito triste diante de tudo que aconteceu aqui hoje, diante de tudo que a gente construiu. Mas Deus sabe de todas as coisas, a gente tem que continuar trabalhando. Sabemos que Deus, ele cuida de tudo. Que tudo seja pra glória dele, infelizmente, independente do resultado.
0: Valeu, obrigado, querido. Tamo junto. Tá certo. Deixa eu ver se eu consigo falar com o presidente Birubiru. Aqui parece que a coisa está cercado pela polícia, mas o árbitro, ele cercado é porque ele fez por onde? Ednilson, você está me ouvindo? Você está me ouvindo?
2: Estou te ouvindo, Jordan.
0: Eu vou passar o microfone. Birubiru, você vai conversar com ele. Birubiru! Deixa eu ver se eu consigo falar com o Birubiru aqui. Deixa eu ver se eu consigo falar com ele. A imagem do pênalti, ela é clara. Presidente, desce aqui um pouquinho. Ô, presidente, me diz uma coisa. Você já viu coisa parecida?
3: Uma vergonha. Uma vergonha. O que a gente viu aqui hoje é uma vergonha. É só isso que eu tenho a dizer. Quem quiser, assista o jogo, veja os comentários, tudo. Eu só tenho a dizer que foi uma vergonha. Eu estou envergonhado daqui. Infelizmente, esse é o nosso futebol. É o futebol brasileiro.
0: Tá revoltado o Birubiru com o que ele viu aqui hoje. É complicado, viu, garotinho? Aqui embaixo tá difícil. A revolta de todo mundo aqui é muito grande, dos jogadores. A situação aqui embaixo tá mais calma. Mas assim, o Barreiras foi perfeito ou não? Mas o que acontece aqui acaba deixando todo mundo decepcionado, a maneira como acontece. O Fernando Almeida, ele vai ali cumprimentar o Igor, que é o preparador físico do Barreiras. Ele cumprimenta o Igor. E agora os jogadores do SSA põem uma camisa, tal, que é de comemoração, e vem pra cá. Mas o jogo em si foi um jogo muito complicado, foi um jogo muito difícil. Primeiro o Barreiras fica com 10, toma um gol a um minuto de jogo. Tava todo mundo desconfiado, né? E aconteceu. A forma como ele acabou se comportando durante todo o jogo fica muito difícil. Eu acho que a diretoria do Barreiras precisa notificar a Federação Baiana de Futebol, pelo menos notificar a Federação Baiana, para mostrar para ela do que aconteceu aqui. Preciso ver e fazer uma análise para melhorar. Eu espero agora que o Barreiras ponha a cabeça no lugar e passe a pensar na temporada de 2027 para disputar novamente a segunda divisão e que não possa parar por aqui, garotinho.
2: Tá certo então, JC, vamos arrumar as nossas malas e voltar para casa. Rony, para encerrar aqui, Rony, infelizmente são coisas, futebol, essa não é a primeira vez e nem será a última.
4: O Barreiras começou a perder a sua classificação, o acesso para a primeira divisão em casa, quando leva...
5: Agora sim? Pronto. E a equipe do Barreiras começou a perder essa classificação lá em casa, lá no seu estádio Geraldão, quando leva aquele segundo gol que não poderia ter levado. Deveria ter ampliado o seu marcador, já dizia isso aqui no início da minha participação. E aqui dentro sabia que tudo seria contra a equipe do Barreiras. Foi feito tudo, jogadores contundidos, jogadores expulsos, faltas invertidas, um pênalti não marcado, mas tudo isso já estava do conhecimento e já na projeção da equipe do Barreiras, porque ela teria que ter feito os seus juízes dentro de campo. Agora, quero dar um parabéns muito grande para essa equipe que jogou no segundo tempo. Se essa equipe que jogou o segundo tempo tivesse feito o mesmo na primeira etapa, possivelmente hoje aqui a gente não estaria dando adeus. Estava dizendo seja bem-vindo à primeira divisão. E a equipe do Barreiras não morre aqui, torcedor. Não morre aqui, caro ouvinte das rádios que estão em cadeia com a potente Oeste FM. É um projeto que foi iniciado e está dando certo. Chegamos muito longe, meu caro Ednilson Rodrigues, mas não deu certo. Mas repito, muita coisa vai ter que ser mudada para essa equipe do Barreiras. É inadmissível você ter um jogador ou alguns dois jogadores aí que não tem condição de correr dentro de campo. E aí você analisa, faltou dinheiro, faltou a escolha dos atletas, enfim, o que foi que faltou? Tem que ser feito agora aquele balanço para ver o que tem que ser feito para o próximo ano ou para as próximas competições. O Barreiras sai de uma luta, mas ele não sai da guerra, porque a guerra só será vencida quando o Barreiras chegar à primeira divisão. Batemos na trave, mas vamos fazer o gol e vamos voltar, e vamos para a primeira divisão. Meus amigos da cadeia da Oeste FM que estão escutando nesse momento esse jogo que terminou, o sonho terminou, mas passa-se uma noite e um sol vai brilhar novamente para que o Barreiras reaja e ressurja. Grande abraço, Ednilson, grande abraço, meu amigo Jota Silva.
2: Obrigado então, Rony Marques, participando conosco aqui da nossa grande jornada esportiva. O melhor jogo, o jogo mais importante, podemos dizer assim, infelizmente deu tudo errado, tudo errado. Segunda-feira, 19h, nós estaremos comentando e você vai ficar sabendo. Vamos deixar para fazer uma análise mais profunda na segunda-feira. Agora, na hora de que todos nós estamos chateados, estamos muito chateados, qualquer comentário agora pode ser desnecessário. Então, com a cabeça mais fria, analisando direitinho, vamos rever alguns lances também. Vamos fazer uma avaliação segunda-feira, 19h, toda a equipe reunida aqui na Oeste FM 98,5, para que a gente possa fazer, portanto, uma análise geral sobre esse Barreiras, sobre esse jogo específico de agora e outras coisas nos bastidores, sobretudo envolvendo esse jogo. Agradecemos a nossa equipe, agradecemos a nossa rede. A Oeste FM comandou mais uma grande jornada esportiva ao lado da Boa FM 94,1 de Alagoinhas, Boa FM de Itabuna 96,1, Boa FM de Xique-Xique 91,7, Boa FM de Irecê 101,1, Moderna FM de Luiz Eduardo 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Agradecemos a equipe técnica mais técnica do Rádio Esportivo de Barreiras e de toda a região, sob o comando do Elmo Soares, ao lado dele o Borges, a direção da Sandra Santana, do nosso presidente Barreto Góes, o J. Silva, nosso comandante de equipe que mais uma vez hoje fazendo um grande trabalho aqui de reportagem. O Rony Marques, que esteve conosco também avaliando, analisando esse jogo, essa derrota do time do Barreiras pelo placar de 3-1 a toda a rede. E aqui fica o meu abraço, meu carinho Ednilson Rodrigues, para dizer que foi um prazer enorme trabalhar ao lado de toda essa turma aqui na Oeste FM. Agradeço o Jota Silva pelo convite que foi feito à minha pessoa. Eu que já estava um bom tempo aí sem narrar futebol, estava com outras atividades, e foi um prazer receber o convite dele, estive aqui. Aqui a gente vai encerrando, portanto, o nosso compromisso, mas segunda-feira estaremos ainda nos despedindo do esporte às 19 horas na Rádio Oeste FM 98,5. O show já terminou. Fecham-se as cortinas. Chegou a hora de dizermos boa noite, Bahia Esportiva.

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1: Cabra bestalhado, cambito, gosta de aperrear. Nos feriados da migué e às vezes fica com a cota. Não vale uma cibalena, mas a gente gosta desse fuleiro que gosta de mangar de todo mundo. A partir de agora, está no ar o programa do Macho Véi.
2: Já começou essa fuleiragem pra você que tá curtindo em casa, no trabalho, aonde você estiver. Vem com o véi e botando pra

0: Será porque já está no ar. Começou a nossa esculhambação da semana, do dia, do mês, do século, de onde você estiver.
1: Bicho, joga essa carniça no carcinão, macho, véi.
0: Sai do meio, fela da gaita. Porque já está no ar a nossa fuleiragem, vamos que vamos, porque é pra frente que as malas bate.
2: Poxa, macho, véi, cabeça de pitomba.
0: Aí dentro.
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0: Deixa. Ei, suba aí o microfone, meu filho. Não faça um negócio desse, não. Fazer o programa sem falar é igual o mudo. Só fica... Esco! Você que já está ligado nesta chibata desde cedo no programa do Macho Véia, a chibata come solta aqui. Manda seu áudio, manda as mensagens, 619-9999-8895. Véi, vai só botando no seu rádio, aonde quer que você esteja. Não basta ser corno, tem que participar.
1: É muita xiii!
0: É isso, minha senhora, hoje o véia aqui tá fogoso. Olha... Eita, diacho. Ó o índio da tribo, a piroqueta, lhe perguntando aqui. Tá perguntando por que que a senhora só vive fazendo banho tcheco aqui. 619-9999-8895 para todo o Brasil. São 98 emissoras espalhadas em todo esse meu Brasil, transmitindo o programa do Macho Véia. É Goiás, é Distrito Federal, é Bahia, é Maranhão, é Tocantins, é todos os cantos do meu Brasil, varonil, porque o véio aqui só vai pelo meio que nem pavio de vela e talo de macaxeira. Se você ainda não mandou mensagem, aproveita, vai lá no meu Instagram, arroba Macho Véi, TikTok, arroba Macho Véi, Kawaii, arroba Macho Véi, Instagram, Facebook e YouTube, arroba Macho Véi. É, Macho Véi, é pra o homem que é potência.
2: Vixe. Joga essa carniça no carcimbão, macho.
0: Não,
2: véi.
0: E quem que apresenta se eu jogar fora?
3: Não me lasca, seu povo!
0: Esco! Ai. Manda mensagem, porque o véio já está no ar, viu? Tá no ar desde cedo. Ai. Bom dia, boa tarde, boa noite pra você que tá operado e ainda não tirou os pontos.
4: Quem dispensa corpo é o IML, o macho véio, não. Ai.

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1: Eita, magote de papudim! Aqui ninguém não bebe, não. Ninguém mexe com isso, não, viu? Se essa lua, acorde pra Jesus, minha senhora. Bom dia, boa tarde, boa noite pra você que tá agora desembestado, virado a molesta dos cachorros. Esse é o programa do Macho Véi. Chama que o coco aqui é seco, rapaz. É, o pessoal mandando mensagem no nosso WhatsApp. Aqui, cadê? Chama.
2: E manda a música pra mim amanhã, pai. Vou tá ouvindo ela amanhã, a partir das 8 horas.
1: Olha.
2: Aí eu começo a ouvir ela. Tá bom, manda aí a música de corno aí. Que de Barra do Corda, no Maranhão. Barra do Corda.
1: Olha.
2: Maranhão.
1: Barra do Corda.
2: Ouve você todo dia por aplicativo.
1: Olha.
2: Acho bom.
1: Ouve não, ouve.
2: O pessoal também acha bom, o pessoal que trabalha aqui junto.
1: Ixi, será se tem lá? Mas tem.
3: Tem muita chifre!
1: Mas tem. Que é isso?
4: Sai logo o chifre desse bicho!
1: Que é isso? Mas tem. Calma. Joga esse fela da HD do Cacibão.
5: Desconjuro, marmota!
1: E o bicho de chifre que não tiver ouvindo agora, eu assino embaixo, porque agora tem o quadro pra corno nenhum botar defeito, porque a fuleiragem só presta se for grande, lá ele chama.

0: quadro pra corno nenhum botar defeito, porque a fuleiragem só presta se for grande, lá ele chama.
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0: O Momento Horóscopo é pra você ficar sintonizado e sair de casa com alto astral no horóscopo nordestino que corresponde ao signo de raposa de hoje. Do 22 do 11 a 21 do 12, falso rico e liso com dinheiro, a gente identifica só pelo caminhado.
2: Viu? Lá vem tu com esse peito mole querendo ser moça.
0: Não, menino, deixa para lá, você deixa com essa frescura. O anjo, pessoas que têm vontade, coragem, não têm oportunidade. Olha aí, velho.
3: Não entendi nada, mano.
0: É oportunidade pra você ver. O número de sorte é 99. E tem muita gente que ainda se acha duro com esse número. Eita, Jair. A cor é amarelo fogo. Olha aí, mano.
4: Ê, macho, velho. Toca forró pra nós aí, carniça.
0: Aguenta aí. No amor, namora alguém com especialidade em namorar só. Ixi, Maria, diabo é isso, macho. E agora sei, viu? Pensamento. O que tiram de ti, pode vir outro e botar, viu?
5: Vixe. Tá, agora eu gostei, viu? Tem todo tipo de babada aqui.
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0: E você que tá aguentando aí, os outros tirando e botando, já...

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1: Ô, Radiacho, aguenta pela beiradinha. Manda mensagem, porque a fuleiragem aqui não para. Se você tem curiosidades, gosta de cinema, gosta também de horóscopo, gosta de fuleiragem, gosta de fuleiragem e gosta de fuleiragem, é aqui.
2: Tá com pau, macho véi!
1: Não, ó, de respeito nessa poxa, não fresque não, mas deixa para lá. Olha a hora, meu filho! Olha a hora! Do Norara! Bom dia, boa tarde, boa noite pra você que tá no Mato Grosso, que ouve também através das emissoras. Um abraço aí pra ele, Edmilson, da CPA FM, em Cuiabá, 105,9 em Cuiabá, transmitindo a nossa fuleiragem. São 99 emissoras que transmitem o programa do Macho Véi. Ai, acorde pra Jesus que o galo já tá na panela.
3: Mas tu não tem o que conversar não, tu só conversa besteira, bicho.
1: Por quê?
3: E se enjoa, rapaz.
1: O que, homem?
3: Deixa tu ser um cabra grande égua.
1: Oxê.
3: Tu nasceu só pra ser besta, foi?
1: Uhum.
3: Rapaz.
1: Oxê.
3: Isso por menos, rapaz. Você já é grandinho.
0: Macho, véi.
3: Você é um cabinho muito bosta, muito festinho, viu?
1: Só porque o senhor me esculhambou, o senhor vai assistir o filme agora forçado. E para o senhor, senhor Abidon, o filme de hoje, O Rapaz que Via a Alma. Égua. Esse filme vai passar na rede Tupi de televisão, O Rapaz que Via a Alma. Zé Leonardo é um duque dos reinos cearense que tinha dons diferenciados, entre eles, ver o que ninguém via e combater forças ocultas. Zé Leonardo é guerreiro e o que ele via eram, depois de passar uma noite de sono, almas nas estradas, depois de passar períodos de ressaca. Aí não entra não, viu? Filme vai passar lá na Casa do Chapéu, na TV Tupi. Outro filme que passa também na manchete é A Véia que Queria Ser Pássaro, que em inglês quer dizer The Birdman. É, aí dentro, mas... Correndo, carregando o fardo do mundo nas costas, Onalva é uma senhora de 145 anos que vive em plena juventude da sua idade. Ao atravessar várias fases da humanidade, ela disse que viu quando comer a maçã no paraíso. É fresca, é... Fresca não, macho.
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1: Então aqui nesta chibata de programa, um filme desse, eu vou lhe dizer, aí dentro...
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2: Ei, radiacho, véi, que é demais. Ei, fresca não.
3: Parece que queima arroz.
2: Não, me deixa para lá. Bom dia, boa tarde, boa noite, você que curte nos carros, nos caminhões, você que vai na boléia, mas quem dirige é você mesmo.
4: Eu vim botar aí uma balada romântica, forró bodó, uma música, mano.
2: Um abraço pra quem tá puxando cobra com os pés agora no roçado, tá nos arados, nos projetos. Um abraço também aí pra dona Edinalva. Dona Edinalva, ela mora em Valparaíso e diz, macho véi, fale o nome do povo direito. Dona Edinalva, vai lá, vai. Jogue ela dentro do caspão, vai.
5: Vixe.
2: Aí dentro. Não é pra ela lavar a virilha, que é desde faz dia que ela tá enchendo o saco aqui.
3: Eita, magote de papudim!
2: Aguenta! Uma pressa aí pra você também que tá moiando o pavio e moiando a palavra no programa do Macho Véi.
6: Serra logo o chifre desse bicho.
2: Já no quadro Serra Chifre é com o Macho Véi.
6: Macho Véi?
2: Ele mesmo, o homem que fez a jumentinha olhar pra trás.
7: Não entendi nada.
2: É o Macho Véi que bota a torta e a direita, porque agora no quadro que revela muita esculhambação.
8: Você sabia?
2: Na história da civilização, só houve 233 anos de paz desde 1496 antes de Cristo. Isso é porque naquele tempo, ainda durante esse tempo todo, antes, durante e depois, que a sogra apareceu, por isso que só tem esse tempo todo de paz aí. Tô lhe falando, homem?
7: Não entendi nada,
2: porque quem faz guerra é a sogra.
8: Você sabia?
2: A nossa fuleiragem. Vamos dançar um forró agora, do jeito que eu tô biquinho, eu vou dançar. Sai do meio, joga uma pedra aí nesse rapaz aí. Pronto, agora ele se ajeita, viu?
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10: Eu canto e meu pai traduz, viu?
11: Ah, ladrão!

0: macho velho?
1: Eu mesmo. Esse menino tá desde cedo escorado nessa parede. Eu tenho por mim que ele tá com pira, ele tá coçando aí, ó. Coçando os cunhados, ó.
2: Até aí tá bom demais.
1: Não, bote para lá. Danduska, o que é que você quer?
3: Macho véi.
1: Sim, o que é que foi?
3: Macho véi, tu tem muito é chifre.
1: E o boi não lambe, se lambeu, corta a língua. Aqui a gente corta, serra, faz todo o fuleraio. É isso, ó. É isso. Serra, serra aí, ó.

0: Serra, serra, serra, que é isso, que é isso, que é isso? Você tá ouvindo agora em São João dos Patos do Maranhão, através dos aplicativos Buriti Bravo também, Teresina no Piauí. Alô! Alô, Teresina no Piauí, a Rede Boa também no estado da Bahia, que escuta lá, é Barreiras, Alagoinhas, Itabuna, Irecê, Xique-Xique, Salvador, Eunápolis, rapaz, Ilhéus, a terra do cacau, todo mundo ouvindo.
1: Fala, gostosão!
0: Um abraço pra ela, que gosta de... Como é o nome dela? Janaína Alcântara.
2: Tu me lasca!
0: Porque agora tem um quadro pra você ouvir com o macho velho, só a esculhambação, quadro, não sei o que, não sei o que lá.
3: Tá. 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
0: O jornal que traz as notícias. Mais fuleiragem aqui, ó, bagagem de mão. Você já deve ter ouvido falar muito, né? Em bagagem de mão bem organizada que pode facilitar uma viagem curta. Pois é, em vez de levar uma mala cheia com muitas coisas para poucos dias, o viajante consegue até separar o essencial, ganhar tempo e deslocamento e evitar o carregamento desnecessário. Leve só um pacotinho. É o que indica os especialistas. Mas se você quiser levar mais, é só colocar numa cangá e botar para um jumento puxar, viu? Outra notícia mais séria ainda. Cartão amarelo, desconto no salário dos jogadores? Será, mas...
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0: Aqui, ó, pra você que não sabia, cartão amarelo, desconto é sim. A seleção brasileira deve pagar mais de 500 mil é FIFA por cartões amarelos. São 500 mil... De pagamento, mas multas acumuladas ao longo do torneio mundial. A Copa do Mundo. Rapaz... Me dê esse dinheiro que eu vou juntar ele todinho. Eu vou sair do vermelho, passar pelo amarelo e cair no verde, viu?
4: Não entendi nada, mano.
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0: Jornal do Macho Véi. Aqui é só fuleiragem.
4: Ah, vem tu com esses peitos querendo ser moço.
0: Esse menino de novo com essas conversas ré feia. Eu volto já. Sai daí não, deixa com o velho aqui é ligeiro, homem.
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1: Já tô de volta. Ô, minha autarquia, como é que você tá? Quem participa, participa. Quem não participa, fica só do lado de fora, ouvindo muita fuleiragem. Mas, velho, quero participar de quadra, interpretação de sonhos, superstição, resumo de novela. O que tiver, você pode mandar, ó. Tem muito quadro aqui pra você participar. E tem áudio também aqui no WhatsApp da fuleiragem, hein? Os áudios, você botou os áudios do povo?
2: Bom dia, macho velho. Aqui é o Gilmar aqui de Sinop. Manda um abraço aí pra esses cornos aqui dessa região do norte do Mato Grosso aqui. Forte abraço aí. Essa rádio é show. Seu programa é 10.
1: Tá aí ouvindo em Sinop.
2: Bom dia.
1: Opa, bota aí de novo.
2: Bom dia, macho velho.
1: Chama.
2: Nossa, gosto de curtir seu programa aí que é diferenciado, cara. Nossa, um forte abraço aí. Que Deus continue lhe abençoando aí. E sucesso. Sou filho de cearense, papai era do Canindé. Tô morando aqui em Sinop, aqui. Terra da gauchada, mas agora tá aparecendo bastante terra seca aqui.
1: Terra seca.
2: É, alagoano, pernambucano, paraibano, maranhense nem se fala. Aqui foi os primeiros que já começaram a habitar aqui.
1: Desbravaram, manda mais áudio aí.
3: Ô, macho, velho. É nóis, meu querido.
1: E o boi no lambe.
3: Rapaz do céu, não consegui ouvir ainda tu falando de mim aí na rádio, rapaz.
1: Por quê, homem?
3: Que obstáculo é esse, doido, rapaz?
1: Obstáculo.
3: Tá maluco, doido? Você é doido, doido? Será que a Gaia que tá interferindo aqui as coisas, né? Pode ser, rapaz. Valeu, macho. É boa programação. Tu é meu e o boi no lambe.
1: E se lamber, eu corto a língua.
3: Tem muita Gaia.
1: É, aí dentro, macho. E agora, tem um quadro depois de muita Gaia ficar desorientado, igual o ladrão de roçado.
4: Interpretação de sonhos.
1: Quem dorme tem que interpretar um sonhozinho, né? Tem um amigo que ele sonha acordado. Macho véi, meu nome é Paulo Evilásio. Quero saber se déjà vu, que é aquela sensação que a gente tem de ter vivido já um momento, se não é um sonho que a gente tem e fica registrado na memória. Por que, macho véi? É porque se déjà vu eu tive com a véia, eu tô achando que é coisa de sonho ou coisa de vidas passadas. Você sabe me dizer? Essa véia tinha as coisas, era aposentada ou não? Porque se ela for aposentada, é de vidas agora. Se não for, antigamente não existia aposento, né? Aí você tá no lucro, viu? Você é do banho, chega cedo.
4: Interpretação de sonhos.
1: Eu volto já. Sai daí não, fela da gaita.
4: Quem manda nessa chibata é você. Participe.
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0: Já deixa ela por aí. Um abraço a todos os bichos de chifre também, o raparigal, os homens arrão também, você que é mulherio, todo bicho de chifre que escuta aqui, aqui é demais, viu? Aí, ó, você que tá agora cachimbando, não fuma mais cachimba. É isso, encerra chifre também. Fala nisso, eu tô procurando alguém. Daqui a pouco no balcão de emprego, alguém que faça dominó de chifre. Eu tô esperando aqui alguém entrar em contato.
1: Não entendi nada,
0: mano. Aqui, os dominó de hoje não presta nada, tudo de plástico. Eu gosto daqueles feitos de osso ou de chifre. É muito mais fácil. Sai daí. Gato tá com tanta fome, na hora que eu falo de osso, o gato já se manifesta.
2: Mal educado.
0: Não, esse menino aí não tá dando comida pro gato, não. Mensagens no WhatsApp, é só com o macho, véi. 619-9999-8895. Macho, véi, tem uma mensagem que você não leu. Boa noite, meu nome é Vitória. Eu sou de Boqueirão, da Fazenda DL. Queria pedir uma música de Mastruz com Leite. Olha aí, de Boqueirão, Fazenda DL. Mas não disse aqui, o DDD dela é o quê? 84, 84 é o quê? Rio Grande do Norte?
3: Vixe, joga essa carniça no carcimbão, macho, véi.
0: Você pediu, a gente manda.
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0: Resumo da novela Pescoço de Sapo. Essa cara de Wagner Relâmpago dançando. Você que gosta do resumo da novela Pescoço de Sapo. Aí, aí. Aí, aí.
5: Cala a boca, neném.
0: No resumo da novela Pescoço de Sapo.
5: Cala a boca, neném.
0: Aqui, ó, o resumo da novela Pescoço de Sapo. Raimundo Tarobá vira juiz de briga de foice. Na outra cena da novela, Zé Augusto travou a briga com a vaca roceira. Na cena seguinte, Raimundo Tarobá empresta as foices, pois ninguém se manifestou para a primeira briga. Na cena seguinte da novela Pescoço de Sapo, Vilma fica com a boca de assoprar balão após tirar todos os dentes. Eita! É, a boca sem dente. Na penúltima cena de hoje, Júlio entra na academia e só come banana. Passado. Agora sei.
2: Como é?
0: É, comeu banana. Na última cena da novela de hoje, Giliard diz a Júlio que pra ganhar massa tem que descarregar um caminhão de cimento. O diabo é quem vai, mas... É doido. Homem fresco não.
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0: Volto já já. A Cunha, Raimundo.
2: O que eu tô falando?
0: É o Macho Véi, não fresque não.
6: Foi papum!

0: Mas chega bem ligeirinho, viu?
1: Ave Maria, esse homem fala besteira demais, né?
0: O véio aqui é potente, o véio aqui é demais. Agradecer as emissoras que estão transmitindo no Goiás, transmitindo também no Tocantins, a Bahia, nem se fala, Pernambuco, Riacho das Almas, transmitindo. A Web Shalom é potência, Rádio Web, AM, FM que transmite, é espalhado para todo esse meu Brasil e você pode participar. Manda um alô aqui. Ah, eu moro aonde? Moro em Brasília, moro no entorno. Mande alô que quem sabe um parente seu escute e faça igual o Gugu. Manda o dinheiro pra você voltar. É mais...
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0: Senta aí, fela da gaita.
3: Ô, Mato Véi, vai dar certo, não chora não.
0: Não, a gente chora até por onde não sente saudade.
4: Tá aí o menino de ouro, derretendo da o anel.
0: Ora se não, um abraço a todos do Canindé no meu estado do Ceará.
5: A cunha, Canindé.
0: É, você que tá ouvindo agora, sabe aonde? Na Baixada Grande, no pau... Pau pelado não, é pau caído, perto de Teresina no meu Piauí. Alô?
5: Desconjuro, marmota!
0: É, pau pelado. Olha o índio aí da tribo do pau pelado. Porque agora vem chegando um quadro que você vai gostar. Junto com o véio, chama. É não.
6: Plantão policial.
0: Não mexe o véio, influenciadora fitness é proibida de embarcar em voo por roupa inadequada. Segundo a passageira, o funcionário a chamou repetidamente de nua durante a discussão sobre o embarque durante uma onda de calor que está ocorrendo na Europa. A influenciadora fitness e redes sociais e estrela da TV alemã é Eda Elise Pilze afirma ter tido e sido impedida de embarcar em um voo da Lufthansa de Berlim à Áustria. O motivo seria os trajes esportivos usados para embarcar no avião com sutiã esportivo e short justo. Inclusive, o funcionário disse, ó, esse short aí tá mais justo do que a boca de um bode. Você não pode participar das entradas aqui, não. Você tem que ficar dali pra trás, viu? Daquele pau pra trás ali. Porra de acho. Homem, faça isso não. Como é que o funcionário, viu? Perguntou, ainda disse assim, minha senhora, onde é que você tá botando esse dinheiro?
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0: Volto já, já.
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1: É, gente, acho. O macho véi tá quase 2 horas no ar e não se garante, rapaz. Mandando mensagem aqui, diz, macho véi, as cabritinhas, não escuta não, sim. Alô, minhas cabritinhas. Cadê minhas cabritinhas? Chama. Chama não, meu filho, chama não que sua mãe volta já. Eu tô olhando aqui, se não tivesse ninguém, era abandono do rapaz. Esse menino tem 16 anos, a mãe dele deixou ele aqui, ele ainda tá chorando, viu? Chora não, meu filho, chora não.
2: Mas tu não tem o que conversar não, tu só conversa besteira, bicho. E se enjoa, rapaz.
1: Não, me fresque isso. Não, mas rapaz. Que velho é cheio das pães. Eu vou dar um trabalho pra esse velho agora,
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1: Tá desempregado, você que é um neném, nem trabalha, nem estuda, mas quer um bico para trabalhar, tem vaga de emprego agora. Vaga de emprego. Corredor de trás pra frente. Aqueles pessoal que corre de trás pra frente, sim, tem marcha tática daqui dali, viu?
3: Comece logo aquele quadro lá, minha autarquia.
1: Não, calma.
3: Aonde o corno chora e a mãe não vê.
1: Por enquanto é o balcão de emprego. Corredor de trás pra frente, 9 vagas. Vendedor de freio pra jumento desembestado. Vixe, chagas abertas. 98 vagas. E também assistente de coveiro, sem experiência. Observação, o cliente não vai sair reclamando nunca. Tem 35 vagas. Aí eu não me garanto não, viu?
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1: Aqui nesta chibata pra você desempregado, meu amigo Cláudio Roseno diz que tá doido pela essa vaga de assistente de coveiro sem experiência. Ele diz que tá doido pra levar pro buraco, mas olha aí, macho, frescando.
4: Tá aí o menino de ouro, derretendo da o anel.
1: Homem, esse cabo é cheio das fuleiragens, né? Agora é seja.
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0: Sim, já tô de volta e você ouvindo nossa esculhambação.
1: Vem botar aí uma balada romântica, um forrobodó, uma música, mano.
0: Já, já, aguenta aí, porque a gente já voltou depois de tocar forró e eu vou botar mais forró. Já arrumou emprego, já ouviu o plantão policial. Macho, velho, queria saber uma coisa. Bote aí, eu sei que você é profissional, bote aí depois um quadro potente pro pessoal participar. Tem o quadro Povo Feio, que o povo participa.
2: Isso aí tem chifre até nos pés. Isso é corno.
0: Agora é Seges.
3: Superstição.
0: Esse aqui é pra você que gosta dessas coisas misticísticas. Na superstição de hoje, Gonzaga vigia da praça. Perguntou, macho véi, eu sou do Nordeste, escuto aqui em Paraibano, no Maranhão, através da Máxima FM 87,9. Queria saber uma coisa. Pra quem é do Nordeste vai saber essa superstição. Queimar as fezes faz a pessoa ficar assada. Oxe, é o novo esse daqui. É, queimar depois que a pessoa obra. Deixa a pessoa assada, deixa assim. Inclusive, você que tem mania de se limpar com o jornal, cuidado, porque se aprender a ler e mandar carta, o bicho pega, viu?
4: Não entendi nada, mano.
0: Não precisa entender, não.
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0: Do programa do Macho Rei, só esculhambação.
5: Ave Maria, esse homem fala besteira demais, né?
0: Você lembra aí do tempo que o pessoal queimava e disse, eita, hoje eu tô todo assado. Pois é, foi essa superstição aí.
4: Esse bicho parece que é.
0: Não, tinha um seu Moisés, seu Pedro e seu Moisés, que era dois vendedores de alho. O pessoal só vivia queimando com o jornal.

0: Agora foi, viu? Agora deu mesmo.
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1: Esse véio aqui que vos fala.
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1: O povo feio, rapaz. Vamos lá passar os áudios aqui. Ainda tem uns áudios da semana passada, mas não passe não, que senão fica tudo retrógrados.
3: Você manda a música pra mim amanhã, rapaz. Eu tá ouvindo ela amanhã, a partir das 8 horas.
1: Quem?
3: Rádio aí, eu começo a ouvir ela.
1: Você, olha, rapaz. O homem é bom, viu?
3: Tá bom, manda aí a música de corno aí.
1: Manda sim.
3: Aqui de Barra do Corda, no Maranhão.
1: É dos índios.
3: Barra do Corda.
1: Alô, índio.
3: Maranhão. Ouve você todo dia por aplicativo.
1: Obrigado,
3: pô. Acho bom.
1: Acha não, acha?
3: E o pessoal também acha bom, o pessoal que trabalha aqui junto.
4: Bom dia, macho
1: velho. Boa tarde, boa noite.
4: Aqui é o Gilmar aqui de Sinop. Manda um abraço aí pra esses cornos aqui dessa região do norte do Mato Grosso aqui.
1: Tem muito, tem?
4: Forte abraço aí. Essa rádio é show. Seu programa é 10.
1: Chama.
4: Bom dia, macho velho, rapaz. Nossa.
1: Boa noite.
4: Gosto de curtir seu programa aí que é diferenciado, cara. Nossa,
1: você
4: um forte abraço aí. Que Deus continue lhe abençoando aí.
1: Obrigada, você
4: também. E sucesso.
1: Mais um áudio.
4: Sou filho de cearense, papai era do Canindé.
1: Era
4: tô morando aqui em Sinop, aqui. Terra da Gauchada, mas agora tá aparecendo bastante terra seca aqui.
1: Vixe, Maria.
4: É, alagoano, pernambucano, paraibano, maranhense nem se fala. Aqui foi os primeiros que já começaram a habitar aqui.
1: Fala, chagas abertas.
5: Ô, macho, velho. É nóis, meu querido. Rapaz do céu, não consegui ouvir ainda tu falando de mim aí na rádio, rapaz.
1: Homem, fresque não.
5: Que obstáculo é esse, doido, rapaz? Tá maluco, doido? Você é doido, doido?
1: É água.
5: Será que é as gaias que tá interferindo aqui as coisas, né? Pode ser, rapaz. Valeu, macho, velho. Boa programação. Tu é meu e o boi não lambe.
1: E se lambeu, corta a língua.
5: Tem muita gaia.
1: Agora sei. Um abraço aí pra ela, Vitória de Buqueirão da Fazenda DL, que está ouvindo a gente também no quadro...
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1: É povo véi, nunca viaja, Maria. Se benza bem muito pra se livrar desse povo feio que está atrás de você.
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1: É melhor.
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1: Com essa potência que tá aqui, do rádio. Se você participou, mandou mensagem, continue participando. Eu vou guardar os áudios que não foram lá. Pra quem tá escutando lá em Barreiras, na Bahia, um abraço pra dona Eulina e dona Maria Gomes. Ou duas mulheres que eu dou maior valor.
2: Vá pra baixa da égua com essa conversa.
1: Eu vou tomar um café coado numa anágua feita por dona Maria Gomes pra eu ficar encantado, igual o Ulisses Guimarães no fundo do mar, viu? Mas eu tô indo embora, agradecer você que ficou ligado durante esse tempo todo, agradecer nossos patrocinadores aqui, a Provate e muito mais aqui na nossa fuleiragem. Esse foi mais um programa do Macho Velho. Ô, seu Carmelito, um abraço pra você, um cheiro nos olhos, obrigado pelas camisas. Seu Carmelito mandou uma camisa aqui, ó, várias camisas da Aprovate, a maior corretora de seguro do Brasil. Você é demais, seu Carmelito. Você é meu e o boi no lambe, se lambeu, corta a língua. Muito obrigado a você, tô indo embora, um beijo, um queijo e uma corda de caranguejo e fui!
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0: Bora pro Me Ajuda, né? Aê, ó. Vai pra quebrar o clima, é verdade.
1: Olha lá, meu senhor!
0: Bora lá, bora lá, ajuda aí, ó.
2: Faz um casal surgindo a mais de compromisso. Faz um novo amigo.
0: E aí, minha gente? E aí? Vem, Ferreira!

0: E gostamos daquele barulho bem gostoso aí, né, gente? Ô, oh, coisa boa!
1: Fim de semana, deixa rolar!
2: Deixa rolar!

gastou dinheiro à toa, né?

0: Que delícia, Salvador!
1: Senhoras e senhores, Henri Freitas!
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